0: Paulo Vieira, das Relações Exteriores, Wellington César, da Justiça e Segurança Pública, Dário Durigan, da Fazenda, Márcio Elias Rosa, do Desenvolvimento, Indústria, Comércio e Serviços, e Alexandre Silveira, de Minas e Energia. Também integra a comitiva do presidente Lula o diretor-geral da Polícia Federal, Andrei Rodrigues. Nazi e Mariana.
1: Obrigada, Luana Lourenço, pelas informações ao vivo de Washington. Luana Karen, claro. Obrigada pela correção.
2: Esta semana, o governo do Brasil lançou o novo Desenrola Brasil e uma das frentes dele é a nova etapa do Desenrola Rural para renegociação de dívidas de pequenos produtores.
1: Nesse caso, o prazo de adesão vai até o fim do ano, com oferta de descontos, prazos estendidos para pagamento e outras medidas de apoio financeiro.
2: E hoje, com a gente aqui no Estúdio da Voz do Brasil, a ministra do Desenvolvimento Agrário e Agricultura Familiar, Fernanda Machiavelli, vai explicar todas as novidades do programa de renegociação de dívidas. Boa noite, ministra.
3: Boa noite, Nazi. Uma satisfação estar aqui na Voz do Brasil.
2: Ministra, essa nova fase do Desenrola Rural amplia as possibilidades de renegociação das dívidas. O que que essa etapa traz de novo para os agricultores familiares?
3: Nazi, após o lançamento do Desenrola Rural no ano passado, em 2025, e o grande sucesso que nós alcançamos, o entendimento foi que era necessário ainda manter o programa ativo. No ano passado, nós conseguimos, por meio do Desenrola Rural, regularizar a situação de mais de 500 mil agricultores familiares. Foram 23 bilhões renegociados, mais de 900 mil operações renegociadas, que permitiram que 500 mil agricultores familiares voltassem a acessar o crédito, pudessem dormir tranquilos, tivessem a sua situação, seu nome limpo e sua situação financeira organizada. Agora, o Desenrola Rural, ele é reativado em condições ainda melhores. Em primeiro lugar, os agricultores familiares vão ter o prazo de até 20 de dezembro para fazer as suas renegociações. Além de conseguirem fazer essas renegociações com descontos que vão até 96% no caso dos assentados da reforma agrária, nós passamos a incluir situações que não estavam contempladas no Desenrola Rural na versão inicial. Quais foram essas situações? Assentados da reforma agrária que já contraíram dívida num programa antigo chamado Procera não tinham como fazer a renegociação dessas dívidas. Da mesma forma, os agricultores que contraíram Pronaf A, que é um Pronaf específico para assentados da reforma agrária, e esses créditos não tinham sido, vamos dizer assim, colocados na dívida ativa da União, eles também não conseguiam fazer sua renegociação. Agora nós resolvemos a situação desses grupos específicos e mantivemos as condições que já eram muito facilitadas de renegociação, dando mais prazo para os agricultores familiares poderem reorganizar as suas dívidas, fazerem seus pagamentos e ficarem com seus nomes limpos e suas noites tranquilas.
1: Ministra, a gente recebeu perguntas de alguns agricultores e a gente trouxe aqui para a senhora. O primeiro que eu vou chamar é o Adam Oliveira. Ele mandou essa pergunta aqui, ó.
4: Eu sou Adam de Oliveira Mendes Gomes, sou produtor da agricultura familiar da cidade de Formosa, Goiás. Ministra, como saber que minha dívida está contemplada?
3: Adam, primeira coisa, você vai ver onde você contraiu essa dívida. Se você fez uma operação de Pronaf nos bancos, você pode ir lá e fazer já a sua renegociação. Você quer tirar dúvidas? Se faz muito tempo, você já pode entrar no portal Regularize. É um portal da Procuradoria-Geral da Fazenda Nacional e todas as dívidas que já foram lançadas como dívida ativa da União ficam ali registradas. Então, esse é o caminho. São dois caminhos, portanto. Ou você vai no banco no qual você contraiu aquele financiamento, ou você pode checar no site da Procuradoria-Geral da Fazenda Nacional se a sua dívida já está inscrita na dívida ativa da União. Em ambos os casos, você pode fazer a renegociação.
2: Ministra, vamos só esclarecer, então, quais são os grupos contemplados e quais as características das dívidas que podem ser renegociadas?
3: Vamos. Então, o Desenrola Rural, ele beneficia todos os agricultores familiares nas suas várias modalidades. Se são assentados à reforma agrária, que contraíram o crédito que é fornecido pelo INCRA, que é o crédito instalação, nós vamos ter descontos de até 96%, se for o caso da habitação. São várias, ali eu posso, se for uma modalidade habitacional, o desconto é 96%, se for o apoio inicial, o desconto é de 90%, se for o fomento, o desconto vai ser de até 80%. Nesse caso, vai procurar as salas da cidadania do INCRA para fazer a negociação direto com o INCRA. Esse é o caso dos assentados à reforma agrária que contraíram o crédito instalação. Se foi uma dívida contraída pelos agricultores familiares em negociação direto com os bancos que operam fundos constitucionais, para facilitar, se pegou a dívida no agroamigo lá do Banco do Nordeste, se fez uma dívida de microcrédito com o Baza, você, ou com o Banco do Brasil, vai direto nas agências bancárias e vai fazer uma renegociação também com condições muito facilitadas. A gente está falando de 40 a 80% de desconto nessas dívidas que foram feitas com crédito com fonte de fundos constitucionais.
1: Importante aqui, né, ministra? Só para a gente ressaltar que os agricultores, na hora de procurarem as agências bancárias, essas que você mencionou, qualquer outra que ele tenha contraído esse crédito, ele tem que lembrar desses valores, ele tem que ser firme ali na hora de negociar e dizer, olha, eu quero um desconto grande aí na minha dívida, né?
3: Isso, exatamente. Os montantes que estão definidos, os percentuais de desconto, estão no decreto do nosso presidente Lula, que estabeleceu esses percentuais. Então, está assegurado, se for uma dívida que foi contraída do Pronaf, no âmbito do Pronaf B, que a gente chama, que é o microcrédito rural, que são dívidas financiadas por fundos constitucionais, vai ter o desconto de 40% se for acima de 50 mil e 80% se for uma dívida de até 10 mil. E a parte boa, que acho que é importante dizer, é que a grande parte dos agricultores familiares que hoje estão inadimplentes tem débitos muito pequenos. 69% das dívidas são de até 10 mil reais. Até 50 mil reais são 90% dos agricultores familiares, até 50 mil reais, 90% dos agricultores familiares que estão com algum tipo de inadimplência. Então, são condições que vão, de fato, possibilitar que esse agricultor familiar se reorganize e possa voltar a acessar o crédito rural.
1: Ministra, a gente vai seguir com as perguntas dos ouvintes, porque eu tenho aqui o Thiago Silva, ele quer saber sobre a adesão. Vamos ouvir.
5: Ministra, boa noite. Meu nome é Thiago Silva, tenho 29 anos e sou criador de abelha, sou apicultor. Moro em Tamandaré, Pernambuco, e queria saber como eu faço para acessar o programa.
3: Você quer saber como você faz para acessar o programa? Então, vamos lá. A gente tem que olhar qual foi o tipo de crédito que você acessou. Sem dúvida, vai ter sido Pronaf em alguma das modalidades. Ou então, você não mencionou que é assentado, eu estou entendendo que não foi o crédito instalação. Nesse caso, se foi o Pronaf, pode ir numa agência bancária, naquele banco com o qual você contraiu o financiamento, para fazer essa renegociação. Se já tiver passado muito tempo e foi um crédito financiado pela União, essa dívida já vai estar inscrita na dívida ativa da União. E aí, a renegociação vai ser feita por meio do portal do regularize.pgfn.gov.br. Ah, mas eu tenho dificuldade, ministra. Eu não sei mexer naquele sistema, porque ele tem uma série de etapas. Os sindicatos rurais foram todos qualificados para darem esse amparo para os agricultores familiares que tiverem algum tipo de dificuldade de acessar diretamente o portal da Procuradoria-Geral da Fazenda Nacional. Então, você pode procurar também o seu sindicato para ter esse apoio no acesso a esse portal. Então, são esses os caminhos. Vamos de novo? Se você é assentado da reforma agrária, você vai lá no INCRA. Se você contraiu uma dívida com recursos do Tesouro Nacional, ou seja, já faz algum tempo, já faz mais tempo, você pode entrar já no portal do Regularize para achar o seu caso e fazer ali a renegociação. É bastante simples, mas se você tiver dificuldade, os sindicatos rurais estão prontos para te amparar. E, finalmente, se você contraiu um crédito num dos bancos que operam Pronaf, como o Banco do Brasil, por exemplo, a Caixa Econômica Federal, ou os bancos dos bancos cooperados, né, Sicoob, Sicredi, Cressol, você pode ir direto na agência e fazer a renegociação com o gerente do banco.
2: Ministra, a senhora citou aí na resposta para o Thiago o crédito instalação, que já liberou 155 milhões de reais para assentados à reforma agrária, investir em moradia e projetos produtivos. Como é que funciona essa linha?
3: Então, o crédito de instalação, ele é um crédito especial que é concedido para os assentados da reforma agrária quando eles acessam a terra pela primeira vez. Quando eles recebem a terra, nasce uma terra crua, uma terra nua. Então, o que, que a gente precisa? Primeira coisa é um apoio de R$8.000 para eles conseguirem se instalar. Depois, o desafio é a casa. Quando o presidente Lula assumiu, agora em 2023, o financiamento para casa era de R$23.000. Hoje, nós ajustamos, Mariana, junto com os valores do Minha Casa Minha Vida, já estamos financiando até R$95.000 para a construção de casas nos assentamentos da reforma agrária. E nesse caso das casas, do crédito instalação, o desconto é de 96%. Ou seja, vai pegar esse valor de R$95.000 e vai ter esse desconto de 96%, pagando só 4% do valor ao longo do tempo, para que essa família tenha uma moradia digna no assentamento da reforma agrária. E, por fim, ainda tem uma modalidade que é o crédito fomento, que é para fomentar o primeiro processo produtivo. Ele é no valor de R$16.000, que também apoia os assentados da reforma agrária a iniciar esse processo. Depois desse momento, então, o apoio inicial, né? Nós já financiamos, só para vocês terem uma noção, nessa modalidade ainda inicial que eu mencionei, já foram operados R$2 bilhões desde o início de 2023. Só nesse ano foram R$450 milhões. Isso permitiu que nós beneficiássemos mais de 78 mil famílias que tiveram esse apoio para estruturar sua produção. E depois que eles têm esse apoio inicial, aí eles estão aptos a entrar no PRONAF e acessar o crédito bancarizado como agricultor familiar.
1: Muito bem, nós conversamos com a ministra do Desenvolvimento Agrário e Agricultura Familiar, Fernanda Machiavelli. Ministra, muito obrigada pela sua entrevista à Voz do Brasil, esclarecer todos esses detalhes do Desenrola Rural.
3: Muito obrigada, Mariana. Obrigada, Nazi. Quero mais uma vez dizer para os agricultores familiares que o governo do Brasil está ao lado de todos os trabalhadores rurais, todos vocês que acordam cedo, produzem o nosso alimento. Fiquem com a certeza de que nós estamos apoiando para que a sua situação financeira possa ser organizada e que agora, nesse próximo plano safra, vocês estejam aptos a contrair os novos créditos do PRONAF para seguirem produzindo alimento saudável para as famílias brasileiras.
2: Bom, e a gente segue falando sobre a nova etapa do Desenrola. O ministro da Fazenda, Dario Durigan, lembrou que o programa é dividido em 4 frentes: os produtores rurais, estudantes com dívidas no FIES, microempresários e famílias.
1: Ao participar do programa Bom Dia Ministro, produzido aqui pela empresa Brasil de Comunicação, Dario Durigan reforçou que a iniciativa quer melhorar as condições de crédito da população.
2: Segundo o ministro, as principais dívidas que incomodam os brasileiros são o cartão de crédito, o cheque especial e o crédito pessoal.
1: Ele destacou que as famílias têm 90 dias para renegociar os débitos com descontos e juros mais em conta.
6: Todos os bancos estão operando. Vá no seu aplicativo, procure seu banco, pode renegociar já. Tem uma redução da sua dívida original, incluindo principal, juros, tudo que vem a reboque. Então tem uma redução que vai de 30% a 90%, a depender da antiguidade da sua dívida. Então, se sua dívida é mais nova, você tomou a dívida no fim do ano, está 90 dias atrasado agora, você vai ter 40% de desconto. Já é uma dívida antiga que você já está com dificuldade de pagar, e mais os juros que incidiu sobre essa dívida já é muito maior, pode chegar a 90%. Feita a redução, você contrata uma nova operação para daí ter que pagar a um juros de 1,99% ao mês, até 1,99% ao mês.
2: A formação de condutores no Brasil ficou mais prática e econômica.
1: Foi lançada hoje a nova Jornada do Instrutor, que moderniza o processo para obter a primeira carteira nacional de habilitação.
2: Agora é possível buscar instrutores autorizados e autoescolas perto de casa, diretamente pelo aplicativo CNH do Brasil.
1: Por meio da ferramenta, também é possível realizar o curso teórico, etapa obrigatória do processo de habilitação, mas sem pagar nada.
7: A partir de agora, dentro do aplicativo CNH do Brasil, quem está no processo para tirar carteira de habilitação pode buscar instrutores por localização após o exame teórico. É possível comparar opções e avaliar os profissionais ao final do processo, o que dá mais liberdade de opção aos futuros motoristas, além de estimular a concorrência, como destacou o ministro dos Transportes, Jorge Santana. Santoro.
8: Vai ajudar muito a competição entre o instrutor autônomo e as autoescolas da mesma maneira. Eu acho que a gente não está escolhendo. Quem tem que escolher é o aluno, é o usuário, quem quer aprender a dirigir.
7: A nova jornada do instrutor também permite ao candidato entrar em contato direto com profissionais autônomos, inclusive via WhatsApp.

0: situação.
1: Desde o início do Código de Trânsito, esse último quadrimestre é o que temos os números mais elevados de cursos teóricos, cursos práticos, emissão de nova CNH. Então, o que está acontecendo é que a CNH do Brasil está cumprindo aquilo que ela se comprometeu a fazer, que é ampliar o acesso à CNH dos brasileiros.
0: Desde dezembro do ano passado, os brasileiros já economizaram R$1,8 bilhão para obtenção da Carteira Nacional de Habilitação. Isso por conta da gratuidade do exame teórico por meio do aplicativo CNH do Brasil. Nos últimos quatro meses, 5.400.000 pessoas iniciaram o processo para tirar a primeira habilitação pela plataforma. Um deles foi um entregador de aplicativo, Rodrigo Pereira, de 18 anos. Com a redução de custo, ele conseguiu tirar a carteira e hoje faz entregas de moto.
2: Só não tira hoje em dia quem não quer. O dinheiro que eu gastei na habilitação, só trabalhando, eu já consegui ir suprindo ele, né? Que eu faço entregas de bicicleta no iFood e agora já consegui evoluir para a moto, agora já estou conseguindo um desempenho bem melhor nas entregas.
0: Antes dessa medida, o processo completo para tirar a carteira para conduzir carro ou moto chegava a quase R$5.000 em alguns estados. Atualmente, esse valor varia de R$810 a R$1.600, segundo a estimativa do governo. A abertura do processo acontece diretamente pelo site do Ministério dos Transportes ou pelo aplicativo CNH do Brasil. A partir daí, a pessoa pode escolher como prefere se preparar. Pode estudar o conteúdo teórico de graça pela plataforma digital, frequentar uma autoescola tradicional ou combinar as duas opções. Reportagem Cleide Lopes.
3: A Operação Ágata Amazônia já provocou um prejuízo estimado de R$173 milhões ao crime organizado na região.
4: O Ministério da Defesa mobiliza cerca de 1.600 militares das Forças Armadas na faixa de fronteira da Amazônia Ocidental, que alcança os estados do Amazonas, Acre, Rondônia e Roraima.
5: Entre os principais resultados está a neutralização de 50 dragas utilizadas no garimpo ilegal, operação que representa sozinha um impacto de aproximadamente R$151 milhões às atividades criminosas. Também foram apreendidos cerca de 300 quilos de drogas, 5 embarcações, 6 armas de fogo e 52 munições. As equipes recolheram ainda 180 mil litros de combustível, mais de 1 quilo de mercúrio e equipamentos usados em atividades ilegais. O comandante do Comando Operacional Conjunto Arpia, Major Brigadeiro do Ar Estebanes, traz mais detalhes.
6: É uma operação eminentemente interagências, com o objetivo de garantir a segurança e a soberania do Estado na região amazônica e de combater crimes transfronteiriços e ambientais. A área de operações envolve fração da Amazônia Ocidental a leste da cidade de Manaus.
5: As ações ocorreram em municípios como Japurá, Jutaí e Tefé, além da região do Rio Negro e de Barcelos, onde também houve a apreensão de materiais ligados à caça ilegal, incluindo animais silvestres. A operação é coordenada pelo Ministério da Defesa através do Comando Operacional Conjunto Arpia, que reúne Marinha, Exército e Força Aérea com apoio de órgãos de segurança e fiscalização ambiental. O Brigadeiro Estebanes trouxe outros destaques.
6: Destaco que além das ações repressivas e preventivas contra o crime, que buscam proteger a população residente na área de operações, particularmente a população ribeirinha e os povos originários, a Operação Ágata Edição 2026 vem prestando serviços básicos de saúde, como atendimentos médico-odontológico e de enfermagem, ainda exames laboratoriais e entrega de medicamentos.
5: Já foram registrados 1.717 atendimentos médicos e 965 odontológicos, com a distribuição de mais de 10 mil medicamentos e 266 kits de saúde bucal. A Operação Ágata reforça a presença do Estado em áreas remotas com atuação integrada no combate ao crime e na proteção da Amazônia. Reportagem Gabriel Pinheiro.
3: A Secretaria Nacional do Consumidor notificou 6 plataformas de entrega e transporte por não informar a composição dos preços cobrados dos consumidores.
4: De acordo com a Secretaria, os valores não foram detalhados de forma clara e destacada, informando como o dinheiro é distribuído entre os participantes da operação.
3: As plataformas devem informar o preço pago pelo consumidor, o que é retido pela plataforma, o valor repassado ao entregador e a parcela do estabelecimento.
4: Essas foram as notícias do governo do Brasil.
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0: produção da Empresa Brasil de Comunicação.
1: E agora com o Minuto do TCU e em seguida as notícias do Poder Judiciário e do Congresso Nacional. Uma boa noite.
0: Boa noite para você e até amanhã.
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3: 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Você vai ouvir agora notícias do Poder Judiciário.
5: Deputado Thiago Rangel deve permanecer preso independentemente de deliberação da Alerj.
6: STJ autoriza o uso do SERP-JUDE para localizar bens em execuções civis.
5: TSE lança campanha para incentivar candidaturas de mulheres, negros e indígenas.
6: Boa noite, eu sou Carlos Eduardo Cunha.
5: E eu sou Walter Lima.
6: O ministro Alexandre de Moraes do Supremo Tribunal Federal manteve a prisão preventiva do deputado estadual do Rio de Janeiro, Thiago Rangel Lima, investigado na quarta fase da Operação Unha e Carne da Polícia Federal.
5: A decisão também determinou o afastamento do parlamentar do cargo e autorizou o cumprimento de mandados de busca e apreensão em 21 endereços para aprofundar as investigações sobre a atuação do grupo investigado. Marcelo Della Libera.
7: O ministro Alexandre de Moraes entendeu que, neste caso, não se aplica a regra da Constituição do Estado do Rio de Janeiro, que permite à Assembleia Legislativa analisar a prisão de deputados estaduais. Além de Thiago Rangel Lima, outras 6 pessoas foram presas nessa fase da operação, entre elas servidores públicos ligados ao governo estadual e ao gabinete do parlamentar. O ministro também determinou o afastamento de funções públicas de 3 investigados.
6: É possível usar o SERP-JUDE, Sistema Eletrônico dos Registros Públicos, para buscar bens penhoráveis de devedores em processos civis.
5: O entendimento é do STJ ao julgar um caso em que a Justiça de Santa Catarina negou o pedido de consulta por falta de previsão legal. Fátima Uchoa.
8: O relator na quarta turma do STJ, desembargador convocado Luiz Carlos Gamboge, fez uma analogia com sistemas já consolidados como o Bacenjude, o Renajude e o Infojude, que são admitidos para localizar patrimônio independentemente do esgotamento prévio de diligências extrajudiciais. E para o relator, essa interpretação deve ser estendida ao SERP-JUDE. Assim, o acórdão do Tribunal Catarinense foi cassado e os autos devem retornar à origem para novo julgamento, agora considerando a legalidade do uso do SERP-JUDE.
6: Tribunal Superior Eleitoral lança campanha para incentivar candidaturas de mulheres, negros e indígenas.
5: A ação busca combater subrepresentação histórica. Fábio Ruas.
9: A campanha Representatividade vai ser veiculada nas emissoras de rádio e TV até 30 de julho. Ela estimula a participação política de grupos historicamente subrepresentados no Brasil, mulheres, negros e indígenas. As peças publicitárias informam que a pluralidade é um pilar fundamental para o fortalecimento da democracia.
6: O Tribunal Superior do Trabalho afastou o pagamento de horas extras a um bombeiro civil que trabalhava em escala 12x36.
5: A decisão reconheceu a validade de acordo coletivo da categoria. Anderson Corrado.
10: O bombeiro atuava no aeroporto de Brasília e pediu pagamento de horas extras, alegando que a jornada semanal ultrapassava o limite de 36 horas previsto em lei. A Inframérica, concessionária do aeroporto, defendeu que a escala estava prevista em norma coletiva, com compensação das horas excedentes. Nas instâncias anteriores, a condenação foi mantida, mas o TST reverteu a decisão. Segundo o tribunal, o acordo coletivo é válido e pode prevalecer sobre a legislação, desde que não afete direitos essenciais. O entendimento segue posição do Supremo Tribunal Federal. A decisão foi unânime.
6: Justiça Federal aceita denúncia contra 6 acusados de movimentar 64 milhões de reais para financiar garimpo ilegal em Roraima.
5: A denúncia foi apresentada pelo MPF, Vanessa Pereira.
11: Segundo a denúncia, entre 2017 e 2021, os acusados movimentaram cerca de 64 milhões de reais em contas bancárias, valor incompatível com a renda declarada à Receita Federal por eles. Os réus vão responder pelos crimes de organização criminosa, lavagem de dinheiro e usurpação de bens da União.
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6: Boa noite.
5: E até amanhã.
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14: Eu sou Paula Groba e estes são os destaques de hoje do Jornal do Senado, que começa agora. Senado aprova sinalizador de emergência para mulheres em risco. Avança projeto que destina parte do imposto sobre betes para o esporte militar. Aprovadas regras para reforçar prevenção de desastres climáticos nos municípios. Boa noite. Um novo mecanismo pode reforçar a proteção de mulheres em situação de risco. A Comissão de Direitos Humanos aprovou a criação de um sinalizador de emergência que permite o acionamento imediato das autoridades de segurança pública em casos de violência. A repórter Patrícia Oliveira traz os detalhes.
15: Da senadora Zenaide Maia, do PSD do Rio Grande do Norte, o programa Mulher Alerta prevê a disponibilização gratuita de aparelhos de emergência. Esses sinalizadores possibilitariam o acionamento imediato da polícia em casos de perigo, inclusive para vítimas sem acesso a um telefone. O senador Eduardo Girão, do Novo do Ceará, destacou que cerca de 3 milhões e 700 mil brasileiras sofreram violência doméstica ou familiar em 2025. Com uma média de 4 mulheres assassinadas por dia. Segundo o relatório, embora a Lei Maria da Penha preveja medidas protetivas, ainda há falhas na segurança imediata das vítimas.
16: Ao permitir acionamento imediato, inclusive em situação de coação ou impossibilidade de contato telefônico, o programa complementa as medidas protetivas existentes, amplia sua efetividade prática e pode exercer relevante efeito dissuasório sobre o agressor.
15: Caso não haja pedido para votação no plenário, o projeto segue para a Câmara dos Deputados.
14: Já a Comissão de Ciência e Tecnologia aprovou a criação do chamado Alerta PRI, um sistema federal obrigatório para a busca de pessoas desaparecidas. A proposta transforma o que antes era um acordo voluntário entre o governo e empresas privadas em uma obrigação legal, ampliando o alcance das buscas para além das redes sociais. A reportagem é de Bruno Lourenço.
17: O projeto aprovado na Comissão de Ciência e Tecnologia surgiu para corrigir limitações do sistema Alerta Amber, trazido dos Estados Unidos para o Brasil em 2023 e que funciona apenas por meio de uma parceria com a empresa Meta. A senadora Damares Alves, do Republicanos do Distrito Federal, explicou que esse sistema depende de adesão voluntária e se restringe a usuários de redes sociais, deixando de fora idosos, pessoas com deficiência e quem não utiliza essas plataformas. O chamado Alerta PRI, criado para lembrar a história de Priscila Belfort, irmã do lutador Vitor Belfort, torna obrigatória a participação das operadoras de telefonia e abre caminho para convênios compulsórios com provedores de internet, como destacou Damares Alves.
18: Um momento homenagem a Priscila Belfort, desaparecida desde 2004, cuja história mobilizou famílias, ativistas e autoridades por mais de 2 décadas e inspirou o sistema hormônico criado no estado do Rio de Janeiro em 22. A trajetória do caso ilustra a urgência da matéria, o sofrimento de famílias que buscam respostas ao estado não pode depender de acordos voluntários ou de terceirização, da boa vontade de plataformas digitais ou da iniciativa isolada de governos estaduais.
17: O projeto segue para as comissões de direitos humanos e de segurança pública.
14: A Comissão de Ciência e Tecnologia também aprovou um projeto que zera imposto de importação para medicamentos, insumos, dispositivos e equipamentos destinados à pesquisa do câncer. A proposta da senadora doutora Eudócia, do PSDB de Alagoas, recebeu parecer favorável do relator, o senador astronauta Marcos Pontes, do PL de São Paulo. Doutora Eudócia destacou que a falta de infraestrutura e a alta carga tributária são hoje obstáculos importantes para o avanço das pesquisas na área. Parte do dinheiro das apostas esportivas pode passar a financiar o esporte militar no país. A Comissão de Esporte aprovou hoje um projeto que destina uma parcela dos impostos das BETs à Comissão Desportiva Militar, vinculada ao Ministério da Defesa. A proposta segue agora para a Comissão de Assuntos Econômicos. Repórter Rodrigo Rezende.
19: Parte dos impostos arrecadados de empresas de BETs no Brasil é destinado ao Ministério do Esporte. A Comissão de Esporte do Senado aprovou que deste montante, uma fatia seja encaminhada para a Comissão Desportiva Militar do Brasil do Ministério da Defesa, que é o colegiado que cuida do Subsistema Nacional do Esporte Militar. O senador Chico Rodrigues, do PSB de Roraima, destacou que o esporte nas Forças Armadas é presente em diversas áreas.
20: Ao assegurar o devido fomento ao esporte militar, a proposição viabiliza a manutenção e a expansão de iniciativas esportivas de excelência, tanto no âmbito do alto rendimento olímpico e paralímpico, quanto no tocante à inclusão social.
19: A estimativa inicial é que a cada R$1.000 arrecadados, entre 30 e 40 centavos, sejam destinados ao desporto militar. A autora da proposta, senadora Leila Barros, do PDT do Distrito Federal, também lembrou a inclusão social promovida pelas Forças Armadas por programas esportivos e ressaltou o apoio das instituições ao esporte de alto rendimento do país.
21: São parceiros do alto rendimento. Nós temos vários atletas em competições internacionais, Olimpíadas e Mundiais, que têm o apoio, né, seja em termos de infraestrutura, né, seja em termos de até de logística, ou de apoio mesmo financeiro das Forças Armadas.
19: A proposta segue para análise da Comissão de Assuntos Econômicos.
14: E diante do aumento de eventos extremos, o Senado aprovou mudanças em um projeto que obriga os municípios a reforçar a prevenção de desastres climáticos. Entre as medidas estão testes periódicos de sistema de alerta e simulações com a participação da população. Os detalhes na reportagem de Alexandre Campos.
22: Pelo texto, os municípios também serão obrigados a elaborar plano de contenção de construções irregulares em áreas de risco e indicar local seguro para novas habitações e identificar os investimentos necessários em infraestrutura hídrica para evitar enchentes e deslizamentos de terras. Os municípios ainda serão obrigados a publicar relatório anual com prestação de contas das atribuições das prefeituras no plano de contingência. O objetivo é garantir meios para que a sociedade possa cobrar o cumprimento de obrigações, como explicou a relatora da proposta na Comissão de Desenvolvimento Regional, senadora Elisiane Gama, do PSD do Maranhão.
23: Ao detalhar o conteúdo mínimo do relatório, o projeto fortalece a fiscalização, tanto social como institucional, oferecendo instruções mais claras e objetivos para acompanhar na execução das políticas locais de proteção e defesa civil.
22: A proposta, que volta para a análise da Câmara dos Deputados, ainda articula as políticas habitacional e de defesa civil para evitar a ocupação irregular de áreas de risco e exigir obras de prevenção de desastres em empreendimentos do Minha Casa Minha Vida.
14: O senador Zequinha Marinho, do Podemos do Pará, alertou para o avanço do crime organizado no Brasil, com destaque para o estado que ele representa e para a região da Amazônia. Na avaliação dele, a atuação das facções deixou de ser pontual e passou a ocorrer de forma estruturada, com articulação nacional e conexões internacionais. O parlamentar afirmou ainda que os grupos criminosos vêm adotando estratégias mais coordenadas, priorizando o lucro, o controle territorial e a logística de atividades ilegais, como o narcotráfico. O senador defendeu a presença permanente do Estado, com investimento em inteligência, combate à lavagem de dinheiro, controle de rotas e ações coordenadas em nível nacional. Para ele, a atuação de criminosos coloca em risco o desenvolvimento regional e a autoridade territorial.
0: O crime organizado hoje representa uma ameaça real à soberania do Estado, à segurança das populações e à integridade ambiental da Amazônia. O que está em jogo não é apenas a segurança pública, é a governança territorial. Crime organizado avança onde o Estado se ausenta e recua onde o Estado se impõe com inteligência e capacidade, coordenação e firmeza.
14: E o endividamento das famílias voltou a ser foco de pronunciamentos no Senado nesta quarta-feira. O senador Confúcio Moura, do MDB de Rondônia, defendeu a educação financeira como uma necessidade no momento em que 80,4% das famílias brasileiras têm alguma dívida e quase um terço dessas famílias já não consegue pagar o que devem. Ele apontou que o crédito deixou de ser uma ferramenta eventual e passou a funcionar em muitos lares como complemento de renda. Confúcio disse que o programa de renegociação Desenrola Brasil é importante e tem valor. No entanto, é preciso reconhecer que está sendo tratado o sintoma, enquanto a causa permanece intacta, pois sem educação financeira, o problema não desaparece e vai retornar.
1: Levamos o cidadão para dentro do sistema, sem prepará-lo para caminhar nele. O Brasil bancarizou, mas não educou. O crédito chegou fácil e rápido, quase sem barreira, mas o seu custo elevado, muitas vezes invisível, especialmente o cartão de crédito, não é plenamente compreendido.
14: Com trabalhos técnicos de João Lira, o Jornal do Senado fica por aqui. Acompanhe agora as notícias da Câmara dos Deputados. Boa noite.

0: Jornal. Câmara dos Deputados. Relator apresenta plano de ação para fim da escala de trabalho 6x1.
1: Conselho aprova a suspensão de 3 deputados por ocuparem o plenário.
0: Câmara comemora 200 anos de história com representantes dos poderes.
1: Boa noite. Sessão solene com representantes dos três poderes celebra os 200 anos da Câmara dos Deputados. Os detalhes na reportagem de Luiz Cláudio Canuto.
2: Com presença de centenas de parlamentares, ex-parlamentares, ministros de Estado e autoridades dos três poderes, a Câmara realizou sessão solene para celebrar seus 200 anos. A primeira sessão da Câmara foi em 6 de maio de 1826, 2 anos após o início da vigência da primeira Constituição, um parlamento que foi inaugurado em um Brasil ainda jovem, como afirma o presidente Hugo Mota, do Republicanos da Paraíba, quando o país buscava organizar os estados, estabelecer os limites entre os poderes e construir instituições. Em momentos decisivos, a Casa enfrentou crises e rupturas e consolidou a democracia sem deixar de representar o país em sua complexidade urbana e rural, um país plural e diverso. Hugo Mota afirma que a Câmara tem respondido a essa responsabilidade ao longo do tempo.
3: Celebrar os 200 anos da Câmara dos Deputados é relembrar e reafirmar, antes de tudo, a razão da sua existência: servir ao povo brasileiro. Que este bicentenário nos lembre que nenhum de nós é maior do que a instituição que servimos e que a instituição só tem sentido porque pertence ao povo brasileiro.
2: Na sessão solene, o presidente do Senado, Davi Alcolumbre, afirmou que a Câmara ajudou a construir a identidade nacional e lembrou que a Casa foi palco de debates que mudaram o Brasil para um país mais igualitário e justo. Alcolumbre destacou o laço histórico entre a Câmara e o Senado e afirmou que o sistema bicameral é um mecanismo de equilíbrio, diálogo e aperfeiçoamento legislativo. O senador, que foi deputado de 2003 a 2015, afirma que essa experiência deu a ele a base para enfrentar os desafios que tem hoje como presidente do Senado. Em seu pronunciamento, o presidente do Supremo Tribunal Federal, Edson Fachin, lembrou que a Câmara ampliou direitos e deu vozes ao longo de seus 200 anos de história. Representante do Executivo na sessão estava o ministro de Relações Institucionais, José Guimarães. Na sessão solene, fizeram pronunciamentos 7 ex-presidentes da Câmara: Michel Temer, que também foi presidente da República, João Paulo Cunha, Arlindo Quinalha, Marco Maia, Eduardo Cunha, Valdir Maranhão e Rodrigo Maia. Em sua primeira legislatura, em 6 de maio de 1826, a Câmara tinha 102 deputados eleitos indiretamente. Atualmente, a Câmara está na 57ª legislatura. São 513 deputados eleitos de forma direta pelo sistema proporcional, que garante a representação plural de diferentes linhas de pensamento da sociedade. Da Rádio Câmara de Brasília, Luiz Cláudio Canuto.
0: Política. Coronel Meira, do PL de Pernambuco, defende o modelo de gestão pública baseado em critérios técnicos implantado no governo anterior. Para ele, uma máquina pública enxuta garante mais resultados ao cidadão em oposição ao fisiologismo político.
1: Ao tratar da celebração dos 200 anos da Câmara dos Deputados, Coronel Meira critica o modelo tradicional de coalizão e ressalta a importância do parlamento como freio à centralização do poder e como defensor da vontade do povo, que, segundo ele, espera a renovação política.
0: O Tony de Paula, do PSD do Rio de Janeiro, denuncia que o PL articula a paralisação das atividades legislativas como forma de pressionar o STF na crise sucessória do Estado. Ele lembra que cabe ao Supremo decidir sobre o processo de escolha do mandato tampão no governo fluminense.
1: O Tony de Paula contesta a tentativa de levar a disputa para o Congresso Nacional. O deputado defende que a definição sobre o governo interino respeite a decisão do STF, que manteve o presidente do Tribunal de Justiça, Ricardo Couto, no comando do Executivo Estadual até nova deliberação.
0: Segurança Pública. Sargento Gonçalves, do PL, denuncia o avanço do crime organizado no Rio Grande do Norte, também na Bahia e no Acre. O parlamentar alerta que o domínio de facções nos estados demonstra uma falha na segurança pública que demanda ações imediatas do poder público.
1: Sargento Gonçalves afirma que a Câmara deveria concentrar o debate legislativo em medidas de combate à criminalidade, como a redução da maioridade penal e o endurecimento das penas para infratores, e não na suspensão de mandatos de deputados da oposição.
0: Aloysio Mendes, o Republicanos do Maranhão defende a retomada da discussão sobre a redução da maioridade penal no Congresso. O parlamentar afirma que o aumento de crimes cometidos por menores reforça a necessidade de mudanças na legislação penal.
1: Aloysio Mendes acrescenta que é a população quem cobra respostas mais duras para crimes violentos. O deputado pede então que a Câmara instale uma comissão especial para debater novamente a proposta de redução da maioridade penal.
0: Comissões. Conselho de Ética aprova 60 dias de suspensão para 3 deputados por ocupação do plenário. O repórter Murilo Souza acompanhou as votações.
4: Após mais de 9 horas de reunião, o Conselho de Ética e Decoro Parlamentar da Câmara dos Deputados aprovou a suspensão dos mandatos dos deputados Marcos Polon, do PL de Mato Grosso do Sul, Marcel Van Hatten, do Novo do Rio Grande do Sul, e Zé Trovão, do PL de Santa Catarina, por 60 dias. Os parlamentares ainda podem recorrer à Comissão de Constituição e Justiça, e a decisão final será do plenário por maioria absoluta de votos. Foi aprovado o parecer do relator, deputado Moses Rodrigues, do União Brasil do Ceará. O texto conclui que os parlamentares adotaram condutas incompatíveis com o decoro parlamentar durante a ocupação da mesa diretora da casa na sessão do plenário de 5 de agosto de 2025. Durante a ocupação, eles cobravam a inclusão na pauta de votações da Câmara do projeto de lei de anistia aos envolvidos nos atos de 8 de janeiro, incluindo o ex-presidente Jair Bolsonaro. O presidente da Câmara, Hugo Mota, só conseguiu reocupar a cadeira da presidência no dia 6 de agosto. Moses Rodrigues recomendou punição severa para sinalizar que a Câmara não tolera esse tipo de comportamento, aumentando para 60 dias de suspensão a pena inicialmente sugerida pela mesa diretora, que era de 30 dias. Marcos Polon respondeu por se sentar na cadeira da presidência da Câmara, impedindo o retorno do presidente Hugo Mota. Marcel Van Hatten por ter ocupado outra cadeira da mesa. E Zé Trovão por ter usado o corpo para barrar fisicamente o acesso do presidente à mesa. Zé Trovão fez um desabafo emocionado logo no início da reunião, afirmando que a suspensão afeta diretamente seus assessores, deixando, segundo ele, cerca de 20 famílias sem sustento por 2 meses. Em sua defesa, citou passagens bíblicas e fatos históricos e classificou o momento político como de perseguição.
5: O que me condena não são os crimes que eu cometo, mas as defesas que eu farei a vida inteira pelo povo brasileiro, pelo povo catarinense. E digo mais! Se for preciso tomar a mesa novamente em algum momento da história para defender quem me elegeu, assim eu o farei.
4: Fazendo coro ao colega, Van Hatten chamou o processo de perseguição política e comparou sua situação à dos presos pelos atos de 8 de janeiro. O deputado também afirmou que, havendo necessidade, faria novamente. Polon criticou duramente a recusa da presidência da Câmara em pautar o projeto de anistia aos envolvidos no 8 de janeiro e classificou as prisões como ilegais e o cenário jurídico atual do Brasil como estado de exceção. Durante o debate no Conselho de Ética, o deputado Chico Alencar, do PSOL do Rio de Janeiro, lamentou as ofensas dirigidas ao relator e à mesa diretora e relacionou a ocupação física do plenário a um processo histórico de golpismo. Para ele, o relatório da comissão separa os golpistas dos democratas.
6: Vamos passando de 7 horas e eu não ouvi 1 milímetro de autocrítica. Parece que tudo que aconteceu em agosto do ano passado foi uma beleza, um fulgor democrático. Na verdade, o que houve aqui foi autoelogio, inclusive das qualidades pessoais de bravura e honra, e elogio a uma espécie de golpismo continuado. Quanto desapreço à democracia!
4: Em defesa dos acusados, o deputado Sargento Gonçalves, do PL do Rio Grande do Norte, comparou o processo a uma tentativa de criminalizar a direita e questionou a escolha de apenas 3 deputados como bode expiatório. Da Rádio Câmara de Brasília, Murilo Souza.
1: Daniel Tresciac, do PSDB do Rio Grande do Sul, é contra a sugestão do Conselho de Ética pela suspensão de 2 meses de mandatos de deputados envolvidos na ocupação da mesa diretora do plenário, ocorrida em agosto de 2025.
0: O congressista classifica a decisão como perseguição e censura, citando casos em que deputados admitiram atos ilícitos e não foram punidos. A decisão final sobre o afastamento caberá ao plenário e Daniel Tresciac prevê que a sociedade estará atenta a cada voto registrado.
1: Sérgio Turra, do PP do Rio Grande do Sul, critica a decisão do Conselho de Ética, que suspendeu 3 deputados da oposição por ocuparem a mesa diretora da Câmara em agosto de 2025. Ele afirma que os colegas punidos atuavam em defesa do cumprimento de um acordo político.
0: Sérgio Turra aponta a inexistência de base jurídica para a penalidade e afirma que a sanção compromete a imagem da Câmara perante a sociedade. Ele avalia que a medida abre um precedente contra a atuação parlamentar por transformar ação política em punição disciplinar exagerada.
1: Luiz Lima, do Novo do Rio de Janeiro, lamenta a postura de partidos que se declaram de direita durante votação no Conselho de Ética que suspendeu deputados da oposição. O parlamentar aponta que PP, PSD, Republicanos e União foram responsáveis pela maioria dos votos contrários aos parlamentares.
0: Luiz Lima avalia que esse tipo de atitude desvirtua a atuação dos representantes do povo. Ele recomenda que a população analise com atenção as alianças partidárias, pois entende que a troca de favores políticos compromete a democracia brasileira.
7: Desenvolvimento regional.
1: Hildo Rocha, do MDB, ressalta avanços estruturais nas áreas de saúde, educação e infraestrutura em governos anteriores no Maranhão. Ele cita a construção de hospitais municipais, unidades de pronto atendimento, escolas, bibliotecas e postos de saúde em diversas regiões do estado.
0: Hildo Rocha também menciona obras rodoviárias que, segundo ele, impulsionaram o desenvolvimento econômico e social do Maranhão. Para o deputado, os investimentos ampliaram o acesso da população a serviços públicos e contribuíram para o crescimento de municípios maranhenses.
1: Rubens Pereira Júnior, do PT do Maranhão, destaca o impacto positivo dos investimentos do governo federal no estado. O parlamentar aponta que a retomada de obras paralisadas e o fortalecimento de programas de crédito e habitação ajudaram a combater as desigualdades na região.
8: A BR-226, que ninguém mais acreditava, foi absolutamente entregue pelo governo do presidente Lula, que ainda incluiu o contorno na cidade de Timor. Minha Casa Minha Vida. No Maranhão, 70 mil unidades contratadas no governo do presidente Lula. Minha Casa Minha Vida Urbana, Minha Casa Minha Vida Rural. 8.400 novas ligações de energia elétrica. Eram 8 mil famílias que não tinham energia na sua casa. E quem ajuda a superar essa realidade é o governo do presidente Lula, com as suas ações e realizações.
0: Rubens Pereira Júnior ressalta ainda os avanços na educação, com a construção de 340 creches e escolas, além da expansão dos institutos federais no estado. Para ele, as políticas públicas federais de saúde e de geração de emprego impulsionam o desenvolvimento do Maranhão.
7: Agricultura.
1: Welter, do PT do Paraná, considera que a atuação da Frente Parlamentar de Plantas Medicinais e Fitoterápicos pode contribuir para a ampliação do uso desses produtos na saúde pública. Ele afirma que o objetivo é integrar biodiversidade e atenção básica, com geração de renda para pequenos produtores.
9: Se a gente observar os biomas, observar a cultura e criar políticas de Estado, como a gente já tem legislado no país, a gente pode transformar as plantas medicinais, os fitoterápicos, numa política de desenvolvimento, de geração de riqueza e renda na pequena propriedade e abastecer o sistema SUS com as plantas medicinais. Tenho certeza que essa política deve ser uma alavancadora do desenvolvimento do país, onde algumas lavouras de soja de pequenos produtores poderão ser no futuro lavouras de melissa, de guaco ou a todas aquelas plantas que são do interesse da Anvisa, de interesse da saúde do povo, do SUS do país.
0: Welter antecipa que o Ministério da Saúde prepara uma portaria para incentivar municípios a participarem da Política Nacional de Plantas Medicinais e Fitoterápicos. O parlamentar acredita que a medida vai fortalecer a produção local, capacitar profissionais e garantir o fornecimento ao SUS.
7: Economia.
1: Paulão, do PT de Alagoas, celebra o lançamento do programa de renegociação de dívidas do governo federal. Na avaliação do deputado, o novo Desenrola Brasil busca aliviar o endividamento da população com descontos e condições facilitadas de pagamento.
0: Paulão também relaciona o aumento das dívidas ao crescimento das apostas online e critica a atual política de juros no país. O deputado acredita que a autonomia do Banco Central favorece o sistema financeiro e dificulta a recuperação econômica das famílias e do setor produtivo. Legislativo.
1: Pompeu de Matos, do PDT do Rio Grande do Sul, elogia a medida provisória de renegociação de dívidas, destacando benefícios como descontos e ampliação do prazo do consignado. Ele critica, no entanto, mudanças que, segundo ele, reduzem o acesso dos aposentados ao crédito.
0: Pompeu de Matos defende a manutenção do limite de 45% para o crédito consignado e critica a redução gradual da margem disponível aos aposentados. Segundo ele, as mudanças podem empurrar idosos para empréstimos com juros mais altos e ampliar o endividamento.
7: Trabalho.
1: Comissão apresenta cronograma para aprovação da PEC do fim da escala 6x1 até 27 de maio. O repórter José Carlos Oliveira nos traz esse calendário.
10: O deputado Léo Prates, do Republicanos da Bahia, relator da comissão especial que analisa as propostas de redução da jornada de trabalho e fim da escala 6x1, apresentou o planejamento para concluir a votação do texto até 27 de maio no plenário da Câmara dos Deputados. O cronograma prevê audiências públicas sobre uso do tempo no trabalho, impactos econômicos, aspectos sociais e perspectiva dos empregadores e dos trabalhadores. As quintas-feiras de maio serão dedicadas a seminários regionais em João Pessoa, na Paraíba, Belo Horizonte, Minas Gerais e São Paulo. Léo Prates espera apresentar o relatório final no dia 20 para votação na comissão no dia 26 e análise no plenário no dia seguinte. Além de audiência de seminários, a comissão especial terá reuniões técnicas, escuta de especialistas e participação de setores econômicos, sindicatos e outras organizações sociais. A lista de temas em debate inclui jornada de trabalho e produtividade, CLT e Constituição, negociação coletiva, semana de 4 dias, impacto Impactos fiscais, tecnologia e automação, saúde do trabalhador e mercado de trabalho. O ponto de partida para essas discussões são propostas de emenda à Constituição apresentadas pelo deputado Reginaldo Lopes, do PT de Minas Gerais, e pela deputada Érica Hilton, do PSOL de São Paulo. A primeira, com previsão de redução gradual da jornada semanal de trabalho de 44 para 36 horas, e a segunda, com escala de 4 dias de trabalho por semana, com limite de 36 horas no período. Léo Prates sinalizou a tendência inicial do debate.
11: O norte, como a comissão especial está sendo formada, será a PEC do deputado Reginaldo Lopes. Claro que todas as sugestões de todas as medidas legislativas que há aqui serão levadas em consideração.
10: O relator espera estudar impactos econômicos, sociais e jurídicos do tema, comparar experiências internacionais, formular proposta constitucional moderna e buscar consenso nacional. O presidente da comissão especial, deputado Alencar Santana, do PT de São Paulo, está otimista quanto ao cumprimento do cronograma.
12: Nós vamos ter um momento adequado também de debate oficial, público, com todos participando, tendo a oportunidade de colocar suas visões e seus diagnósticos. É um momento histórico para todos nós, de a gente fazer esse debate com muita profundidade. Hoje nós temos representações aqui de trabalhadores e do mundo empresarial, ou seja, é possível todo mundo estar na mesma mesa. Nova pesquisa demonstrou o apoio popular muito forte.
10: A comissão aprovou os primeiros 50 requerimentos, a maioria relativa a audiências públicas e pedidos de estudos técnicos. Representantes de entidades de trabalhadores e de patrões também foram ouvidos informalmente no fim da reunião. Da Rádio Câmara de Brasília, José Carlos Oliveira.
7: Educação.
0: Rosângela Moro, do PL de São Paulo, solicita ao STF a manutenção do repasse de recursos públicos para escolas de educação especial como APAES e Pestalozzi. Ela enfatiza que os estabelecimentos regulares não estão preparados para atender alunos com deficiências múltiplas ou severas.
1: Ao defender a coexistência das escolas especiais com as regulares, Rosângela Moro sustenta o direito das famílias de escolher um ambiente mais adequado para seus filhos, levando em consideração as avaliações individualizadas e a disponibilização de atendimentos especializados.
0: Sidney Leite, do PSD, denuncia a crise na rede estadual de ensino do Amazonas com degradação da infraestrutura, o que coloca em risco a segurança dos alunos e professores e o descumprimento de direitos trabalhistas.
1: De acordo com Sidney Leite, mesmo com recursos do Fundeb garantidos, a ineficiência da gestão estadual tem gerado perdas financeiras aos professores e suspensão de planos de saúde de servidores. Além disso, o parlamentar lamenta os baixos índices educacionais do estado.
7: Votação.
0: Os deputados retomaram agora há pouco a análise do projeto que cria uma política nacional para exploração e beneficiamento de minerais críticos e estratégicos. Esses produtos são fundamentais para a fabricação de equipamentos de informática, para fornecimento de energia e defesa nacional.
1: A edição de amanhã vai detalhar o resultado dos debates em plenário.
0: Termina agora o Jornal Câmara dos Deputados, com trabalhos técnicos de Everson Urani e apresentação de Márcio Aquiles Sardi e José Carlos Andrade. Uma ótima noite para você.
1: A Voz do Brasil está de volta amanhã. Boa noite.
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1: Neste momento eu convido você para juntos falarmos com Deus. Nesse momento que tantos aguardam, né? Ao momento de oração, momento que iremos abrir os nossos corações, nossas mentes e falarmos com o Senhor, lançando sobre Ele as nossas necessidades. Oremos em nome de Jesus. Ó Deus poderoso e maravilhoso, nós te louvamos, nós te agradecemos, Senhor, porque apesar dos dias serem difíceis, serem trabalhosos, nós temos o Senhor como âncora da nossa alma, da nossa vida. O Senhor que nos fortalece, o Senhor que nos dá a alegria de vivermos a cada manhã, a satisfação de sabermos que não estamos sozinhos nas lutas. O Senhor que luta por nós. Ah, Deus, todos esses que oram nesse momento, Senhor, eles oram, Senhor, agradecido, mas também aflitos, alguns desesperados, alguns que não têm mais esperança neste mundo, Deus. Ah, Pai, nós te pedimos que em nome de Jesus, que essas mentes sejam alimentadas pela tua palavra, pela tua oração. Vai, meu Deus, desobstruindo tudo o mal, todo pensamento negativo, Senhor, que tem levado essas vidas a não acreditar, meu Deus, numa ação maravilhosa, milagrosa, vindo do Teu Filho Jesus Cristo, vindo de Ti, ó Deus. Vai operando, Deus, nesses corações, nessas mentes, não deixa que eles fiquem aprisionados, Senhor, por essas ações maligna, maldosa. O inimigo tem investido muito, Deus, para que essas vidas não consigam sobreviver diante das suas lutas. Mas nós oramos como igreja, como servos do Deus Altíssimo, para que essas vidas sejam alcançadas por Ti, para que todo mal seja neutralizado agora nessas mentes, nesses corações. Vai abençoando essa família, essa casa. Ah, Deus, vai abrindo portas de trabalho, Senhor, para eles sobreviverem, trabalharem, Deus. Vai, meu Deus, assinando papéis, documentos, trazendo a realidade, Deus, para essas vidas que tantos anos, tanto tempo esperam uma resposta da ciência, de uma autoridade, Senhor. Mas o caminho tem sido longo, Deus. Nós cremos que o Senhor tem contemplado, tem ouvido orações, Pai, o clamor desses, e o Senhor é aquele que opera com poder e grande glória, Deus. Muitos não sabem nem como pedir, Senhor, mas Tu sabes exatamente como responder todas essas inquietações, todas essas aflições. Vai abençoando essas vidas, essas famílias, com bênção de esperança, Deus, em Ti, com bênção de entendimento em Jesus Cristo, com bênção de realizações, Senhor. Que tudo seja para a honra e glória do Teu nome, Senhor. Tu sabes exatamente o momento, a hora certa de trazer, Pai, essas bênçãos na vida desses que estão agora diante de Ti, Deus. Consola os corações, fortalece, conforta, Deus. Que eles creiam que toda boa dádiva vem do Senhor, o Pai das luzes, o Senhor dos senhores. E que essa palavra conforte, console esses corações, em nome de Jesus. Amém, Senhor.

agradecemos, né, a Deus por esse momento. Aí, dentro dessa programação maravilhosa, dando continuidade, né? Esse é o momento tão aguardado, tão desejado, né? É onde os louvores já falaram, né, ao seu coração, as meditações, os salmos, enfim. Mas agora é o próprio Deus que reserva esse momento para falar comigo e com você, aos nossos corações, às nossas dúvidas, né? Sabermos as diretrizes que precisamos tomar, ou seja, como diz um ditado popular, o rumo da nossa vida, né? Só Deus sabe e Ele quer nos orientar, né? Precisamos buscar esse Deus, precisamos estar em sintonia com esse Deus através da sua palavra. Louvado seja o nome do Senhor. Mas eu convido você para abrir a Bíblia Sagrada nesse momento, para juntos meditarmos na palavra de Deus. No livro de Lamentações. Livro de Lamentações. Eu tenho certeza, se você estiver aí com a Bíblia aberta, você irá abrir. Senão você anota aí, depois você vai fazer isso. Amém? Mas nós agradecemos muito a participação de vocês, né? Aí na sintonia, né? Tá sintonizada aqui conosco, tá, tem orado, né? A participação necessariamente não tem que ser ao vivo e a cores, mas uma participação de estar sempre sintonizado conosco. Louvado seja o nome do Senhor. E dessa vez, agora, nesse momento reservado à palavra de Deus. No livro de Lamentações, no versículo 3, só o 21 e o 26. Lamentações 3, os versículos 21 e o 26 nos diz assim: quero trazer à memória o que me pode dar esperança. O 26: bom é guardar a salvação do Senhor, e isso em silêncio. Amém? Trazer à memória e guardar essa salvação em silêncio. Como é que seria isso? Vamos ver. Primeiro, a memória é algo tremendo, né? É através da memória que a gente tem noção do que fazemos, do que não fazemos, do que é certo, do que é errado, né? Memória é algo assim imprescindível na vida e traz recordações que muitas vezes nos alegra, outras não. Mas ele está dizendo aqui que é para trazer aquilo que pode nos dar esperança, nos projetar. O que poderia trazermos à mente para nos alegrar, para nos elevar espiritualmente, para nos dar ânimo para caminhar? Primeiro, voltar um pouquinho ao passado, trazendo de lá para cá, eu diria que a maneira como eu fui alcançada por essa palavra, né? A salvação. Isso aí não tem como a gente não se alegrar em sabermos como fomos alcançados e por quem fomos alcançados e o que tem no final da nossa vida nos aguardando. Isso aí, trazendo isso aí, já nos dá uma projeção do que poderá acontecer quando partirmos daqui. Então, trazer à memória o que o Senhor fez nas nossas vidas é muito importante e nos projeta para uma esperança. Glória a Deus, com o Senhor da glória. Porque tantas coisas

viver de um passado maldizente que não vai me levar a nada. Eu não tenho como apagar esse passado. Vez por outra ele volta. Mas eu posso substituir por coisas que Deus tem feito, que Deus fez na minha vida e que me projeta para uma esperança, para um futuro muito excelente. Essa que é a verdade que de trazer aqui a esse texto. Quero trazer, glória, a memória. Trazer, a ideia é passado. Trazer para o presente. Trazer para uma lembrança. E essa lembrança precisa me dar ânimo, me animar, me alegrar. E coisas ruins que aconteceram não vai me alegrar. Então eu não vou trazer. Mas coisa que me projete, que me dê esperança. E a esperança na vida eterna. Ou glória com Cristo. Ah, uma eternidade com Cristo. Quando as coisas vêm acontecendo, vêm acontecer, ou que o dia hoje está meio triste, ou alguma coisa assim quer me abater, quando eu lembro que eu irei ter uma eternidade com Cristo, isso me dá um impulso muito grande. E não somente isso. Isso é o mais importante, mas o saber de que o que está me acontecendo, eu não estou sozinha diante deles aqui, já também me alegra muito, né? A gente cria, a gente volta, a gente traz um novo ânimo para a nossa vida e a gente consegue caminhar. E é assim que a vida nos proporciona altos e baixos, como diz o ditado. Altos e baixos, mas nós conseguimos driblar porque Deus está conosco. Se formos pensar só nos baixos, iremos sucumbir. Mas pensarmos nos altos, né? Olhando para o alto, olhando para Cristo, o autor e consumador da nossa fé, da nossa esperança, glória, o autor e consumador de uma nova vida, já vivenciada aqui, glória. A gente, se fizer um paralelo de quando, de como vivíamos e como estamos vivendo, eu não estou falando aqui de perfeição, estou falando em meio às lutas mesmo. A gente percebe que não estaríamos mais aqui se Cristo não tivesse entrado em nossas vidas. E Ele, quando entra nas nossas vidas, quando a gente deixa Ele entrar, aí vem uma esperança eterna. Por isso que vale a pena perseverar, lutar e saber que não estamos sozinhos em meio às lutas. E Ele nos dá novo ânimo. Por isso que Ele disse, não traga nada que vá lhe paralisar, mas traga coisas que poderá, glória, traga a memória, aquilo que pode lhe dar esperança, coisa boa, glória. O que me pode dar esperança neste mundo é eu pensar que um dia estarei com o Senhor da glória, face a face. Glória a Deus! É viver aqui com Ele e permanecer com Ele. Glória! Isso nos dá esperança maravilhosa. Grande esperança, louvado seja o nome do Senhor. Ele diz guardar. Bom é guardar a salvação do Senhor, e isso em silêncio. Tem coisa que essa salvação a gente tem para divulgar,

0: as pessoas, é para falar, é para dizer às pessoas da importância de serem alcançadas, do desejo que elas precisam ter de conhecer esse Deus, né? É um contexto bem desafiador, né? O convite, o povo a reconhecer o seu pecado, né? Saber que o fato deles terem pecados, deles estarem em pecado, não precisa morrer no pecado. Ou melhor, quem já está no pecado já está morto, né? Mortos em seus delitos e pecados. Mas, agora é que vem a parte. Mas existe um salvador, uma salvação para que eles saiam do pecado e tenham uma nova vida, né? Um novo viver em Cristo Jesus. E com esse Cristo, com esse Deus, né? Com esse Deus, existem coisas que a gente precisa conquistar e muitas vezes na nossa trajetória, na nova vida em Cristo, muitas vezes precisamos estar em silêncio. Às vezes falamos demais, né? E o falar demais, às vezes a gente se atrapalha e o inimigo também aproveita de situações adversas. Deixar o pecado nas mãos do Senhor, confessar o pecado, é o convite, né? O povo a reconhecer o seu pecado aqui, mas vivenciar também uma nova trajetória de vida com Deus. E eu lembro que Neemias, lá na questão do muro de Jerusalém, na edificação do muro de Jerusalém, Neemias diz que saiu de madrugada, foi o cavalo, tal, arrumou as coisas e foi dar a volta. E foi em silêncio. Não falou com ninguém. Ele queria ter a certeza, certificar. Às vezes a gente fala demais e termina as coisas indo por algo abaixo. Mas ele foi se certificar e disse: eu não comentei, não chamei, não falei para ninguém. Era um conselho de Deus para ele. Então, a gente às vezes não entendemos certas coisas. E às vezes, por não entender, é que a gente bota tudo a perder, né? E precisamos saber a hora de falar, a hora de ficar em silêncio diante das situações. Por isso que é guardar em silêncio. E isso em silêncio. O silêncio é importante para as ocasiões necessárias, né? Falar demais, nos perdemos no tempo. Sabemos, existem pessoas que dizem até assim: eu não sei nem o que eu estava falando. Por que não era para falar? Então, fica quieto, não fala, né? Não fala, simplesmente isso. Depois se lembrar, não, mas quando eu me lembrar, eu falo. Às vezes nem lembra mais porque não era para falar. Tem coisas que edifica, tem coisas que não edifica. Então, o camarada calado, não mexeu com ninguém, nem disse nada que falasse com ninguém. Ninguém reclama de nada que você não falou. Então fique calado, né? Melhor aguardar em silêncio as coisas acontecerem e louvar a Deus. Depois você vai dizer: ah, foi bom eu não ter falado. Quase que eu falava. Então, esse quase ou não foi bom, porque não era para falar mesmo. Mas é bom trazer a memória. É bom lembrar sempre, né? Tem coisas que não podemos deletar, mas podemos substituir por coisas boas, né? Às vezes as pessoas chegam no reino de Deus, chegam na igreja de Jesus, né? Eu tinha um pastor que dizia: A igreja é uma oficina onde as pessoas chegam quebradas para serem consertadas. Mas o conserto de Deus é preciso as pessoas quererem, deixarem Deus consertar. E Deus se utiliza de outros para ajudar outros, né? Então, esses concertos, né? Essas oficinas aí, onde as pessoas chegam, né? No bom sentido aí, a igreja de Jesus, onde atende pessoas quebradas, né? Pessoas que aparentemente estão bem, mas quando conversa, quando para, quando pede uma ajuda, a gente percebe o quanto aquela pessoa precisa de uma ação, de uma intervenção de Deus. E pedimos oração, né, por essa pessoa. Não precisa contar a história, mas pede oração por ela, né? E somos esses pacificadores, homens e mulheres, sendo usada por Deus para ajudar. Há até muitos a deixarem, né, a memória fluir, a trazer para eles a importância de uma memória alegre e com esperança. Não, deixa essas coisas para lá, a gente vai sempre substituindo. Não, quem fez isso? Deixe na mão de Deus. Entregue na mão de Deus. Mas queira o Deus que é paz, que é amor. E essas mensagens são edificadoras. Primeiro porque vem de Deus. E segundo, é Deus que está nos usando para outros serem edificados, né? Então, trazer sempre a memória dessas pessoas, o que pode lhe dar esperança. Se você tem a esperança em Cristo, então passe essa esperança. Se você recebeu essa esperança em meio às dores e o sofrimento, então esquece o sofrimento e as dores, ou tenta esquecer, né? Ou substituí-los pela mensagem de Deus para os corações. Eu tenho certeza que essa palavra veio neste momento nos tirar, né, de uma confusão mental ou espiritual, né, coisas negativas, e colocar em prática aquilo que pode nos dar esperança, que é a palavra de Deus. Glória a Deus por isso. E sei que você é portador dessa mensagem, dessa esperança. Continue, né, nessa firmeza e nessa alegria de transmitir paz, esperança para as pessoas. A esperança que há em Cristo Jesus, para que elas tragam à mente aquilo que possa trazer para a vida delas esperança através da mensagem e da palavra do Senhor. Glória a Deus, e que Deus nos abençoe em nome de Jesus. Amém.
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estamos na Noite com Cristo, viu? É essa programação maravilhosa que veio para marcar, veio para ficar, é, na sua casa, na sua vida, na sua família, viu? Uma noite diferenciada, essa Noite com Cristo, né? Você poderia estar fazendo ou estar na sua noite aí, é, de qualquer maneira, mas aqui é marcante porque Cristo, a esperança, é, em Cristo a alegria. A Bíblia diz que a alegria no Senhor é a nossa força. Você precisa de força. É, de repente o dia hoje deixou você um pouco fraco, né, desanimado. Mas é a alegria no Senhor. Reforce a sua alegria, o seu ânimo no Senhor, viu? Porque Ele é a nossa força. Não deixe que os problemas venham tirar a sua alegria, mas pelo contrário, quando a gente busca o Senhor, estamos reforçando, estamos trazendo para nossa alma aquilo que perdemos durante o dia diante das lutas, né? Quem sabe até pessoas que saíram atrás de trabalho, essas coisas, e se decepcionaram, se frustraram. Quantas pessoas, né, saem com muitas dificuldades e não conseguem receber uma proposta, e de repente foi frustrante, mas a força na palavra do Senhor, vai para a igreja, procura um irmão que ora, volta diferente. Por isso que é importante estar sempre ligado, sintonizado na palavra de Deus, né, em programações que tenha realmente a palavra de Deus na evidência, trazendo para sua alma um reforço, né? O reforço que você precisa para a alma, viu? É, primeiramente, diz a palavra, primeiramente o reino de Deus, as demais coisas o Senhor acrescenta. Não adianta a gente procurar granjear as coisas desse mundo e perder o reforço da alma. A gente ganha tudo isso aí, perde. Mas se a gente tem a alma consolidada em Cristo, as demais coisas virão, porque o mais importante é a sintonia que temos no Senhor. Então, nesta noite, nesse momento, diante de qualquer problema, reforce a sua vida no Senhor, porque a alegria dele é a nossa força, viu? Não importa onde você esteja agora, o que importa é que essa palavra é poderosa para mudar a sua vida, mudar a sua história e lhe trazer de novo ao convívio da família, viu? E nesse momento vamos ouvir um louvor, né, para o seu deleito espiritual. É, Deus tem providenciado hinos maravilhosos para ajudar você a ter um ânimo mais aguçado na alma, buscar o Deus Todo-Poderoso para a sua vida.

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Vamos nesse momento orar, né? Orar é falar com Deus. Em nome de Jesus Cristo, eu convido a você para juntos falar com esse Deus que tem todo o poder para nos ajudar, nos socorrer em momentos difíceis, em todos os momentos. Amém? Vamos falar com Ele? Ó Deus, nós somos gratos ao Senhor, porque até aqui Tu tens nos ajudado, Deus. Reconhecemos as lutas, as dificuldades, os desafios que a cada dia, cada momento, Deus, passamos. Muitas vezes não sabemos o que fazer, Deus. As multidões vêm sobre nós, assim como o rei Josafá teve essa dificuldade, Deus, de não saber o que fazer, mas ele recorreu a Ti, ó Deus, orando, jejuando, convocando o povo a permanecerem firme, confiando na vitória. E assim foram vitoriosos, Deus. Ah, Pai, quem espera em Ti nunca será decepcionado. Quem confia no Senhor sempre será vitorioso. Glória a Deus por isso. Ó Deus, nesse momento, quantas pessoas oram, quantas pessoas lançam diante de Ti as suas ansiedades, as suas lutas, as suas batalhas, as suas dificuldades, porque não sabem o que fazer, Deus. Mas que bom que elas recorreram a pessoa certa, a quem tem tudo e pode fazer tudo, Deus. Tu és que pode fazer tudo. Tu tens todos os recursos, Senhor, para nos socorrer em cada situação, Senhor. Deus vai visitando essa mãe que luta com os filhos nas drogas, Senhor. Ah, Deus, ela tem se valido da oração, Deus, ela tem buscado a Tua presença. Muitas vezes ela tem visto tudo as coisas ao contrário, Deus, mas confiante, firme, perseverante, ela não deixa o Teu caminho, Deus. Ah, Deus, fortalece ela na graça, que ela permaneça acreditando, Senhor, que essa luta não é só dela, essa luta é Tua, Deus. Ela está apenas fazendo a parte dela, Senhor, como mãe, como serva Tua, Senhor. Mas que esses filhos voltarão, Senhor, ao convívio Teu, Senhor. Eles voltarão para onde eles não deveriam ter saído, Deus, da Tua casa, da Tua igreja, Deus. Abençoa os jovens, os adolescentes. Que fase difícil, Deus, de lidar, meu Deus. Só acreditamos, Pai, em Ti, ó Deus. Tu és a nossa esperança, Deus. De vermos esses adolescentes buscando ao Senhor, a juventude sadia, próspera, Deus, buscando ao Senhor da glória. Visita cada um deles, tira das drogas, Senhor. Repreende toda a seta do mal, Senhor. E quer levar cada vez mais pessoas aos vícios, Senhor, à prostituição. Ah, Pai, nós oramos e repreendemos todo espírito maligno, Senhor, que quer destruir essa vida, essa família, Deus. Abençoa as criancinhas, Deus. Livra de todo mal, Senhor. Que os ensinamentos delas, meu Deus, sejam pautado na Tua palavra, Deus. Não deixa os inimigos, o demônio, Senhor, querer neutralizar as mentes, meu Deus, das crianças, Senhor. Mas que a mente dessas crianças sejam dirigida pelos Teus ensinamentos da palavra de Deus, Senhor.
Eu quero abençoar as crianças, Deus, os professores, teus servos que cuidam de ensinar, meu Deus, as crianças no caminho do Senhor. Louvado seja o teu nome, Deus. E que essas crianças sejam multiplicadores, Pai, crescendo no caminho do Senhor. Eu quero abençoar todas as crianças, adolescentes e jovens, em nome de Jesus. Quero abençoar o nosso país, nosso Brasil, as nossas lideranças, Deus, a presidência, o presidente da República, Senhor, os governadores, os prefeitos, enfim, Senhor, as autoridades constituídas, meu Deus, por Ti, Senhor. Meu Deus, que eles sejam cada vez mais, ou sejam temente ao Senhor, em nome de Jesus Cristo, Deus. Ah, Pai, abençoa o Brasil, Pai. Nos livra de qualquer caos, Senhor. Eu quero abençoar a nossa nação, porque eu creio, Deus, que é abençoando que todos vivem em harmonia e vivem em paz, Senhor. Visita os países que estão em guerra, Senhor. Tem misericórdia, Deus. Tem misericórdia, Deus. Tu és o Senhor. Senhor, a qualquer momento, pode interromper, pode fazer, ó Deus, aquilo que a gente nem imagina, Deus, para que ambos vivam em paz, Senhor. Abençoa, Deus, os países em conflito, Deus, com bênção de entendimento, bênção de temor ao Senhor. Em nome de Jesus Cristo, nós oramos, Deus. Visita, meu Deus, o teu povo, Deus, fortalece-nos pela graça que há em Cristo Jesus, em nome de Jesus. Amém, Senhor. Amém.

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1: Amém, glória a Deus, nesse momento tão especial, maravilhoso, glória a Deus, toda essa programação, agora o Salmo, né? Vamos meditar juntos no Salmo. Salmo 139 nos diz assim, o Senhor. Senhor, tu me sondas e me conheces. Sabes quando me levanto e quando me assento. De longe penetras os meus pensamentos. Esquadrinhas o meu andar e o meu deitar, e conheces todos os meus caminhos. Ainda que a palavra me não chegou à língua, e tu, Senhor, já a conheces toda. Tu me cercas por trás e por diante, e sobre mim põe a mão. Tal conhecimento é maravilhoso demais para mim, e sobremodo elevado não posso atingir. Para onde me ausentarei do teu espírito? Ou para onde fugirei da tua face? Se subo aos céus, lá estás. Se faço a minha cama no mais profundo abismo, lá estás também. Se tomo as asas da alvorada e me detenho nos confins dos mares, ainda lá me haverá de guiar a tua mão, e a tua destra me susterá. Se eu digo, as trevas com efeito me encobrirão, e a luz ao redor de mim me fará noite, até as próprias trevas não te serão escuras. As trevas e a luz são a mesma coisa, pois tu formaste o meu interior, tu me teceste no seio de minha mãe. Graças te dou, visto que por modo assombrosamente maravilhoso me formaste. As tuas obras são admiráveis e a minha alma o sabe bem. Glória a Deus, até o 14, louvado seja o nome do Senhor.

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1: Agora sim, agora eu convoco você para essa oração aí. Eu tenho certeza que Deus está trabalhando na sua vida e quer trabalhar na vida de outros, né? Através das nossas orações. Mas o Salmo 143, o salmista diz assim, primeiro versículo: atende, Senhor, a minha oração. Dá ouvidos às minhas súplicas. Responde-me segundo a tua fidelidade, segundo a tua justiça. Essa oração tinha um propósito, né? E nesse momento eu convoco você com o propósito de ser um doador da obra do Senhor, abençoando a obra do Senhor e, consequentemente, abençoando outras vidas, né? Glória a Deus por isso. 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
1: Tamandaré, 23 horas e 45 minutos.
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É, estamos na noite com Cristo, viu? Graças a Deus pela audiência tremenda que tem sido, né? É, esse programa. E eu agradeço a Deus por você, viu? Você ouvinte, você que não perde, né? É, graças a Deus por isso, porque Deus está no controle. Deus quando quer, né? Que as pessoas parem, escutem a palavra. Ele preparou, né, as mensagens, a programação, né? A gente sabe que existe tantas coisas, né? Que a gente para ouvir, para ver tantas coisas. Tem coisas que a gente não sabe o porquê, mas Deus faz com que a gente se direcione a nossa mente e vê que ali Deus trouxe uma mensagem, né, que vai nos ajudar, vai mexer com a nossa mente, com o nosso coração. E esse programa tem essa finalidade, porque da parte de Deus, né? Agradecemos a audiência aí nos bairros, né? Nas cidades aqui, nos bairros, em Casa Amarela, né? Nibura, Nova Descoberta, Alto Zé do Pinho, Macaxeira, né? Nós sabemos que vocês nos acompanham de uma maneira tremenda, tantas, né? Tantos lugares, né? A cidade ali, área metropolitana, Paulista, Arthur Landrick, Igaraçu, Abelima, eita, Itapsuma, Botafogo, eita, pra cá o Cabo Santo Agostinho. São muitos lugares que a gente poderia, cidade de Moreno, o pessoal com audiência tremenda, e nós louvamos a Deus. Cuide Rebouças, sintonizado conosco aqui também. E nós só temos o que agradecer de coração, viu? É isso, sem falar nas cidades mais afastadas, né? As cidades dos interiores também, que está conosco, né? A cidade de Limoeiro, Nazaré da Mata, Vitória, tudo aí sintonizado conosco, essa cidade. E são muitas, né? A cidade de Casinhas, viu? Fica lá em Vitória, Casinhas. Louvado. É um lugarejozinho, um pouquinho afastado do centro, mas com audiência tremenda ali. Nós só agradecemos a Deus por tudo isso, porque sabemos que é Deus que tem abençoado. E muito mais a gente vai falar de outros bairros, outras cidades que se encontram aqui sintonizado conosco, né? Durante essas programações, né? Todos os dias a gente vai estar juntinho aqui na noite com Cristo, abençoando na oração vários locais, né? Cidade de Paratíbia, em Paulista, viu? Louvado seja o nome do Senhor. Você aí tá de parabéns, todos vocês que estão conosco, Jardim Paulista Alto, Baixo, Mirueira. Glória a Deus por todos vocês que nos fazem felizes com essa audiência. O pessoal de Olinda, viu? Glória a Deus por tudo, por todos vocês que estão conosco nessa audiência maravilhosa. Glória a Deus. Vamos continuar juntos, né? Nessa programação abençoada na noite com Cristo.

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1: Agradecemos a Deus pela audiência. Ficamos por aqui. Vem aí o programa Madrugada 100% Jesus. Raio do Tamandaré, 100% Jesus, a paz do Senhor.

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paz do Senhor, povo de Deus. Que é o pastor Amaro Correia. E eu convoco vocês para agora nós orarmos. Se você puder, você dobra os joelhos. Se você puder estar mais reservado, põe a face no pó. E vamos invocar o nome do Senhor Jesus. Amém? Senhor meu Deus e meu Pai que estás nos céus, perdoa os nossos pecados. Em nome de Jesus Cristo, te peço, Senhor, a remissão pelo sangue de Jesus Cristo. Aspargido, ó Deus, em nosso corpo, em nossa alma e nosso espírito. Removendo de nós, ó meu Senhor, tudo que atrai maldição, condenação, possessão maligna. Tudo que obstrui a nossa comunhão contigo. Tudo que, ó meu Deus, tem nos distanciado de ti, Senhor, nos perdoa. Nos concede a pureza da nível à luz. Desbloqueia as nossas vidas, ó meu Senhor, das tuas bênçãos. Tua palavra nos diz que se este povo que se chama pelo teu nome se humilhar e orar e buscar a tua face e se arrepender dos maus caminhos, tu ouvirás dos céus, perdoarás os pecados e sararás a terra. Te peço a Deus nesta hora que o Senhor sare a nossa terra, o Senhor sare a nossa vida. Ó meu Senhor, no que diz respeito, ó meu Deus, sobretudo a nossa espiritualidade, como temos te pedido perdão pelos nossos pecados pessoais, eu pelos meus, o teu servo pelos deles, as tuas servas pelos delas. Ó meu Senhor, porque a tua palavra mesma nos diz que cada um dará conta de si mesmo a ti. Ó Senhor, também te peço saramento para o nosso corpo, que é templo e morada do teu Espírito. Como eu estava, ó meu Deus, há pouco instante conversando com a tua serva enferma, e nós até dizemos que como é importante a saúde. E a gente percebe isso principalmente quando estamos enfermos, porque a enfermidade nos limita, a enfermidade nos bloqueia, a enfermidade nos atrapalha no dia a dia. Mas te louvamos porque Jesus Cristo levou sobre si nossas dores, nossas enfermidades, e pelas suas pisaduras nós fomos sarados. Ó, meu Senhor, por isso eu te peço nesta hora, sara esse irmão, essa irmã que está enfermo com alguma enfermidade fúngica, viral, bacteriana, alguma enfermidade imunológica. Ó, meu Deus, expulsa a enfermidade deste corpo que é templo e morada do teu Espírito. Senhor meu Pai, também vem sarar-nos em nossos aspectos sociais, problemas familiares, problemas financeiros, problemas, ó meu Deus, trabalhistas, problemas comerciais para essas vidas que são empreendedores, comerciantes, profissionais autônomos, problemas estudantis desse que estuda, ó meu Deus, fazendo o ensino fundamental, o médio, ó meu Deus, fazendo, ó meu Senhor, alguma faculdade, alguma pós, alguma graduação. Senhor meu Deus, abençoa esse irmão, essa irmã, dá vitória. Pai querido, em nome de Jesus Cristo, também te pedimos, Senhor, saramento para a vida ministerial desse irmão que tem estado com a mão no arado, esse pastor, ó meu Deus, esse obreiro, ó meu Deus, esse evangelista, esse apóstolo, esse diácono, esse presbítero, essa dirigente de círculo de oração, essa missionária, esse irmão que tem um culto em sua casa, esse irmão que evangeliza, que faz a tua obra, Senhor, em nome de Jesus. Te peço, ó meu Deus, pela vida de todos os responsáveis pela manutenção desta emissora. Ó meu Senhor, abençoa os que estão direta e indiretamente envolvidos para a continuidade desta obra. Em nome de Jesus Cristo, meu Deus, continua sendo glorificado através, ó meu Senhor, desta rádio, deste canal de comunicação que tem sido uma bênção para muitas vidas, desde os seus funcionários aos seus ouvintes. Em o nome de Jesus, Pai, te pedimos, sara a nossa terra, em nome de Jesus, em nome
de Jesus Cristo. Amém e amém.

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1: Rádio Tamandaré, meia-noite e 13.

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3: Rádio Tamandaré, meia-noite, 38 minutos.

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1: Meia-noite 54.

0: Meia-noite e 57 aqui na Rádio Tamandaré.
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0: porque o Senhor Deus é um escudo, o Senhor da graça e glória, nenhum bem sonega aos que andam retamente. Deus amado, Pai bendito, Deus da glória, assim, Pai, como os salmistas, os filhos de Corá, no Salmo 84, no versículo 11, eles declaravam que o Senhor é escudo e sol, o sol da justiça, Senhor. E na sua confiança, eles expressavam que Tu és aquele que dá graça, Tu és aquele que dá glória, que nada sonega aos que clamam a Ti e andam na Tua presença. Por isso, confiada na Tua promessa, quero Te apresentar a vida desta minha irmã, Senhor, deste meu irmão, esta pessoa que tem buscado fazer a Tua vontade, na sua pequena força, ah, Senhor, nos embates da vida, ela tem procurado ouvir a Tua voz e permanecer, Senhor, obedecendo a Tua vontade. Por isso, socorre esta pessoa, Senhor. Socorre essa dona de casa, socorre esse pai de família, essa pessoa que tem um ente querido, Deus, que está aprisionado no meio dos vícios, das más companhias, oh Senhor. Mas esta mãe tem orado, tem clamado em favor daquele que se afastou de Ti. Ah, Senhor, resgata a alma do necessitado. Resgata aquela vida que está, Senhor, iludida com as artimanhas do inimigo. Liberta alguém nesta oportunidade com o Teu poder, Senhor. Vá de encontro, Deus, ao viciado. Vá de encontro àquele que está no mundo da marginalidade. Liberta, ah, Senhor, aquela pessoa, Deus, da ação maligna que tem, Senhor, perturbado aquele moço, que tem aprisionado aquela moça. Ah, Jesus, Tu és o Deus libertador. Tu és o Deus que quebra os grilhões. Ah, Pai querido, vá visitando, vá repreendendo o mal nesta oportunidade. Faça essa pessoa sentir, ó Deus, algo espiritual diferente, algo sobrenatural, Senhor, acontecendo no seu viver. E ela vai confessar, ela vai, Senhor, declarar que a Tua boa mão a socorreu, Senhor. E vai haver libertação na família. E ela vai declarar que quer se render ao Teu Senhorio. A Tua mão, Senhor, que liberta. Oh, Pai, e essa mãe vai agradecer-Te no culto de ações de graça. Esse pai, Senhor, vai louvar a Ti, Senhor, pelos bens que o Senhor tem feito à sua família. Ó, Deus, opera o milagre. É assim que eu Te oro. Ah, Senhor, eu já Te agradeço pela fé. Porque eu sei, Senhor, que aonde, Senhor, esta pessoa estava desencaminhada, essa pessoa estava, Senhor, indo, ó Deus, ao encontro da destruição, haverá, Senhor, um retrocesso. Haverá algo, Deus, criado pela Tua boa mão para impedir que o inimigo venha tragar aquela vida, tragar aquela alma. Faz, ó Deus, a libertação acontecer. Ah, Jesus querido, Deus da glória, vá repreendendo toda, ah, Senhor, malignidade. Vá quebrando o arco do forte. Vá libertando com Teu poder, porque Tu és o Deus forte. Tu és o Deus que faz o impossível. Por isso eu já Te agradeço, Deus. Por isso eu já Te glorifico, juntamente com essa mãe, juntamente com esse pai, juntamente com essa pessoa que está intercedendo, Deus. Haverá, meu Pai, libertação. Para a glória do Teu nome. É assim que eu te clamo e Te agradeço no nome bendito de Jesus.
1: Tu és fiel, Senhor.

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0: 1:33.

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1: 1:56.
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Compadece-te de mim, ó Deus, segundo a tua benignidade, segundo a multidão das tuas misericórdias. Apaga as minhas transgressões. Deus amado, Pai bendito, Senhor da glória, assim como o salmista Davi, Senhor, no Salmo 51, no versículo 1, ele buscava o teu perdão. Ele buscava, Senhor, a tua graça. Ele estava arrependido, ó Deus. Ah, meu Senhor, esta vida que tem sido, meu Pai, acusada pelo inimigo, toda vez, ó Pai, que ela dobra o joelho para orar, todas as vezes que ela busca a tua face, o inimigo tem, ah, Senhor, ah, meu Pai, acusado esta pessoa, mas eu te peço neste momento, Senhor, que o teu sangue carmesim, ah, Senhor, o teu sangue que apaga as nossas iniquidades, a tua palavra diz que pode ser, meu Deus, o pecado mais vermelho que escarlate, se torna alvo como a neve, porque o teu sangue nos purifica, meu Senhor, visita este irmão, esta irmã, este teu serva, essa tua serva, que tem sido, Senhor, ah, meu Pai, constantemente afrontado pelo adversário, porque ele não quer, ó Deus, que ela se levante na sua caminhada, tem sempre uma acusação a fazer, mas, Senhor, há poder no teu sangue, de purificar, de libertar, de guardar, ah, Senhor, faz essa pessoa sentir, Senhor, o teu perdão, faz ela sentir, Senhor, a tua graça, a tua misericórdia, o teu favor inigualável, Deus, porque a tua palavra diz, Senhor, que tu és tardio em irar-se, e a tua benignidade alcança de geração a geração. Então, Senhor, alcança esse coração, Senhor, esse coração, meu Pai, entristecido, esse coração angustiado, esse coração, meu Deus, que tem sido, Pai, ah, Senhor, ah, meu Deus, afligido pela voz do adversário, mas, seu Deus, que ela possa agora, Senhor, sentir a tua mão, sentir o teu abraço, sentir a tua presença, o teu renovo, e aquilo que o inimigo tinha afligido, ó Deus, colocando em sua mente, em sua alma, ah, Senhor, venha cair por terra, vai perdoando, vai restaurando, vai renovando, tu és aquele que renova, ah, meu Pai, aquele que está arrependido, Deus, dá a essa pessoa, Senhor, a tua unção, dá a ela, Deus, a certeza que tu és o Deus que sustenta em sua vida, que sustenta a sua mão, ó Senhor, e assim como o teu servo declarou, que o Senhor é aquele que conhece, que sonda, que o Senhor é aquele que perdoa, ela possa sentir o teu perdão, Senhor. É esta minha intercessão em favor desta vida. É assim que eu te peço, meu Deus, nesta oportunidade certa da vitória. Já agradecemos o milagre, Senhor, no nome de Jesus.

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2: Faltando 10 minutos para as 3 horas aqui na Rádio Tamandaré.

0: 2:58.
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Pai querido, Deus da glória, assim como diz a tua palavra no Salmo 91, Senhor, no versículo 11: porque aos seus anjos dará ordem a teu respeito, para que te guarde em todos os seus caminhos. Por isso, Senhor, nós queremos, ó Pai, nesta oportunidade de oração, nesse momento, Deus, de socorro, de livramento, ah, meu Pai, clamar a ti em prol desta pessoa que tem corrido risco de vida, tem sido ameaçada por alguém, porque, Deus, muitas das vezes o inimigo tem estado a semear, tem estado a trabalhar, Senhor, no meio da família, para destruir, Senhor, a parentela. Mas a tua palavra, ela não volta vazia. A tua palavra, Senhor, é poderosa para desfazer os intentos do inferno. Como diz as escrituras, Senhor, que o Senhor veio para desfazer as obras do mal. Então, meu Senhor, envia teu anjo. Envia teu anjo, Senhor, guerreiro, nesta hora, Pai. E vai quebrando os grilhões. Vai libertando, ah, Senhor, essa pessoa do precipício. Essa pessoa, meu Deus, que estava sendo, meu Pai, vítima de algo, meu Pai, espiritual. Ah, Jesus querido, vá quebrando o arco do forte nesta hora, Deus. Vá libertando essa pessoa. Ah, meu Senhor, essa pessoa que está com o coração, ó Deus, oprimido, que está com a mente perturbada, essa pessoa, Deus, que tem planejado, ó Senhor, fazer algo errado com a vida de alguém, ah, meu Senhor da glória, vai repreendendo agora, vai libertando, vai fazendo cair por terra os dardos inflamados, ah, Senhor, aquilo que tem sendo colocado na mente dessa pessoa, essa pessoa que está oprimida, Deus, por uma palavra, Senhor, por um pensamento, Deus, de violência, meu Senhor da glória, vá visitando, envia, meu Deus, o teu anjo com a espada de fogo, vá desfazendo de todo levante, vá fazendo uma obra de libertação, Senhor, na vida dessa pessoa, Pai, porque a tua palavra diz, Senhor, que enquanto houver, ó Deus, ah, meu Senhor, alguém clamando, haverá mudança, enquanto houver alguém intercedendo, o Senhor dará resposta. O Senhor disse lá em Jeremias 33:3, clama a mim e responder-te-ei. Ah, Senhor, nós estamos clamando em favor daquele que está oprimido, em favor daquele que está sendo ameaçado, aquele que está sendo alvo, oh Senhor, das forças do mal. Oh Jesus querido, tu és o príncipe da paz, liberta essa pessoa e dá paz ao coração, dá paz a esta alma, essa mente, oh Deus, que nunca experimentou, Deus, a tranquilidade da presença do teu Santo Espírito. Faz, ó Deus, um milagre na vida dessa pessoa. Toca nesta vida com libertação e mostra para ela, Senhor, que ela é importante para ti, que tu tens um projeto na vida dela, que o Senhor é aquele, meu Deus, que faz o impossível acontecer se ela confiar em ti, Deus. É assim que nós te oramos, Pai. Eu já te agradeço pela fé, porque eu sei, Senhor, que essa oração, ó Deus, vai, ó Pai, surtir efeito, vai trazer resposta, porque o Senhor faz infinitamente mais do que estamos te pedindo ou pensando. Ó Senhor, eu entrego esta vida em tuas mãos e já te glorifico, porque eu sei que o teu poder opera, Senhor, para que o teu nome venha a ser exaltado. É assim que eu te oro, e no nome bendito de Jesus, já te agradeço a vitória.

levanta as suas mãos aos céus. Oh Senhor, oh Deus, bendito seja.

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2: 3:38.

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1: 6:53.

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paz do Senhor, povo de Deus. Mais uma vez, em nome de Jesus, estamos por aqui, Pastor Amaro Correia, para orar com vocês agora. A exemplo dos outros momentos, se você pode, dobra os joelhos. Se está mais reservado, sozinho em casa, põe a sua face no pó. Nós vamos levantar um clamor nesta hora. Amém? Senhor meu Deus e meu Pai, em nome de Jesus Cristo, mais uma vez, Senhor, estamos em oração, em Tua presença, ó Deus que tudo pode, em nome de Jesus Cristo, este nome que está sobre todos os nomes, perante o qual se dobrarão todos os joelhos e confessarão todas as línguas que Ele é o Senhor. Ó meu Deus, nesta hora, ó meu Senhor, que me levas a orar, ó meu Senhor, pelas pessoas, ó meu Deus, junto comigo, que estão em angústia, em aflição, em grande tristeza, ó meu Deus, algumas à beira da depressão, por conta das adversidades que circunstanciam suas vidas, que lhes envolve. São problemas diversos, problemas, ó meu Senhor, de saúde, problemas de família, problemas de desemprego, problemas financeiros, problemas sentimentais, pessoas que têm sido vitimadas, inclusive, por abandono, por separação, e a tristeza tem reinado em seus corações, algumas depressivas, outras pensando até, Senhor, em cometer ações que não lhes ajudarão em nada, só lhes prejudicarão mais e mais, só lhes comprometerá eternamente. Ó meu Deus, eu te peço que entre na mente desta pessoa e expulse o mal, expulse o pensamento negativo, expulse, Senhor, este sentimento de desistência da vida. Expulse, ó meu Deus, essa tristeza, este vazio, ó meu Senhor, que está tirando o sentido da vida, a razão de viver. Ah, meu Deus, quantas pessoas assim. Ó meu Deus, eu te peço nesta hora que entre nessas vidas com uma ação poderosa, dando-lhes sentido à vida, dando-lhes razão para viver. Ó Senhor, lhes dando satisfação existencial pela tua presença em seu viver. Opera o milagre. Faz esta pessoa, Senhor, enxergar que há solução, que há saída, e a solução és Tu, como está escrito em Tua palavra, que o socorro vem de Ti, ó Senhor, que criaste o céu e a terra. Como está escrito em Tua palavra, para chegar-se a Ti o cansado e oprimido, que Tu aliviarás. Ó Senhor, Senhor, Senhor, mostra a esta pessoa uma saída existencial, ó Senhor, uma saída salutar, uma saída benéfica, que é aproximar-se de Ti, que é buscar-te, que é focar em Jesus Cristo, o autor e consumador da nossa fé. Ó meu Deus, como operaste o milagre na vida daquela mulher do fluxo de sangue. Ó meu Senhor, que há 12 anos sofria, indo de mal a pior, mas o Senhor fez ela chegar-se a Ti e a curaste. Como resolveste o problema de Marta e Maria ressuscitando Lázaro, morto depois de 4 dias. Como ressuscitaste a filha de Jairo, ó Senhor, que já tinha sido inclusive desenganada. Ó meu Deus, e de fato tinha até falecido. Ó Senhor, mostra a tua glória a estas pessoas. Ó meu Deus, em o nome de Jesus Cristo, ó Senhor, faz o milagre acontecer. Eu espero que esse irmão, esse ouvinte, entre em contato aqui com esta rádio, com a Rádio Tamandaré, e dê testemunho do milagre em sua vida. Em nome de Jesus, o mal seja expulso. Em nome de Jesus, toda influência maligna seja expulsa. Em nome de Jesus, em nome de Jesus, ó Senhor, faz o milagre acontecer nesta vida, tirando a enfermidade, tirando a dor, tirando a angústia, tirando a tristeza profunda, para a glória do teu nome, ó Deus, em nome de Jesus, que te glorificou,
consumando a obra que o confiaste, sendo obediente até a morte e morte de cruz. É em nome de Jesus que nós te oramos, é em nome de Jesus que nós te agradecemos. Amém e amém.

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0: Mandamos a paz do Senhor para todo o povo de Deus. 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Fazendo um convite a todos vocês para juntos fazermos o programa Noite com Cristo. A partir das 19 horas, estamos juntinhos até as 24 horas, levando alegria, paz, tranquilidade e, acima de tudo, a palavra de Deus, a reflexão, a oração. 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Amém.
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2: 4:34.

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2: Quatro horas e 50 minutos aqui na Rádio Tamandaré.

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1: 4:58.
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1: Senhor meu Deus e meu Pai, nesta hora sublime, nesta hora gloriosa de oração, Senhor, eu te peço que perdoe os nossos pecados, as nossas iniquidades, as nossas transgressões. Perdoe, ó Deus, os nossos pecados. Senhor, não nos trate conforme os nossos deméritos. Pai, remove tudo que atrai maldição, condenação, possessão maligna, tudo que obstrui, ó Deus, a nossa comunhão contigo. Senhor, em nome de Jesus, te pedimos nesta hora que o Senhor continue abençoando esses irmãos, esses ouvintes que estão se largando do trabalho, esses outros que estão indo para suas repartições, para seus postos, para suas ocupações profissionais. Ó, meu Deus, eu te apresento os funcionários públicos, te apresento os liberais, os autônomos, te apresento, meu Senhor, essas vidas todas. Pai eterno, Deus glorioso, te apresento todos que estão nos hospitais atendendo, sendo atendido, os que estão nos presídios detentos, os policiais penais, Senhor meu Deus, as forças policiais, militares, civis, ó meu Senhor, federais, te apresento os vigilantes, os vigias, os porteiros, Senhor, os garis, ó meu Deus, te apresento os motoristas de aplicativo, de táxi, de ônibus, caminhão, carreta, ó meu Senhor, os operadores de máquinas diversas, te apresento os condutores de viaturas policiais, de ambulâncias, meu Senhor, te apresento, ó meu Deus, os bombeiros, Senhor, e toda essa corporação, os resgatistas, os socorristas, meu Deus, te apresento, Senhor meu Pai, todas essas pessoas, as donas de casa, os pais de família, os estudantes, ó meus teus professores, te apresento, Senhor, os enfermos nesta hora, te apresento os missionários ofertantes, os investidores de reino, os investidores do reino, voltadas suas atenções para esta obra evangelística, missionária, apostólica, que é a programação 100% Jesus da Rádio Tamandaré, que é um verdadeiro culto em cada lar. Senhor, abençoa essas vidas, em nome de Jesus, abençoa a equipe da Rádio Tamandaré, a diretoria, os funcionários, ó meu Deus, os apresentadores, nós pastores. Pai, eu te peço, evidencia a tua presença de maneira envolvente, preenchedora, impactante, de maneira gloriosa, Senhor. Meu Deus, te suplicamos nesta hora que o Senhor ministre força ao fraco, alegria ao triste, que o Senhor levante o caído, o Senhor salve o perdido, o Senhor console o que chora, o Senhor dê um abraço nesta pessoa, ó meu Deus, o Senhor manifeste o seu acolhimento, a sua aceitação a esta vida, o Senhor que não faz acepção de pessoas, o Senhor que não despreza ninguém, o Senhor que abençoa todos quantos se chegam a ti, ó meu Deus, meu Deus, meu Deus, eu te peço nesta hora, renova a fé, renova a esperança, renova as convicções, ó meu Deus, desta vida. Pai, em nome de Jesus, escuta essa história que esse irmão, que essa irmã, que esse ouvinte está a te contar, tintim por tintim, abrindo o coração para ti, Senhor, rasgando as vestes espirituais, se desnudando existencialmente diante de ti, contando suas falhas, contando seus conflitos, ó meu Deus, confessando a ti seus pecados, ah, Senhor, falando das suas aspirações, do desejo de seus corações, abençoa, meu Deus, em nome de Jesus Cristo. A tua palavra diz que os teus ouvidos não estão tapados para que não nos possas ouvir, nem encruzados os teus braços para que não nos possas salvar. Senhor, salva esta vida, estendendo-lhe tuas mãos benfazejas, como as estendeste para Pedro, livrando-o daquele afogamento. Ajuda esse irmão, ajuda essa irmã, Senhor, muda o quadro desta vida. Pai, repreende essa situação tempestuosa. Meu Senhor, expulsa o mal que está neste corpo, que é templo e morada do teu Espírito. Ó, meu Deus, exorciza todo mal que está nesse ambiente de trabalho, que está nesta residência, que está, Senhor, por onde essa vida passa, onde esta vida chega. Senhor, que só haja o benefício da tua presença, que gera em nós satisfação existencial, que nos proporciona sentido à vida. A tua presença, onde encontramos paz e descanso para as nossas almas, porque o teu jugo é suave, o teu fardo é leve. Eu te peço, Senhor, essas bênçãos todas, que para ti nada é impossível. Que o Senhor faça o possível e o impossível acontecer na vida desse irmão, dessa irmã, desse ouvinte. Em nome de Jesus, em nome de Jesus. Amém e amém.

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1: Louvado seja o nome do Senhor Jesus. Olha a hora, povo de Deus, acorda a peça, acorda todo mundo. Estamos de volta e vamos juntos até às 10 da manhã com o programa Amanhecendo com Cristo, com o pastor Amaro Correia, o Acorda Bênção, o pastor que vos fala. Louvado seja o nome do Senhor Jesus. Glória a Deus. Olha, amados, eu quero convidar vocês, né, para participarem do programa, interagirem conosco nesta manhã abençoada, em nome de Jesus, lembrando aos irmãos que rádio é áudio, né? E eu conto com a vossa ligação ao vivo e também com o vosso áudio no WhatsApp 81 99 15 0890. Isso mesmo, 81 99, é muito 9, né? É 81 99 15 0890. Amém, povo de Deus? Acorda a benção, olha a hora do compromisso, olha a hora do trabalho, da consulta, olha a hora da marcação da consulta, olha a hora da faculdade, do trabalho, do cursinho, da escola. Olha a hora, bênção, acorda todo mundo, em nome do grande, o Senhor Jesus, amém? Lembrando que aqui no Amanhecendo com Cristo, né? Nós temos a palavra de Deus, a voz do divino, então fique atento, porque por volta lá das 6:30, pastor começa a ministrar a palavra de Deus, né? Teremos a oração, ó, tivemos a oração de 5 horas, vamos ter a oração às 6 horas da manhã, amém? Oração também às 8 horas da manhã, glória a Jesus. Teremos a sequência deste movimento, desta campanha de oração e jejum às 9 horas da manhã, tá certo? E também participação de vocês pelo nosso WhatsApp e também louvores, né? Para nosso enlevo espiritual. Teremos o Salmo da Manhã, estamos fazendo a leitura sistemática do livro de Salmos e um momento tão importante quanto esses outros, que é o momento que o pastor chama os irmãos para se tornarem investidores do reino e missionários ofertantes. 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Aqui no Madrugando, no Amanhecendo com Cristo, no Amanhecendo com Cristo, em nome de Jesus Cristo. Amém? Glória a Deus. Louvado seja o nome do Senhor Jesus. Nós vamos de música. Daqui a pouco a gente volta.
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1: 100% Jesus, agora 5:57.
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1: Louvado seja o teu nome, meu Deus, nesta hora sublime, nesta hora gloriosa de oração, Pai. Ó Senhor, te peço perdão pelos nossos pecados. Eu peço pelos meus. Esse irmão pede pelo dele. Essa irmã pede pelo dela. Porque temos aprendido em tua palavra que cada um de nós daremos contas de nós mesmos a ti. Como já a prestação de conta é um processo contínuo. Por isso, Senhor, cada um de nós confessamos os nossos respectivos pecados. Ó Senhor, pois sabemos que os nossos pecados nos distancia de ti, nos separa de ti, mas o teu perdão nos absolve, o teu perdão nos purifica, o teu perdão reata a aliança, o teu perdão renova a nossa comunhão. Ó Senhor, quanto precisamos que nos perdoe, que não nos impute os nossos pecados, que não nos trate conforme os nossos deméritos. Tua palavra nos diz, Senhor, que se confessarmos a ti os nossos pecados, tu és fiel e justo para nos perdoar os pecados e nos purificar de toda a injustiça. Por isso eu te peço, Senhor, remove tudo que atrai maldição, condenação, possessão maligna, tudo que obstrui a nossa comunhão contigo. Ó Pai que estás nos céus, cujo nome é santo, aleluia, faz prevalecer o teu reino, a tua vontade, que é boa, que é perfeita, que é santa, que é gloriosa em nossas vidas. Sim, Senhor, faz a tua vontade, assim na terra como nos céus. Muito obrigado, meu Deus, por tudo que tens feito, estás fazendo e certamente farás. Obrigado por tudo que temos e que somos, por tudo que viermos ter e viermos ser. Obrigado, Senhor, pois reconhecemos que toda boa dádiva e dom perfeito vem de ti, ó Pai das luzes. Obrigado, Senhor, pelo pão de cada dia que nos dai hoje. Senhor, Senhor, Senhor, em nome de Jesus Cristo, te suplicamos nesta hora que nos livre do mal. Sim, Pai, de todo mal, o mal que é todo dia, como mesmo o Senhor nos ensinou, basta cada dia seu mal. O mal que é o dia todo, como está escrito no livro de Salmos. Ah, Senhor, da seta que voa de dia, da mortandade que assola o meu dia, da peste que anda na escuridão noturna, nos livra desses males. Sim, Senhor, em nome de Jesus Cristo, que toda ferramenta preparada e forjada de fato não prospere contra nós, como diz a tua palavra, sobre a qual velas para cumprir. Pai eterno, em nome de Jesus Cristo, em nome de Jesus Cristo, recebe a nossa ação de graças, recebe o nosso louvor, recebe o nosso muito obrigado, ó Senhor, e como diz a tua palavra, que se este povo que se chama pelo teu nome, se humilhar e orar, buscar a tua face, se arrepender dos maus caminhos, tu ouvirás dos céus, perdoarás os pecados e sararás a terra. Sara a nossa terra, sara a nossa vida, sara o nosso estado, nossa cidade, nosso país. Sara, Senhor, as nações que estão em guerra. Sara, Senhor, as nações vitimadas pela miserabilidade, pelo descaso social, pelos conflitos. Ó, meu Senhor, pela desumanização. Ah, Senhor meu Deus, sara essas vidas. Senhor, veja os teus servos missionários, as igrejas perseguidas. Senhor, os familiares dos irmãos cujas vidas foram ceifadas pela causa do Evangelho. Pai, em nome de Jesus, consola as famílias que também têm perdido entes queridos. Ó Senhor, para esta violência grande que temos em nosso país. Pai eterno, Deus de misericórdia, em nome de Jesus Cristo, nesta hora de intercessão, veja esta oração que essa mãe, que esse pai, que esse cônjuge, que esse filho, esse tio, esse avô, ó meu Deus, este sobrinho, esse neto, essas vidas fazem umas pelas outras. Pai, em nome de Jesus, em nome de Jesus, eu quero ouvir esses irmãos, essas irmãs que oram comigo nesta hora, entrar em contato, Senhor, na oportunidade de ligarem ou na oportunidade de mandarem o áudio, agradecerem a bênção, agradecerem a resposta da oração, agradecerem a tua intervenção de Deus, porque o Senhor, aleluia, se move na terra, o Senhor é operante, o Senhor é atuante, o Senhor é o Deus vivo, o Deus verdadeiro. Como diz o poeta, tu és o único digno de receber a honra, a glória, e o louvor. Oh, Deus eterno, imortal, Deus invisível, Deus verdadeiro, Deus real. É com esta tua presença que nós contamos. É com esta tua presença que nós, Senhor, nos sentimos seguro, confiante. Esta tua presença que exorciza todo mal, em o nome de Jesus. Por isso eu te peço, evidencia, manifesta a tua presença nesta hora, em nosso ser, em nosso corpo, que é templo e morada do teu Espírito, em nosso espírito, aleluia, em nosso lar, neste lugar onde a rádio está sendo ouvida, onde esta oração está sendo escutada, aonde esta oração está alcançando, porque o irmão resolveu aumentar o volume do rádio, o irmão resolveu ampliar o som do celular que está conectado ao aplicativo da Rádio Tamandaré. O irmão aumentou o rádio que está na M890. Senhor, e onde chega a minha voz agora? Através da Rádio Tamandaré 100% Jesus. Essas vidas, esses lugares sejam abençoados. Em nome de Jesus Cristo. Em nome de Jesus Cristo. Amém e amém. Louvado seja Deus.

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1: Yeah!

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1: Louvado seja o nome do Senhor Jesus. Louvado seja Deus. Bem, nós agora vamos estar orando, né? Aleluia, que bênção, né? Que bom, ficou legal agora. Amém. Glória ao teu nome. Glória a Deus, bênção. Maravilha, gostei. Ficou legal demais. Depois eu me conto, a bênção. Eu nem tinha observado isso. Glória a Deus. Rapaz, que eu tô melhorando aqui, pelo menos no pedestal do microfone. Aleluia. Ficou extraordinário. Bem, vamos orar, agradecer a Deus por mais esta manhã de quinta-feira, dia 7 de maio de 2026, não é? Bem, vamos orar, agradecer a Deus. Pai, em nome de Jesus Cristo, te pedimos, Senhor, que perdoe os nossos pecados, as nossas iniquidades, as nossas transgressões. Perdoa, meu Deus, tudo que temos feito, Senhor, que não tem te agradado. É em nome de Jesus Cristo, ó meu Senhor, te suplicamos, e ó meu Deus, o Senhor, se apiede de nós, não nos imputando os nossos pecados, não nos tratando conforme os nossos deméritos. Ó meu Senhor, é em nome de Jesus Cristo, te suplicamos, meu Deus, que o Senhor receba a nossa ação de graças, o nosso muito obrigado por tudo que o Senhor tem feito, por tudo que o Senhor está fazendo, por tudo que certamente o Senhor fará. Meu Deus, em nome de Jesus Cristo, recebe a nossa gratidão pelo pão de cada dia que nos dá hoje. Recebe a nossa gratidão pelos livramentos, ó meu Senhor, que temos visto, aqueles que não temos visto. Senhor, recebe a nossa gratidão, ó Pai, por colocar um cântico novo em nossa boca. Recebe a nossa gratidão, meu Deus, ó meu Senhor, por tirar os nossos pés de um charco de lodo e firmar-nos sobre a rocha. Recebe a nossa gratidão, meu Deus, aleluia, ó Pai querido e santo, por teu cuidado que excede a todo entendimento, tua paz que excede a todo entendimento, teu cuidado que é excelente, mais do que para com as aves do céu, mais do que para com os lírios do campo. Senhor, muito obrigado, ó meu Deus, por tudo mesmo que o Senhor tem feito, está fazendo e certamente fará. Por ser o nosso pastor e nada nos deixa faltar, ó meu Deus, recebe a nossa gratidão. Ó meu Pai, ó meu Senhor, pela tua misericórdia que se renova a cada manhã, a qual vivenciamos neste dia 7 de maio de 2026, a essas 7:06. Muito obrigado, Senhor, por não nos tratar conforme os nossos deméritos, por não nos tratar conforme os nossos pecados. Muito obrigado, Senhor, ó meu Deus, por não nos imputar os nossos pecados. Ó meu Senhor, muito obrigado. Muito obrigado, Senhor. Pai, nesta hora eu quero te pedir, Senhor, por essas vidas que oram comigo agora, os irmãos que já logo cedo interagiram aqui pelo WhatsApp. Teu servo, pastor Silvio Dias, pastor Silvio Dias, a irmã Gri Gomes, irmão Charles, Sebastião Paz e Silva, Walter Lúcio, irmão Pedro, a irmã Andréa, a irmã Josinete, irmão Daniel Júnior, ó meu Deus, a irmã Joelma, Pai, que pede oração ao Senhor pela sua vida espiritual e pela pequena Cecília que está internada. Estende tuas mãos, Senhor, e dá vitória, ó meu Senhor, tua serva. Dá saúde a Cecília, dá saúde e vida a Cecília, Jesus. Ó Jesus querido, Senhor, veja tua serva missionária Josinete que pede oração. Senhor meu Deus, meu Pai, irmão Montenegro, lá seu irmão Manaus, irmão Adeildo, Senhor, teu servo, Senhor, Valdeir, irmão Pedro das Cocadas, irmão Alberto Gonçalves, a irmã Vânia Miranda, ó Deus, contempla essas vidas todas, Pai, que estão nos escutando pela AM 890, essas outras que estão nos escutando pelo aplicativo. Senhor, Senhor, Senhor, em nome de Jesus, abençoa cada missionário ofertante, a cada colaborador desta obra. Senhor, os irmãos que têm de forma voluntária e espontânea ofertado, Senhor. Alguns têm até canalizado seus dízimos, mesmo sem gente pedir, mas têm feito isso porque tem sentido de ti. E tu sabes o que nós estamos atravessando, o momento que tu sabes estamos vivendo. E o Senhor tem tocado nos corações para nos ajudar. Abençoe esses irmãos, Senhor. É tua serva Luciene, Jesus, lá de Vitória de Santo Antão, que está orando conosco agora também. Meu Deus, em nome de Jesus Cristo, em nome de Jesus Cristo, Pai, abençoe esses irmãos ofertantes, que vão hoje também ofertar, que vão hoje também colaborar, que vão hoje também contribuir. Ó, meu Deus, para que nós honramos os compromissos financeiros, para que nós honremos os compromissos financeiros. Senhor, Senhor, Senhor, faz cair por terra todo embaraço, todo empecilho, toda ferramenta preparada e forjada contra nós. Continua, Senhor, operando para que elas não prosperem. Senhor, e as que têm avançado, destrói-nas. Senhor, em nome de Jesus, tira todo atrapalho, tudo, Senhor, que tem acontecido para embargar essa obra. Ó, meu Deus, faz cair por terra toda ação maligna, toda ação do diabo, porque só o diabo, Senhor, que a gente percebe, se levanta contra esta obra, porque esta obra é tua. Esta obra é tua, Senhor. Abençoa, meu Deus, o teu servo Josiar. Ó, meu Deus, que está em oração conosco agora também. Pai eterno, em nome de Jesus. Ó Deus, ó Deus, ó Deus. Em nome de Jesus Cristo, dá vitória ao teu servo Josiar. Senhor, meu Deus, Josimar, teu servo Josimar, da vitória, Jesus, teu servo Josimar. Ó, Pai querido, em nome de Jesus, abençoa, Senhor, essas vidas todas que oram comigo agora. Meu Deus, meu Deus, meu Deus, envolve-as, preenche-as, impacte-as com a tua presença, com o teu poder. Seja glorificado, Pai, nesta hora. Ó, meu Deus, meu Deus, meu Deus, em nome de Jesus, veja a irmã Conceição lá de Santa Catarina, meu Senhor, que também pede oração por Miguel, por Emily, por Gabriel, por Jefferson e Larissa, por ela mesma, Conceição, Senhor. Ó, meu Deus, meu Pai, também, Senhor, por Adelma, a Juliana e a Rosemary e toda a família Senhor, da Vitória, irmã Conceição, lá de Santa Catarina. Ó, meu Deus, e todos que fazem esta empresa que a tua serva trabalha, Senhor. Ó, meu Deus, da vitória, Jesus, da vitória, Senhor. Pai querido e santo, em nome de Jesus Cristo, te suplicamos nesta hora, meu Deus, opera o milagre, Senhor. Faz o teu nome ser glorificado, engrandecido, exaltado, Pai. Em nome de Jesus, em nome de Jesus, meu Deus, em nome de Jesus, amém e amém. Glória a Deus, glória a Deus, glória a Deus.
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Louvado seja o nome do Senhor Jesus. Nós agora vamos ouvir a palavra de Deus, depois teremos a oração das 8 horas da manhã. Sugiro que você esteja munido de Bíblia, agenda, uma caneta para escrever alguma pergunta, alguma dúvida e interagir comigo fazendo a sua pergunta e o pastor responde. Lembrando que temos o quadro do dia hoje e depois teremos a interação pelo Instagram com live e tudo com direito à sua participação, não só agora com áudio, mas também com imagem. Louvado seja Deus.

partes, né? Mas pelo fato do capítulo ter 21 versículos, e aí eu tomaria muito tempo para ler aqui nesta oportunidade, eu vou ler, digamos que 49,9%. Então eu vou ler 10 versículos nesta oportunidade, que aí vamos intitular a primeira parte do capítulo 16 de Apocalipse, e com o respectivo tema, de acordo com a inspiração que recebermos do Senhor, né? Apocalipse capítulo 16 nos diz a palavra de Deus: e eu vi vinda do templo uma grande voz que dizia aos sete anjos: ide e derramai sobre a terra as sete taças da ira de Deus. E foi o primeiro e derramou a sua taça sobre a terra, e fez-se uma chaga má e maligna nos homens que tinham o sinal da besta e que adoravam a sua imagem. E o segundo anjo derramou a sua taça no mar, que se tornou em sangue como de um morto, e morreu no mar toda a alma vivente. E o terceiro anjo derramou a sua taça nos rios e nas fontes das águas, e se tornaram em sangue. E ouvi o anjo das águas que dizia: justo és tu, ó Senhor, que és e que eras, e santo és, porque julgaste estas coisas, visto como derramaram o sangue dos santos e dos profetas. Também tu lhes deste sangue a beber, porque disto são merecedores. E eu vi outro do altar que dizia: na verdade, ó Senhor Deus Todo-Poderoso, verdadeiro e justos são os teus juízos. E o quarto anjo derramou a sua taça sobre o sol, e foi-lhe permitido que abrasasse os homens com fogo. E os homens foram abrasados com grandes calores e blasfemaram o nome de Deus, que tem poder sobre estas pragas, e não se arrependeram para lhes darem glória, e não se arrependeram para lhes darem, para lhe darem glória. E o quinto anjo derramou a sua taça sobre o trono da besta, e o seu reino se fez tenebroso, e os homens mordiam a língua de dor. Deixa eu terminar então de ler sobre este quinto anjo, né, que vai até o versículo 11. E por causa das suas dores e por causa das suas chagas, blasfemaram do Deus do céu e não se arrependeram das suas obras. Então eu li, vamos considerar, 60% deste capítulo, né? Louvado seja Deus. Lembrando que este cenário aqui é o cenário da grande tribulação. Volto a dizer, o livro de Apocalipse, Apocalipse não significa catástrofe. Apocalipse não significa catástrofe. Apocalipse significa revelação, né? Mas por descrições como esta, na abertura dos selos, no toque das trombetas e no derramar das taças, a gente percebe que o ambiente no planeta será catastrófico, né? Será catastrófico, será tenebroso, será de maneiras que a humanidade nunca ouviu.

0: nem as pragas no Egito foram tão... foram tão impactantes, tão assustadoras, tão amedrontadoras, né? Porque, obviamente, ela foi local, ela foi específica no Egito. Prova tanto é que na terra de Gósen, onde estava o povo de Deus, as pragas não chegaram lá, se bem que também já disse na abordagem do capítulo 5, que aqui, do capítulo 15, que aqueles que não tiveram o sinal da besta, aqueles que venceram a besta, né? E a sua imagem, o seu sinal, e o seu número e o seu nome, as pragas também não lhes afetarão. As pragas também não lhes afetarão. Porém, esses, obviamente, terão suas vidas recolhidas para o Senhor. Não é? Terão suas vidas recolhidas para o Senhor. Se salvarão. São os salvos da grande tribulação. Que aí você... Volto a dizer, não venha querer procrastinar a sua relação com Deus, está deixando para depois, está empurrando com a barriga o seu acerto com Deus nesta vida, neste momento, porque amanhã pode ser muito tarde. Eu digo amanhã, não necessariamente um dia depois de hoje. Não sei em que dia você está assistindo e ouvindo esta mensagem, né? Até porque eu estou ministrando ela nos primeiros minutos de uma terça-feira, precisamente dia 5 de maio de 2026, mas que fica registrada nas nuvens, nas plataformas pelas quais eu registro esse momento. Não significa um dia depois necessariamente de hoje que você tem que resolver sua vida, mas agora. Não deixe para amanhã, não deixe para depois. Depois pode ser muito tarde, amanhã pode ser muito tarde. Com relação às coisas espirituais, às coisas de Deus, a gente tem que cuidar, tem que resolver logo, porque deixar para amanhã é um perigo muito grande. Por isso que Jesus disse ao cidadão na cruz: hoje mesmo estarás comigo no paraíso. Porque o conserto da relação com Deus é uma urgência, é gritante. Não podemos estar procrastinando, deixando para depois, não é? E não venha dizer: ah, não, mas aí se eu ficar na grande tribulação eu me resolvo. Não vai ser fácil, pelos motivos que hoje você argumenta serem difíceis de você não se resolver com Deus. O que é que hoje te impede de se resolver com Deus? O que é que hoje te impede de se resolver com Deus? Deixa eu lhes dizer que na grande tribulação isso estará mais acentuado. Isso estará mais acentuado. Porque tudo de ruim na grande tribulação será acrescentado à vida dos homens. Não é? Tudo de ruim sem a presença de Deus torna-se pior. Tudo de ruim sem a presença de Deus torna-se pior. Já tem uma mensagem aí, né? Já tem uma mensagem aí. E a gente observa que a ira de Deus será derramada, não é? Antes da volta de Jesus à terra com a parousia. Antes da batalha do Armagedom, que é quando acontece a parousia, que é quando se cumpre aquilo que o anjo disse aos discípulos que estavam tristes quando viram Jesus ser assunto aos céus a partir do Monte das Oliveiras. E eles ficaram olhando para cima e Jesus, com a vista, encobre Jesus da vista dos discípulos. E aí eles, tristes, baixam a cabeça, e o anjo chega para ele e diz: varões galileus, por que estáis olhando para o alto? Esse Jesus que dentre vós foi assunto aos céus, ele virá da mesma maneira que o vistes subir. E é a partir do Monte das Oliveiras que Jesus é assunto aos céus. E a promessa é que ele virá na parousa e colocará os pés sobre este monte, o qual vai se dividir, e o povo de Israel vai escapar das nações que estarão tentando exterminá-lo. Nesse momento é que acontece a parousia, é a vinda visível de Jesus, de maneira que todo olho verá. E os judeus reconhecerão a messianidade de Jesus. É a partir daí que se desencadeia o milênio. Que aí o milênio, volto a dizer, será vivenciado pelos transformados, ressuscitados e sobreviventes à grande tribulação. Porém, para escapar da grande tribulação, precisará resistir à besta que surgiu da terra, precisará resistir à besta que surgiu do mar, e não será fácil. Não será fácil. Pois bem, na grande tribulação, perto deste momento final, a ira de Deus será manifestada na terra de maneira intensa e severa, mais do que em momentos anteriores já vividos na história. A ira de Deus vai ser derramada na terra. E aí nós vemos, neste versículo de número 2, que úlceras malignas e perniciosas, afetarão as pessoas, os homens. Observe que tinham o sinal da besta e que adoravam a sua imagem. A gente se recorda de uma situação recente que o mundo viveu, que foi a epidemia da Covid, né? Algo pior está para vir sobre a terra. Isso, obviamente, depois que a igreja for arrebatada. Não que antes da igreja ser arrebatada não vivenciamos uma outra situação semelhante àquela. Poderemos até viver, porém jamais igual a que haverá na grande tribulação. Pastor, o senhor está dizendo que vem coisa pior do que a Covid antes da igreja ser arrebatada? Muita coisa vai acontecer antes da igreja ser arrebatada. Muita coisa vai acontecer antes da igreja ser arrebatada. Porque enquanto os homens estiverem distante de Deus, enquanto os homens estiverem, sabe, com as suas atenções voltadas para si, enquanto a humanidade estiver resistindo a Deus, Deus vai lutar para quebrantar, para persuadir, para convencer os homens pelo seu espírito, claro, não é por força nem violência, é pelo espírito, diz o Senhor. Não é? A exemplo do momento pré-diluviano, mas chega um momento em que a linha limítrofe de Deus é estabelecida. Por isso que você já deve ter ouvido a expressão: a porta da graça aberta está, mas eis que em breve ela se fechará. Você já deve ter ouvido isso. Tem até um hino, né? A porta da graça aberta está, mas eis que em breve ela se fechará. Porque é uma linha limítrofe de Deus. E lá em Gênesis capítulo 6 está escrito: não contenderá para sempre meu espírito com o homem, porque este é carnal. não contenderá para sempre meu espírito com o homem, porque este é carnal. Mas enquanto Deus puder operar, porque o intuito de Deus é que todos, disse Paulo a Timóteo, é que todos sejam salvos e cheguem ao pleno conhecimento da verdade. O intuito de Deus é salvar. E Deus sabe como lidar com o ser humano. Alguns ele abençoa para chamar as pessoas pela bênção. A outras, Deus aperta o nó, né, para que elas se incomodem com a situação adversa, admitam sua pecaminosidade e se arrependam. É o que está escrito em 1 Coríntios capítulo 11, que diz que quando não nos julgamos a nós mesmos, somos julgados pelo Senhor para não sermos condenados com o mundo. Então Deus sabe como atingir a gente, alcançar a gente, para que a gente venha fazer uma ponderação do caminho que nós estamos seguindo ou que estamos fazendo para estar passando pelo que estamos passando. Que é importante esse movimento divino para que nós sejamos levados a essa introspecção, a essa autoavaliação. Porque não está tudo muito bem. Se tem coisa errada, não está tudo muito bem. Não estou dizendo, entenda, que toda situação conflitante seja por causa de pecado direto da gente próprio, que não deixa de ser. Nem que seja por causa do pecado lá dos nossos antecessores, como Adão e Eva. Mas que queixa-se os homens? Queixem-se dos seus próprios pecados. Não estou dizendo que doença que está no seu corpo é porque você está em pecado. Não estou dizendo que o desemprego é porque você está em pecado. Não estou dizendo que é porque o insucesso é porque você está em pecado. Não estou dizendo que é por causa de danos e perdas que você está em pecado. Não estou dizendo isso. Mas é importante, em meio a essas situações todas, que inclusive as que eu não mencionei aqui, você pare e pense: que foi que eu fiz para eu estar passando por isso? O que é que eu estou fazendo para estar passando por isso? Essa é a mensagem que envolve o contexto de 1 Coríntios 11, para que nós comamos e bebamos do vinho da ceia, uma vez sagrado. E isso deve ser levado para a nossa introspecção dioturnamente, não só naquele período de final de ano, de virada de ano, de Réveillon e tal, mas em todo momento das nossas vidas, essa introspecção deve ser feita. Como Paulo disse aos Coríntios: examinai-vos a vós mesmos se estáis em Cristo, se é que já não estáis reprovados. Se é que já não estáis reprovados. Então, é importante que nós façamos isso para e tirarmos de nós as coisas que sabemos não agradam a Deus. Não agradam a Deus. E a gente é adulto demais, eu penso que estou falando para pessoas adultas, para sabermos o que estamos fazendo que não agrada a Deus. Então Deus vai fazer o que tiver de fazer para que as pessoas venham ao arrependimento. Mas a gente fica estupefato, porque tem pessoas que nem assim vão se arrepender. O texto acaba de dizer isso para nós. Criou-se um adágio evangélico de que quando a pessoa não vem pelo amor, ela vem pela dor. Nem sempre as pessoas vêm pela dor. Quem não vem pelo amor, né? Dificilmente vem pela dor. Alguns vêm, outros não. Não é todo mundo que vem pela dor. É porque não vem pelo amor, vem pela dor. Não vem não. Não vem não. Não é? O texto sagrado está dizendo isso. Que os homens, ainda assim, amados, não se arrependerão. Ao contrário. Ao contrário. Blasfemarão de Deus. Persistirão em adorar a besta e a sua imagem. Observe, o segundo anjo derramou a sua taça no mar, que se tornou em sangue como de um morto, e morreu toda a alma vivente. O mar vai ficar tão tomado que toda a criatura vivente dentro dele morre, ao ponto da sua cor poluída parecer sangue, conforme Êxodo, como aconteceu em Êxodo capítulo 7, verso 20 e 25. O que também acontecerá às fontes das águas e aos rios, não é? Todo ser vivente que vive no mar, isso obviamente vai causar um cheiro horrível, né? Um odor horrível. E a provocação de doenças por conta da contaminação. Mas ainda assim, os homens estarão empenhados em desagradar a Deus. O terceiro anjo derrama sua taça nos rios e nas fontes das águas e se torna em sangue, a exemplo do que aconteceu do segundo anjo, só que no mar. E outro anjo das águas, e João diz aqui que viu o anjo das águas que dizia: justo és, Senhor, que és e que eras o santo, que és, que era e santo és, porque julgaste estas coisas, visto como derramaram o sangue dos santos e dos profetas, também tu lhes deste sangue a beber, porque disto são merecedores. Veja que aqueles que questionavam a justiça de Deus, né? Conforme o versículo de número 7, serão penalizados por essa justiça divina. Porque as pessoas continuam brincando com Deus, abusam da bondade, da misericórdia, da graça de Deus, né? Mas a graça de Deus, irmãos, ela vai ter um basta. Eu não sou dispensacionalista. Os dispensacionalistas dizem que a graça de Deus, ela surgiu a partir do Novo Testamento. Não, a graça de Deus sempre foi uma realidade desde o Velho Testamento. A graça de Deus, ela é uma realidade desde o Velho Testamento. A graça, ela se estende no Novo Testamento, mas ela é de faz muito tempo, a graça de Deus. A graça é a tolerância, né? Porque é pela graça de Deus que somos salvos, e a sua misericórdia é a causa de nós não sermos consumidos. A graça é o resultado da benignidade e da longanimidade divina. Então, benignidade e misericórdia tem o mesmo sentido, isso fala de tolerância. É essa tolerância e a compreensão divina, que é a longanimidade, que resulta na graça. Louvado seja Deus. E a graça de Deus é uma realidade de todos os tempos. Eu até digo isso na abordagem que faço sobre a graça de Deus. Mas vai ter um tempo em que esta graça, ela vai cessar. O juízo final é o cessar desta graça. Porque no juízo final, quem tiver salvo está salvo, quem tiver perdido está perdido. Porque quem estiver como ovelha vai ouvir o vinde benditos de meu pai. Quem estiver na condição de bode vai ouvir o apartai-vos de mim. Hã? Eu não quero falar de lados, porque tudo as pessoas correlacionam a essa polaridade política no Brasil, eu prefiro evitar. Mas a palavra de Deus é bem clara sobre isso, não é? Não partidariamente, só posicionamento, não político, mas de lado, como forma simbólica, metafórica de dizer. Tem nada a ver com essa polaridade política que temos aqui no Brasil. E os homens continuando blasfemando de Deus, e a blasfêmia não se refere a uma esculhambação verbal, uma pornofonia. A blasfêmia é a resistência a Deus, aquilo que ele disse lá em Gênesis 6: não contenderá para sempre meu espírito com o homem, porque este é carnal. Porque os homens resistiam Deus. E essa resistência de Deus, ou essa resistência a Deus, que é uma realidade nos dias de hoje, ela também se acentuará na grande tribulação, porque essas pessoas aqui, elas terão o sinal da besta, elas estarão adorando a besta. Sabe por quê? Porque a besta vai estar atendendo às suas necessidades, a besta vai estar atendendo os seus interesses, a besta vai estar massageando seus egos, a besta vai estar atendendo os seus imediatismos, a besta vai estar falando o que querem ouvir, vai estar dando o que querem. A besta não vai estar incomodada se fala ou se fere a rocha. Eles vão querer estar bebendo da água, independente de estar certo, estar errado, de estar agradando ou desagradando a Deus. Não estão nem aí para Deus, como nos dias de hoje a maioria das pessoas não estão nem aí para Deus. Querem só saber se dá certo. Querem é a bênção de todo jeito. E que Deus se vire para lá. Não dizem isso porque tem medo de vir fogo do céu e acabar com suas vidas, como se Deus fosse fazer isso. Mas fazem e dizem na prática. Tem muita gente com problemas com o divino que não verbalizam, porque tem medo de Jesus mandar um raio, como se ele fosse fazer isso, e torar a pessoa no meio. Quando os discípulos chegaram para Jesus, inclusive João, apóstolo do amor, pelos samaritanos terem rejeitado Jesus: mestre, quer que façamos que nem Elias, que peça que caia fogo do céu e consuma esses homens? Jesus disse: vocês não sabem de que espírito sois. Eu não vim destruir a alma dos homens, eu vim salvar. Então não pense que Jesus vai mandar um raio para torar você, se você dizer, que também obviamente não é para dizer, mas também não é para estar pensando nem se comportando como tal. Porque já disse em outras pregações, e vou dizer nesta, porque o Espírito está me lembrando, que o que fala mais alto para Deus são as atitudes do que as palavras. Isso está tirado da lição da parábola pai que tinha 2 filhos e os chamou para trabalhar na vinha. Um disse, eu vou. O outro disse, eu não vou. Quando chegou a hora, o que disse que não ia foi, e o que disse que ia não foi. Jesus perguntou qual foi o que honrou mais ao pai, o que disse que ia e não foi, ou o que disse que não ia e foi? O que disse que não ia e foi. E a lição é que o Senhor honra mais as atitudes, que as atitudes falam mais alto do que as palavras. Você pode não dizer, mas se age, se comporta como uma pessoa que está revoltada, indignada contra Deus, atribuindo a Deus injustiça, por isso que você está resolvendo viver a sua vida do seu jeito e agir da sua maneira e tomar providência com as suas mãos, com as suas atitudes. Ah, então eu vou fazer. Ah, então eu vou fazer assim. Então eu vou ser assim. Então eu vou me comportar assim. Tem medo de abrir a boca e dizer, mas está agindo. Tem medo de abrir a boca e falar, mas está se comportando. Essa palavra não extrai bênção, essa palavra não gera visibilidade, curtida, comentário, mas é a palavra que faz você refletir sobre seu comportamento e a sua relação com Deus, a qualidade de crente, o tipo de crente que você está sendo, o tipo de gente que você está sendo na sua relação com o divino, que precisa melhorar. Precisa melhorar. Se você quiser se salvar, né? Porque também se você não quiser se salvar, quem está perdendo é você. Quem está perdendo é você. E o quarto anjo derramou a sua taça sobre o sol e foi-lhe permitido que abrasasse os homens com fogo. E os homens foram abrasados com grandes calores e blasfemaram o nome de Deus que tem poder sobre estas pragas. E não se arrependeram para lhes darem glória. Olha aí. Insistem em não se arrepender os homens. Na grande tribulação vai ser assim. Vão estar, sabe, irmão, lembra do capítulo 11 de Gênesis? Os homens estavam adorando Ur-Nammu, que era rei dos caldeus, estavam adorando Mingau, não é Mingau, papa, né? Mingau era o nome dos deuses lá da Mesopotâmia. Estavam adorando o sol, a lua, as estrelas, e os homens tinham perdido o caminho de volta. Ao ponto, inclusive, que até os pais de Abraão eram idólatras. E Deus chamou Abraão da sua terra e da sua parentela. O que eu quero me referir é o contexto do capítulo 11 de Gênesis, que os homens estavam totalmente cegos. Cegos espiritualmente. E a palavra de Deus nos diz em Romanos que o Senhor Deus os entregou. É mesmo assim a palavra, que o Senhor Deus os entregou, né? Verso 26 de Romanos capítulo 1. Deus os abandonou às suas paixões infames. Versículo de número 21. Finalzinho. Em seus discursos se desvaneceram e o seu coração insensato se obscureceu. Porque os homens desagradavam a Deus. Os homens tornaram-se injuriadores, soberbos, presunçosos, inventores de males, desobedientes, nécios, infiéis, sem afeição, irreconciliáveis, sem misericórdia. todo esse comportamento hostil dos homens será acrescentado na grande tribulação. Mas também o que estava ruim ficará pior para suas vidas. Porque quanto mais se afunda no que desagrada a Deus, pior fica a vida. Pior fica a vida. Se você está se afundando em coisas que desagradam a Deus, comece a nadar para subir, comece a voltar, comece a diminuir a sua intensidade no que você sabe desagrada a Deus. Se volte para Deus, meu irmão, minha irmã, meu ouvinte. Louvado seja o nome do Senhor. Sim, esta palavra não é só para o período da grande tribulação. Na grande tribulação, um abraço já aqui. Praticamente um abraço. Porque aqui serão pessoas que já observem, já passou ali o capítulo 15 de Apocalipse. Os salvos da grande tribulação já... A história, na narrativa aqui do texto sagrado, a salvação na grande tribulação já foi consumada. Aqui é juízo para quem não quer mais nada com Deus, de jeito nenhum. Aqui é juízo para quem não quer mais nada com Deus, de jeito nenhum. Mas também sofrerão. Sofrerão. E observe que por causa de suas dores e por causa das suas chagas blasfemaram do Deus do céu e não se arrependeram das suas obras, diz o versículo 11. Que situação, meu Deus! Que situação! Quanta dor, quanto sofrimento, quanta dificuldade esses homens vivendo, e insistem em blasfemar de Deus e não se arrependem. Aí você olha assim: pastor, o que é que essas pessoas vão estar esperando? Eu não sei o que é que as de hoje estão esperando. Eu não sei o que é que as de hoje estão esperando. Mas para nós vermos que, para encerrar essa abordagem de hoje, os homens têm a liberdade de fazer suas escolhas. Deus trabalhou, está trabalhando para que as pessoas se convertam, mas as pessoas não querem. As pessoas não querem. Isso prova mais uma vez que Deus deixa as pessoas à vontade para fazer suas escolhas. E eu pergunto: que escolha é a tua nesta oportunidade? Que escolha é a tua nesta oportunidade que estás ouvindo esta palavra? Espero que a tua escolha seja a melhor possível. Se a tua escolha for a melhor possível, aí você não ouviu a voz do pastor Amaro Corrêa, o pastor que vos fala. Você ouviu a voz de Deus, a voz do divino. Louvado seja o nome de Jesus. Que o Senhor tenha falado ao teu coração, meu irmão, minha irmã. E a gente vai orar agora. E se a tua escolha é seguir a Jesus, enquanto a vinheta da oração vai sair, você digita rapidinho: pastor, eu quero voltar para Jesus. Pastor, eu quero me reconciliar com Jesus. Pastor, eu escolho Jesus, eu quero Jesus, e pronto, e tchau, e eu quero Jesus, e eu quero Jesus. Amém? Glória a Deus, glória a Deus, glória a Deus.
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0: Senhor, meu Deus, meu Pai, há um contingente de pessoas
2: que nesta hora devem estar, ó meu Senhor, dizendo isso em seus corações, que te querem, que querem se voltar, que querem se reconciliar contigo. Ó meu Deus, há um contingente de pessoas que, ó meu Deus, devem estar neste momento, ó meu Senhor, querendo se voltar para ti. Pessoas, ó meu Senhor, que, ó meu Deus, devem estar agora te confessando como Senhor e Salvador de suas vidas. E eu oro por esta pessoa agora, Senhor, que está se determinando te amar, te servir de toda a sua força, de toda a sua alma, de todo o seu entendimento. Ó meu Pai, em o nome de Jesus Cristo, eu oro por esta pessoa que, ó meu Deus, se determinou a voltar-se para ti. Eu oro por esta pessoa, meu Pai, que resolveu te escolher entre os escolhidos dos milhares, tu ser o escolhido para ela. Ó Senhor, Senhor, Senhor, perdoa os pecados desse ouvinte, escreve o nome dele e o nome dela no livro da vida, efetua o milagre do novo nascimento, Senhor. Senhor, une o teu espírito ao espírito desse ouvinte, desse internauta. Ó meu Deus, é o nome de Jesus Cristo. Rega este coração com a chuva serode, temporando o teu espírito. Ó meu Senhor, reveste esta vida de tuas armaduras, de Deus. Ó Senhor, planta essa vida em tuas mãos para que o maligno não venha tirá-la da tua presença. Ó Senhor, opera o milagre. Em o nome de Jesus. Em o nome de Jesus. Amém e amém.
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2: E disse Jesus: deixo-vos a paz. A minha paz vos dou. João 14:27. 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
2: 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Como também fostes chamados em uma só esperança da vossa vocação. 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
1: Tamandaré 100% Jesus, agora são exatamente 8:56, 8:56, daqui a pouco nós temos o momento do clamor, mas vamos antes ao quadro do dia. Nós vamos receber aqui para o quadro Direitos Humanos e Comunidade, como acontece todas as quintas-feiras, o professor Manuel Moraes. Neste novo formato, também agora pelo Instagram, Rádio Tamandaré, agora não é só áudio, é áudio e vídeo. E nós vamos inaugurar o quadro nesse formato novo aqui do Instagram ao vivo, além de estarmos pela AM 890, estamos também pelo Instagram com o professor Manuel Moraes, que participa conosco nesta oportunidade aqui pelo nosso quadro Direitos Humanos e Comunidade. Eu vou pedir só para o senhor se afastar um pouquinho mais da câmera, meu querido. Pronto, professor Manuel Moraes. Bem-vindo a esse novo formato, da sua participação aqui nesse quadro tão importante para nós que fazemos a Rádio Tamandaré. Bom dia, professor.
2: Bom dia, tudo bom, Pastor Amaro?
1: Tudo prazer bem, enorme. Meu querido. Alegria. Antes eu só tinha um tostão da sua voz, agora eu tenho a realidade da sua imagem.
2: Eu só vou pedir um minutinho, porque eu tô achando que tá meio turbado aqui a câmera. Eu vou sair, pode ser, pastor? Só um minutinho.
1: Pode ser, professor, pode ser. Mas eu acho que tá muito bacana a imagem, viu?
2: Mas me dê só um minuto aqui. Deixa eu ver se eu consigo melhorar aqui a... Ela tá meio turbada, né?
1: Certo, então o senhor sai e a gente volta novamente. Tá certo?
2: Um minuto,
1: Tá ok. Tá ok, professor. Muito bem. Daqui a pouco a gente volta com o professor Manuel Moraes, aqui para o quadro Direitos Humanos e Comunidade.

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1: Muito bem, agora sim nós vamos estar recebendo o professor Manuel Moraes aqui para o quadro Direitos Humanos e Comunidade, deste formato novo que nós estamos estreando, deste quadro com o Instagram ao vivo e o professor Manuel Moraes para esse quadro tão relevante para todos nós que fazemos aqui a Rádio Tabandaré e os ouvintes, né? Recebendo o professor Manuel Moraes para mais uma vez estar conosco aqui no quadro Direitos Humanos e Comunidade. Bom dia, professor, bem-vindo. Esse novo formato agora, não só voz, mas também vídeo, né? Da sua honrosa pessoa, meu querido. Bem-vindo e bom dia.
2: Bom dia, pastor. Prazer enorme agora estarmos juntos, não só em voz e vídeo.
1: Isso.
2: Esta manhã, né, discutindo direitos humanos na Rádio Tabandaré.
1: Maravilha, professor. Fique à vontade.
2: Pastor, eu queria dizer da minha alegria de compartilhar com a Rádio Tabandaré, né? Já eu diria desde o ano passado, né?
1: Sim.
2: Que a Rádio Tabandaré abriu esse espaço para discutir direitos humanos. E observe que cada vez mais a igreja tem se conscientizado dessa agenda. Agora mesmo nós vimos a missionária que repercutiu internacionalmente, né? A Noemi, trazendo a reflexão acerca da necessidade daquilo que eu já dizia no ano passado e venho repetindo com o pastor, e eu quero agradecer, pastor, a sua acolhida a esse tema, que é a necessidade da gente repensar, inclusive a igreja, a partir do que diz João 15:9-11. E lá está dizendo, Jesus falando: como meu Pai me ama, assim também eu vos amo e permanecerei no meu amor. Se observares os meus mandamentos, permanecereis no meu amor, assim como eu observei o que mandou o meu Pai, e pertenço no seu amor, e permaneço no seu amor. Eu vos disse isso, para que a minha alegria seja em vós, e a vós a alegria seja completa. Então veja que nessa passagem Jesus fala de amor 5 vezes. Então, amor na igreja, solidariedade na igreja, não é uma palavra qualquer, é um ato contínuo. E eu creio, pastor, que a igreja, a eclésia, ela não é a igreja em pedra e cal, é o corpo de Cristo, somos nós que somos igreja. Então, nós estamos agora vésperas, veja só, pastor, de uma grande chuva no Recife. Qual o papel da igreja diante desse desafio climático? É dizer para a comunidade que não existe aquecimento global, é dizer que o mundo não está vivendo uma mudança climática que faz com que as chuvas, que antes, né, eram passageiras, eram lembranças positivas, mas hoje se tornam traumáticas para milhares de pessoas. Aliás, eu vivi a minha infância com a minha avó falando da enchente de 75. Então a minha família foi impactada pela enchente de 75 e, portanto, quando chovia, mesmo, eu estou falando antes desse fenômeno do aquecimento global, a minha avó ficava muito ansiosa, meu avô ficava muito preocupado, mesmo a gente já morando num lugar que não ia encher, né? Mas havia o impacto do que foi meu avô ter ficado em cima de um telhado durante uma semana, veja, para conseguir ser resgatado. Então isso não é fácil, é um trauma familiar que atravessou minha família e que atravessa hoje a família de milhares de pessoas. Eu tenho vivido na periferia, pastor, ido, caminhado através, né, da luta pelo direito à cidade, e a miséria, a falta de política pública, a falta de infraestrutura na periferia do Recife e nas cidades da região metropolitana é a regra. É um abandono completo, é a ausência de assistência pública. E é por isso que a igreja cumpre um papel tão especial. E aí eu vejo esse lugar ocupado pelas igrejas. E aqui eu quero dar o testemunho de quantas igrejas hoje, amanhã e no próximo final de semana, Dia das Mães, vão abrir suas igrejas, vão receber famílias, vão distribuir alimentos, mas isso não é suficiente. Então, o que que muda essa realidade? É a consciência política, é a consciência dos direitos humanos. Moradia, pastor, é um direito humano. Moradia digna é um direito constitucional. Está no artigo 6º da nossa Constituição e está previsto em tratados internacionais de direitos humanos. Então, nós não podemos. Veja, olha o que aconteceu na pandemia. O grande slogan é: fique em casa. E a pessoa que não tem casa, fica onde? Como é que ela se protege de uma pandemia? Como é que ela se alimenta? Como é que ela consegue educar seus filhos? Como é que ela consegue ter família? Então, se nós lutamos por família, se nós lutamos por liberdade de expressão, se lutamos por educação, precisamos também ter moradia. Então, a luta por moradia é um direito humano necessário que está previsto na ideia do amor. Esse amor que é integral. Não é um amor apenas quando eu vou morrer, né? Claro que a gente crê que ao morrer nós vamos para a glória de Deus, vamos estar, né, recebendo o chamado de Deus. Isso é uma coisa que glorifica a nossa caminhada aqui na Terra. Mas a gente precisa pensar no aqui e hoje. E o aqui e hoje, nossa vida não pode ser miserável, pastor. A gente precisa ter uma vida digna. E nós não podemos aceitar que nós vamos ter uma eleição cujo fundo eleitoral, pastor, é 4 bilhões de reais, vejam. E nós não temos recursos para moradia na periferia. Nós não temos recursos para o saneamento básico. Nós não temos recursos para assistência social. Então é preciso mudar, virar essa página. É preciso que a gente, enquanto igreja, levante um movimento contra todo tipo de discriminação, todo tipo de violência e o desabrigo, porque o desabrigado, essa pessoa que sai de sua casa porque pode ter uma barreira caindo em cima da sua casa, é algo muito grave. E aqui, claro, né, pastor, queria deixar minha solidariedade a todas as famílias enlutadas por essas últimas mortes que nós tivemos na semana passada, mas que infelizmente, né, pastor, são mortes anunciadas, mortes que poderiam ter sido evitadas. É isso que dói no nosso coração. Mas o que pode mudar isso é a capacidade de cada um de nós de amar uns aos outros como Deus nos amou.
1: É verdade, professor, é verdade. Muito pertinente a sua fala diante desses acontecimentos recentes que nós temos vivido, não só aqui no estado de Pernambuco, mas no Brasil, sempre que e a culpa não é da chuva, não são das águas, exatamente esse descaso público que o senhor tem mencionado aí.
2: É preciso, pastor, a gente veja, nós temos hoje programas que já monitoram e já estão disponíveis no celular. Nós temos alertas da prefeitura e do governo do estado que são importantes, que avisam, olha, situação de perigo, vá para um abrigo. Mas a pergunta que fica, pastor, é o seguinte: eu moro hipoteticamente em Dois Unidos, estou pegando Dois Unidos porque foi lá que aconteceu a última vítima, mas é em vários outros bairros. Para onde eu vou, pastor? Não adianta ter o alerta no meu celular se não existe na comunidade uma articulação popular que diga: você agora vai para a igreja, você agora vai para a escola, você agora vai para o... Qual é o abrigo? Veja, o abrigo não pode ser dito no dia. O abrigo tem que ser dito antes, de uma forma preventiva. É como se fosse um prédio, não tem aquele sistema de monitoramento. Aqui na Católica a gente tem, né? Então vem o pessoal da CIPA, faz o treinamento para incêndio. Aquilo ali é fundamental, porque se acontecer um sinistro como incêndio, eu sei que não posso pegar o elevador, vou pegar a escada, eu sei que eu vou pegar o lado esquerdo, não vou pegar o direito. Isso é um treinamento, uma prevenção. Então o que acontece com as chuvas é que, para além de todas as obras que aumentaram, e nisso a gente precisa também reconhecer que, a partir da gestão de Jarbas Vasconcelos, depois a gestão de Alberto Magalhães, da gestão de João Paulo, né? Mas principalmente a partir de João Paulo, você teve toda uma política de prevenção, né? João Paulo batizou isso de chamada guarda-chuva. Depois vieram os prefeitos, Geraldo Júlio, João Campos, e todos eles dedicaram recursos, como o atual prefeito Vitor certamente vai fazer, para a contenção de morros. Mas o que a gente vem assistindo é que isso não é suficiente, porque, na verdade, nós temos uma mudança climática. E eu fico muito preocupado, pastor, quando a gente não percebe que o Recife é a quinta cidade mais afetada, segundo a ONU, pelo aquecimento global e o aumento do nível do mar.
1: Do avanço do mar também.
2: Do avanço do mar. Então, se nós somos a quinta cidade, segundo o painel climático da ONU, que vamos ser mais afetadas pela mudança climática, isso não pode ser um tema que a igreja e a política tratem como se fosse uma coisa menor. Porque não estamos falando quando é que vai cair uma chuva grande. Se vai cair uma chuva maior do que caiu na semana passada. Sim, sim. Não é se vai cair, é quando ela vai cair. Quando vai cair. E aí eu quero, evidentemente, mais uma vez, dizer o papel das igrejas, das lideranças, sim, das missionárias, dos pastores, né, dos membros da igreja que estão nos ouvindo, no sentido de terem consciência uso inteligente, né, pastor, da nossa consciência, sim, que Deus nos deu consciência, deu discernimento. Então use os aplicativos, use a rádio Tamandaré, ouça a rádio no momento desse de chuva, o alerta da prefeitura. Por que não criarmos, né, pastor, uma grande corrente de solidariedade para evitar o pior?
1: Perfeito.
2: Você não pode dormir num lugar que tem uma barreira que vai cair. Tem que ir para algum lugar. Então, essa população, se não tem onde ir, tem que reivindicar, pastor.
1: É verdade.
2: Olha, eu quero que a escola abra 24 horas antes. Eu quero que o posto abra antes de chover.
1: Antes de chover.
2: Eu quero estar lá antes de chover. E não quando a chuva cair, e muito menos quando o barraco for destruído por conta da lama que vai cair numa barreira.
1: Perfeito.
2: Evidentemente que aqui, pastor, eu não estou fazendo críticas a nenhum gestor. O que nós estamos fazendo é a afirmação do direito humano à moradia,
1: sim, sim,
2: que é um direito fundamental, constitucional e dos direitos humanos. E que bom que governadores, pessoas que têm poder nesse país, se mobilizem em torno da solidariedade. Agora, o que não pode, pastor, é as pessoas usarem a calamidade para fazer política. Perfeito. Isso a gente também não pode aceitar.
1: É verdade, professor Manuel Moraes. E esse alerta não ser só dito no dia e muito menos em cima da hora, não é? É até uma fala de vamos dizer assim, de promoção de segurança para as pessoas também tomar a iniciativa. Claro, como o senhor disse, tem que ter um lugar já previamente organizado, preparado, esperando para acolher essas pessoas antes mesmo, logo assim que o serviço de meteorologia dizer, olha, vai vir tantos milímetros de chuva, o pessoal já se abrigar, porque em cima da hora a gente tem visto que não funciona.
2: E, pastor, para concluir, lembrar de Atos dos Apóstolos. Quando todo mundo estava desesperado, porque, sim, né, havia ali o desespero da perseguição romana contra Jesus, Jesus morto, então toda aquela angústia, veio Pentecostes. E Pentecostes, o que é que nos traz? A unidade da igreja, a unidade em torno da solidariedade, uma só língua, um só gesto. Então, esse Pentecostes, ao meu ver, deve nos influenciar numa situação dessa. É compartilhar o pão. O que adianta eu ter minha casa muito bonita, enxuta, eu ter meu pão e ter milhares de pessoas passando fome? Então, agora é hora da gente abrir mão do pouco que a gente tem e ser solidário. E não adianta ficar pensando, ah, tem alguém mais rico do que eu que não deu, eu não vou dar. Não é bem assim que pensa o evangelho. Todo mundo deve dar o que pode dar, né?
1: Isso.
2: É a oferta da viúva, né, pastor?
1: É verdade.
2: A oferta da viúva é mais importante do que a oferta do hipócrita. Aquele que muito dá, mas dá para que todos vejam, esse não tem valor nenhum no reino de Deus.
1: É verdade.
2: Agora, diz o evangelho, o que a minha mão dá, minha esquerda dá, que a minha mão direita não veja. Esse é o verdadeiro sentido de Pentecostes. Muito obrigado, pastor. Um bom dia ao senhor e a todos os ouvintes.
1: Nós que agradecemos, professor Manuel Moraes, por mais uma participação sua agora nesse novo formato ao vivo pelo Instagram, além de estarmos pela M890 e pelo aplicativo da Rádio Tamandaré no quadro Direitos Humanos e Comunidade. Um abraço e obrigado.
2: Um abraço, bom dia para todos.
1: Nazaré 100% Jesus 9:15.

0: Louvado seja o nome do Senhor Jesus. Agora nós vamos para o momento da oração. Deixa eu só receber o povo de Deus participando aqui conosco. Irmão Rosinei do Jiquiá, paz do Senhor, bênção, bom dia.
1: Bom dia, pastor Amaro, com a paz do Senhor.
0: Amém.
1: Peço oração por todos da minha família, por todos da Tamandaré, por todos os meus amigos. Peço por saúde, paz, libertação financeira. Em nome de Jesus, amém. Graças a Deus. Tenha um dia abençoado por Jesus. Pastor Amaro,
0: amém, minha querida irmã. Amém. Quero mandar a paz do Senhor para o irmão Valdeir Silva. Quero mandar a paz do Senhor para Sóstenas. Paz do Senhor também para Maria das Dores, Valdeir e Wanderson, que entraram conosco há pouco no Instagram também. Glória a Deus. Paz do Senhor para o irmão Jadilson. Também aqui conosco, que mandou seu áudio, o Josenildo Levita. Paz do Senhor, Josenildo.
2: A porta da graça aberta está, mas sei que em breve ela se fechará. A porta da graça aberta está, mas sei que em breve ela se fechará. Eita, está se aproximando o grande dia dessa porta se fechar.
0: É verdade, Josenildo.
2: E não há mais outra oportunidade para ela se abrir. E Jesus está voltando. Prepara-te, ó igreja, para te encontrar com o noivo no grande casamento. É muito importante, meu pastor Amaro Correia, a voz do divino. Estou aqui sempre, todo dia aqui, escutando aqui a voz do divino.
0: Amém, meu querido.
2: Em nome de Jesus. A paz aí para todos os ouvintes. Em nome de Jesus.
0: Amém. Que Deus abençoe, Josenildo. É o nome de Jesus Cristo. Quem mais também aqui conosco? A irmã Andréa, paz do Senhor, Déa, paz do Senhor, minha bênção. Glória a Deus. Déa mandou um áudio. Vamos ouvir o áudio de Déa, né?
3: Paz do Senhor, para todos os ouvintes.
0: Amém.
3: Da Tamandaré, para todos da Tamandaré, para pastor Amaro Correia, o Acorda Bença. Que esta quinta seja uma quinta.

0: opressora não obedeceu a sua voz, não aceitou o castigo, não confiou no Senhor e nem se aproximou do seu Deus. Os seus príncipes são leões rugidores no meio dela. Os seus juízes são lobos da tarde.
1: Aleluia.
0: Que não deixa os ossos, aleluia, para amanhã. Os seus profetas são levianos, homens aleivosos. Os seus sacerdotes profanaram o santuário e fizeram violência à lei. O Senhor é justo no meio dela e não comete iniquidade. Cada manhã traz o seu juízo à luz e nunca falta mais. O perverso não conhece a vergonha. Exterminei as nações, as suas torres estão assoladas. Fiz desertas as suas praças, a ponto de não ficar quem passe por ela. As suas cidades foram destruídas até não ficar ninguém, até não haver quem a habite. Dizia: certamente me temerão, aceitarás as correções, e assim a sua morada não será destruída, conforme tudo aquilo porque a castiguei. Mas eles se levantaram de madrugada, corromperam todas as suas obras. Leia e medite nessa palavra em nome de Jesus. Hoje estamos aqui, pedimos orações por todos dessa nação, por toda a família, por cada lar, e que Deus abençoe a todos em nome de Jesus. Amém.
1: Amém, minha querida, que Jesus continue abençoando sua vida, viu? Louvado seja o nome de Jesus Cristo. Glória a Deus. Temos mais participação para daqui a pouco orarmos. Luciane de Jesus, a paz do Senhor, minha querida, que Deus te abençoe. A missionária Josinete, vamos estar orando sim pela senhora, minha irmã.
2: Seu Jesus, para todos os ouvintes da Itamandaré, fala aqui, missionária Josinete, aleluia. Louvado seja o nome do Senhor. Eu vou deixar aqui, meus amados irmãos, meus amados ouvintes, para a nossa meditação, aleluia. Salmo 130, capítulo de Salmo 130, versículo 1 até o 3,

0: Aleluia. Das profundezas a ti, ó Senhor. Ó Senhor, escuta a minha voz. Seja o teu ouvido atento a minha voz, da minha súplica. Aleluia. Tu és o Senhor, observa a sua humildade. Ó Senhor, que sublimentirá. Aleluia, louvado seja o nome do Senhor. Meus amados ouvintes, aqui é Davi, né? Pedindo ajuda ao Senhor, louvado seja Deus Todo-Poderoso. Assim é nossas vidas, né? Se a gente procurar ao Senhor, não andar pelos caminhos tortuosos, não procurar fazer o mal. Se a gente procurar, a gente vai estar no lugar de Davi. A gente vai estar como Davi, pedindo socorro a Deus Todo-Poderoso. Às vezes a gente não faz e a gente passa o problema, não é verdade? Então, aqui a gente viemos a colocar nossos problemas, nossa vida nos pés do Senhor. Aleluia, louvado seja Deus Todo-Poderoso. Rádio Tamandaré, 100% Jesus. Amém?
1: Amém, missionária Josinete. Louvado seja o nome do Senhor Jesus. Glória a Deus. Temos mais participações para orarmos. Deixa eu ver aqui. A parte para o irmão Lúcio, Sebastião Paz e Silva, Charles, Gri Gomes. Amém, Gri Gomes. Obrigado mais uma vez pela sua oferta, minha irmã, pela sua colaboração. Que Deus te abençoe, viu? Em nome de Jesus, essa oferta é voluntária, espontânea, que a irmã faz para nos ajudar aqui. Quero agradecer a todos os missionários ofertantes que têm colaborado, contribuído com esta obra apostólica, evangelística, missionária, que é a programação 100% Jesus aqui da Rádio Tamandaré. Amém? Glória a Deus. A paz do Senhor para Josimar. Ô Josimar, vi agora o teu pedido de louvor, o hino 570 da harpa, né? Se der tempo, hoje a gente toca, senão a gente toca amanhã, tá certo, minha bênção? Glória a Deus. A paz do Senhor aqui para Rosineide, Jadilson. Amém, Jadilson. É verdade, é verdade. Ele dizendo que quem estiver ouvindo o professor Manuel Moraes vai, a partir de agora, ajudar as pessoas. Eu creio. Glória a Deus. Vamos ao momento da oração, ao momento do clamor. Aleluia. Pai nosso que estás nos céus, santificado, Senhor, seja o teu nome. Venha nós o teu reino, meu Deus. Seja feita a tua vontade, assim na terra como nos céus. O pão nosso, Senhor, de cada dia dá-nos hoje. Perdoa, Senhor, as nossas ofensas, assim como nós perdoamos a quem nos tem ofendido, meu Deus. E não nos deixes cair em tentação, mas livra-nos do mal. Porque teu, Senhor, é o reino, teu é o poder, tua, Senhor, é a honra, tua é a glória, meu Deus. Teu é o domínio pelos séculos dos séculos. Senhor, meu Deus e meu Pai, em nome de Jesus, nesta hora sublime, nesta hora, meu Deus, gloriosa de oração, ó meu Senhor, nós te pedimos, ó Pai querido, perdoa os nossos pecados, nossas iniquidades, nossas transgressões. Perdoa, Senhor, nossas faltas, tudo que temos feito, meu Deus, que não tem te agradado. Senhor, Senhor, meu Deus, em nome de Jesus Cristo, te rogamos, Pai, nesta hora sublime e gloriosa de oração, que o Senhor, meu Deus, aleluia, use de misericórdia de nós, use de compaixão de nós, ó meu Senhor, não nos imputando os nossos pecados, não nos tratando conforme os nossos deméritos. Ó meu Senhor, meu Deus, te suplicamos nesta hora, Pai, nos ajude, ó meu Senhor, como estendendo as tuas mãos, benfazejas tua mão esquerda, onde há, ó meu Senhor, prosperidade e honra, a tua mão direita, onde há aumento de dias, delícias e prazeres. Nesta hora, meu Deus, ó meu Senhor, em que eu passo também, meu Deus, a concordar com a oração do teu servo Mesaque, que levanta a voz em oração, Senhor. Em o nome de Jesus, em o nome de Jesus, aleluia.
2: Pai querido, Deus amado, no nome do teu filho amado, Jesus Cristo, estamos aqui, ó Pai, em mais um dia, em mais uma semana, para juntos, meu Deus, te buscar, te adorar, bendizer o teu santo nome, reconhecer, Senhor, que sem ti não somos, não temos, não podemos, não fazemos. Porque somos dependentes de ti, Senhor. E queremos desde já te louvar, Senhor, pela tua santidade, pela tua onisciência, onipotência, onipresença. Queremos te louvar, Senhor, porque teu é o reino, teu é o poder, tua é a glória, tua é a majestade para todos sempre. Queremos também, Pai, neste dia, reconhecendo a nossa limitação, queremos dizer do quanto nos arrependemos, meu Pai, por algum ato, por algum pensamento, por alguma palavra que porventura foi proferida, que porventura chegou à nossa mente, que porventura fizemos que não te agradou. Pai, perdoa-nos, assim como ou bem como perdoamos aos nossos devedores, aqueles que nos devem. Pai querido, no nome do teu filho amado Jesus Cristo, aquele que se manifestou para destruir, para aniquilar todas as obras do diabo, aquele que encarnou em forma humana, o Verbo se fez carne para destruir e aniquilar as obras do inimigo. É neste nome que nós te rogamos que não nos deixe cair em tentação, em ciladas, em laços, em intempéries do inimigo, mas que porventura, meu Deus, se porventura, meu Deus, o inimigo se levantar e nos tentar, Senhor, que o Senhor não nos deixe cair nas garras, nem nas tentações, nem nas ciladas, nem nas armadilhas, nem nas areias movediças que podem nos levar ao abismo, à escuridão e até mesmo ao inferno, Senhor. Pai, te rogamos, ó Deus, mas livra-nos do mal, livra-nos, meu Deus, da aparência do mal. Põe os teus anjos ao nosso redor para nos guardar e nos livrar de todo mal. Constrói um muro, Senhor, de proteção. Põe um escudo ao nosso redor, Senhor, para que o inimigo não nos veja, para que o inimigo não nos toque, para que, meu Deus, não haja brechas em nós e para que, Senhor, o teu nome continue sendo glorificado em nossas vidas. Pai querido, Deus amado, te rogamos, meu Deus, também por aqueles que porventura, Senhor, agora estão necessitados. Estão almejando um socorro da tua parte. Meu Pai, eu te rogo por aquele que está enfermo, aquele que está no hospital, aquele ou aquela, Senhor, que neste exato momento está entrando, meu Deus, numa ala cirúrgica. Pai querido, entra com ele, entra com ela, antes de o médico colocar a mão, ou a médica colocar a mão, que o Senhor coloque primeiro a tua mão, Senhor. E que a tua mão, meu Deus, esteja estendida sobre nós, sobre o teu servo, sobre a tua serva, sobre um necessitado de um socorro. Senhor, aquele que nesse momento grita, chora, implora por ti, para que aquela dor cesse, para que aquela enfermidade, meu Deus, seja extirpada. Aquela mãe, meu Deus, que agora vê um filho, uma filha, meu Deus, passando mal, faltando ar, quem sabe, meu Deus, acometido por esta virose, e quem sabe agora está em um hospital, Senhor, com um diagnóstico de pneumonia, ou quem sabe, ah, Senhor, com um diagnóstico de Covid, ou de uma influenza, meu Deus, de uma gripe influenza, que porventura o quadro se agravou, e agora está naquela criança, meu Deus, internada. Ah, Senhor, quem sabe é um idoso que está entubado. Pai querido, Deus amado, chegue primeiro. Entre primeiro, Senhor, naquele bloco, naquele departamento, naquele isolamento, Senhor, chegue lá, recupere a saúde, ó Senhor, esta bactéria que, meu Deus, assola, que provoca uma infecção, meu Deus, uma infecção. Ah, Senhor, tenha misericórdia, ó Deus, Tu és um Deus fiel, um Deus eterno, um Deus que pode tudo fazer, um Deus que entra, que faz e acontece, que ordena e o vendaval obedece. Pai, no nome do teu filho amado Jesus Cristo, que o Senhor possa neste dia, Senhor, derramar a tua glória, derramar a tua graça, derramar a tua compaixão, Senhor, para com aqueles que te clamam, quem sabe por uma porta, quem sabe, meu Deus, estão aflitos, estão angustiados, estão oprimidos, quem sabe, meu Deus, chorando, meu Deus, porque falta algo dentro do lar, falta algo, meu Deus, alguma comida, falta, Senhor, está faltando, meu Deus, no armário, Senhor. Mas o Senhor é aquele que providencia, é aquele que faz, é aquele que transforma, é aquele que providencia. Tu és o Jeová Jirê, o Deus que provê. Tu és o Jeová Nissi, a nossa bandeira. Tu és o Jeová Rafa, aquele que sara. E é assim, meu Deus, que nós te rogamos. E que, meu Pai, usamos, meu Deus, a tua palavra, quando ela diz, pela boca do salmista, que tinha sido jovem e agora estava velho, e que nunca tinha visto um justo desamparado, nem a sua descendência mendigar o pão. Dificuldades, é bem verdade, Senhor, que podemos passar, mas a tua palavra, ela garante em um só, meu Deus, em um só objetivo. A tua palavra diz que o Senhor não nos desampara, não nos abandona. Se passarmos pelas águas, a tua palavra diz que elas não nos submergirão. Se passarmos pelo fogo, a tua palavra diz que ele não nos queimará. Mas mesmo se o fogo queimar, mas mesmo se a água, meu Deus, nos submergir, mesmo assim, meu Deus, o Senhor estará conosco. Porque o salmista também diz: para onde fugirei da tua face? Para onde me esconderei da tua presença? Se subir aos céus, tu aí estás. Se descer ao Sheol, tu também estás. Ah, Senhor, para onde iremos nós se tu tens a palavra de vida eterna, se tu tens a palavra da providência, se tu tens a palavra da provisão, se tu tens a palavra da cura, se tu tens a palavra, meu Deus, a palavra que transforma, a palavra que regenera, a palavra que produz o milagre, o impossível. Pai, te rogo também pelo teu servo, pastor Amaro Correia. Pai, eu te rogo por esta programação. Pai, eu te rogo pelos ouvintes que também, em concordância conosco, agora oram e suplicam. Dê vitória ao teu filho, à tua filha. Dê vitória ao teu servo, pastor Amaro Correia. Dê vitória a cada um dos teus filhos que, porventura, neste momento também oram a ti. Em o nome de Jesus. Em o nome de Jesus.
1: Em o nome de Jesus Cristo, seja expulsa toda a dor, toda a enfermidade, toda a inflamação, toda a tristeza, toda a angústia. Em nome de Jesus Cristo, toda a perturbação mental, seja expulsa. Em nome de Jesus, todo olho grande, todo olho gordo, todo mal olhado, todo negativismo, todo pessimismo, seja expulso. Em nome de Jesus Cristo, receba renovo da sua fé, da sua esperança, das suas convicções, em nome de Jesus, meu irmão, minha irmã, em o nome de Jesus, em o nome de Jesus. Aleluia.

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1: Agora são 9:54, 9:54. Eu vou ter coisa rápida para dizer aos irmãos que colaborem com esta obra. Não deixe esta obra parar. Louvado seja o nome do Senhor Jesus. Amém? Os irmãos colaborem, contribuam. A nossa chave Pix, 819-9915-0890. Amém? Contamos com a sua oferta de amor, com a sua oferta voluntária, com a sua oferta espontânea. Amém, amados? Louvado seja Deus, para que essa obra não pare, essa obra continue. Inclusive, eu quero agradecer, né, os irmãos que ofertaram, vi há pouco aqui, a contribuição da nossa irmã Grigomes. Deus abençoe, irmã Grigomes. É o nome de Jesus Cristo. Que Deus abençoe a nossa irmã Grigomes. Louvado seja Deus. Amém? Com a sua oferta de amor, a sua oferta voluntária, a sua oferta espontânea. Os irmãos que têm sido fiéis e os irmãos que sentem de Deus de vez em quando mandar uma oferta, colaborar, contribuir. É o nome do grande. Deixo impetrar as bênçãos decorrentes deste ato de fé. O trigo no celeiro, o mosto no lagar, a bênção da qual vem grande abastança, um enriquecimento para toda a beneficência, a multiplicação da farinha, da panela e do azeite da botija, a expulsão do devorador e o princípio de ser colocado sobre o muito, você que é fiel no pouco, seja uma realidade vívida em sua vida, meu irmão, minha irmã, em nome do grande, o Senhor Jesus.

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1: Tamandaré 100% Jesus, agora são exatamente 9:57, 9:57. Eu vou ficando por aqui hoje, com a graça do Senhor nosso Deus, mas não se desligue aí da M890, nem se desconecte do nosso aplicativo, que vem aí a Bispa Camila Bezerra e o programa A Alegria do Senhor é a Nossa Força. Amém? Que Deus abençoe a sua vida, meu irmão, minha irmã. É em nome do grande Senhor Jesus, o amor de Deus, nosso Pai, a graça do Senhor Jesus Cristo, a comunhão e a consolação do Divino Espírito, seja com todo o povo de Deus, hoje e sempre. Só me resta dizer, a paz do Senhor, povo de Deus. Valeu!

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1: Pai querido e amado, nós queremos te honrar e te louvar nessa manhã. Oh, glórias ao teu nome, Senhor. Obrigada por mais um dia. Obrigado. Nós te louvamos e te bendizemos na beleza da tua santidade. Queremos entregar a ti o nosso dia. Eu quero te honrar, Senhor. A alegria do Senhor é a nossa força. E realmente é isso que nós vivemos todos os dias. Se nós temos força, vem do Senhor. Vem de ti a nossa força do nosso levantar diário. Vem de ti a nossa força, Senhor, para irmos à luta. Para batalharmos diante da tua presença. Para vencermos os desafios. Vem de ti a nossa força. Obrigado, Senhor, por mais um dia. Obrigada por mais uma programação. Obrigada pela vida de cada ouvinte, Senhor. Abençoa-nos em nome do Senhor Jesus. Amém, amém, amém.

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1: 10 horas e 21 minutos. Bom dia, bom dia, bom dia! Paz do Senhor! Jesus, a alegria do Senhor é a nossa força. Um bom dia com Jesus para todos vocês. Como é que vocês estão? Como acordaram hoje? Glória a Deus. Acordou bem? Dormiram bem? Ai, irmão, hoje eu vou lhe falar. Se não fosse a minha mãe hoje, eu ia dizer, se não fosse Jesus, mas não foi Jesus, não. Se não fosse a minha mãe, hoje eu não levantava da cama, cansada. Mas já levanta, já toma um banho, toma aquele café, hein, André? Aquele cuscuz. Eita, Deus! Eita, glória, irmão! Você já passou a prova do cuscuz? Olha, cuscuz de noite, é cuscuz de meio-dia. E hoje, não, aí cuscuz de meio-dia, cuscuz de noite e de manhã. E quando é de meio-dia, cuscuz. E quando é à noite, minha mãe falou assim, vai ter cuscuz de noite. Não, mãe, pelo amor de Deus. A senhora pega esse cuscuzinho aí, a senhora vai. Abençoa alguém, em nome do Senhor Jesus, tenha fé. Você já passou pela prova do cuscuz, não? É, irmão, eu passei esses dias, viu? Foi muito do cuscuz. Mas, enfim, o cuscuz é forte, dá força, né? E deixa a gente, ó, animado pra glória de Deus. Amém? Deus abençoe o dia de vocês. Nós estamos iniciando o nosso programa com muita alegria, com muito amor. Aleluia! Cheio de coisa boa pra vocês. Daqui a pouco nós temos a ligação da bênção. Quem será que eu vou ligar? Ah, irmão, você só vai receber a nossa ligação se você participar. 819-9915-0890. Você sabe que o seu compromisso comigo é que horas? Hã? 10 às 14, povo de Deus, povo abençoado. É, irmão, de 10 a 14. Manda um oi, manda uma mensagem, manda um áudio. Para um pouquinho aí, irmão, e participa aqui conosco. E você participando, você recebe a ligação da bênção sempre com uma palavra de bênção, uma palavra de vitória, uma palavra profética para a tua vida. E, gente, palavra, ela tem poder. Palavras são sementes. Sementes no mundo físico, sementes no mundo espiritual. E tenha certeza que palavra, ela uma hora é só palavra, mas em um certo e um determinado momento, ela se materializa e o eterno Deus faz acontecer. Então, liga pra cá. Ô, glória a Deus, manda uma mensagem pra gente, participa aqui conosco. Glória a Deus, glória a Deus, glória a Deus. E seja abençoado com a ligação abençoada. Amém, irmãos? Hoje, Raí, a gente vai fazer esse sorteio, Raí. Se Deus quiser. Gente, eu só tô aguardando o Raí, porque ele é responsável aqui pra fazer a listinha, tá? Eu não esqueci de vocês, não. Amém, irmão? Eu não esqueci de você, não. Então, nós vamos fazer o último sorteio do Pix.

0: fiquei assim. Olha, aí depois tivemos um culto abençoado, né? Deus falando, a gente tá na campanha da Porta da Vitória. E aí, quando eu comecei a campanha, o Senhor falou assim, ó, vá para as 12 portas de Neemias. E aí começamos a primeira campanha, né? A primeira porta, que foi a Porta das Ovelhas. A segunda é a Porta dos Peixes. E cada semana a gente vai falando por cada porta, né? De cada porta. E aí ontem foi a Porta dos Peixes, que é a porta, né, do evangelismo, trazendo para um mundo espiritual, né, para um mundo físico. A gente fala sobre evangelismo e tal. E aí na nossa igreja a gente tem a nossa salinha das crianças. Nós temos a nossa liderança de crianças, que é uma jovem incrível, é minha filha, mas eu não tô falando aqui só porque é minha filha, porque não é só eu que falo. São as pessoas que conhecem ela. Então, assim, ela é uma menina muito dedicada, muito amável e tal. E aí, ela cuida muito bem das crianças. Hoje já temos a liderança de jovens. Inclusive, o nosso culto dos jovens vai ser dia 14 agora, né, desse mês. Vai ser na quinta-feira. Vai ser o nosso primeiro culto de jovens lá em Paulista, isso na sede. E o Senhor falou comigo assim, ó, não coloque as crianças pra salinha hoje. Aí eu, tá, eu disse, ó, gente, não fica chateado com a tia. Tia hoje não vai deixar vocês irem pra salinha, porque é pra todo mundo ouvir a palavra. Não que lá não tenha palavra, ela sempre traz uma palavra. Mas era sobre essa palavra direcionada ao evangelismo. E aí comecei a ministrar, tal, foi uma bênção. O que é que aconteceu? Quando acabou o culto, irmãos, eu fui levar uma irmã, né, na casa, perto da casa dela. E eu cheguei em casa, ela mandou uma mensagem pra mim assim, bispa, me passa o endereço da igreja, porque o meu filho, ele já tá convidando os amiguinhos dele pra ir pra igreja. Gente, eu achei algo tão extraordinário, eu vi ali um sinal de Deus. Porque assim, a Porta dos Peixes fala, né, sobre pescar, sobre evangelizar. E o peixe, ele não vai só pra rede. Ele não é pescado sozinho. Então, realmente, a gente que tem igreja, a gente que tem, né, faz a obra, a gente precisa evangelizar. É por isso que a gente tá aqui, né? A gente tá pescando você dentro da sua casa, né? Então, assim, mas para eu entrar na sua casa, pra gente estar aí com você, você precisa pegar a vara. O fato de você apertar nesse aplicativo, o fato de você sintonizar no 890 é a vara. Então, a gente tá aqui para poder pescar, né? Mas tem uma ação sua, do interesse de estar ligado conosco. Então, é sobre isso. E a igreja, ela precisa fazer isso, irmãos. E hoje, irmãos, nós temos uma outra forma também de pescar. É compartilhando. É por isso que eu sempre peço para vocês, gente, pega esse aplicativo, tem lá os três pontinhos. É, compartilha, olha, acessa aqui o aplicativo da Rádio Tamandaré, seja pescado por Jesus, coloca dentro da tua casa, às vezes aquela mãe que tem aquele jovem que é muito trabalhoso, que dá muito trabalho, bota Jesus dentro da casa dela e a rede ou a vara vai estar sendo lançada diariamente dentro da sua casa. Então pega esse aplicativo, coloca no compartilha, chama pessoas, chama amigo, coloca na rede, na lista de transmissão, coloca no grupo do bairro, coloca no grupo da família, compartilha, porque, gente, compartilhar também é lançar a rede, compartilhar também é lançar a vara, compartilhar também é evangelizar. Então antigamente a forma, né, de evangelizar era mais simples. Era mais simples, não. Era mais de ir, de bater na porta. Hoje, não. Né? Hoje, você bate na porta, né, que a gente faz visita, faz evangelismo, porta em porta. Mas nós temos também uma outra forma de lançar a rede, de lançar a vara. Amém? Glória a Deus. Então, vem comigo nesse propósito. E eu creio em nome do Senhor Jesus que muitas pessoas vão ser alcançadas, né? A rede de Deus vai passar e vai alcançar a tua casa. Eu tô muito feliz, eu tô como criança, porque a palavra foi lançada, e não só foi lançada, ela foi ouvida, ela foi absorvida e já teve sinal de vitória. Amém? Vamos ao Salmo da manhã? Vamos comigo? Deus abençoe.
1: Os que confiam no Senhor são como os montes de Sião.
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O de número 45 diz assim: o meu coração ferve com palavras boas. Falo do que tenho feito no tocante ao rei. A minha língua é a pena de um destro escritor. Tu és mais formoso do que os filhos dos homens. A graça se derramou em teus lábios. Por isso Deus te abençoou para sempre. Prende a tua espada à coxa, ó valente, com a tua glória e a tua majestade. E neste teu esplendor, cavalga prosperamente por causa da verdade, da mansidão e da justiça. E da tua destra te ensinará coisas terríveis.

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3: Aleluia!

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1: 10:50, estou aqui de volta com vocês. Quero mandar um alô para o irmão Rogério, sua família. Quero mandar um alô para a irmã Joelma. Quero mandar um alô para a irmã Luzia, a irmã Verônica, o irmão Joás, a Andréa, que está aqui comigo hoje. Glória a Deus, minha amiga querida. Quero mandar um alô para todos vocês. Eu quero, nesse momento, a gente vai ouvir os ouvintes, tá? A gente vai, vou colocar aqui o áudio para vocês ouvirem. E daqui a pouco o André vai estar deixando algo da parte do Senhor e também vai estar fazendo a oração agora das 11 horas. Fica ligado aí, porque tem algo de Deus para tua vida.
2: A paz do Senhor, minha linda.
1: Amém.
2: Peço uma palavra do Senhor para mim. Eu estou a escutar. Tenha um bom dia, que Deus abençoe todos vocês aí, a irmã Verônica de Santo Amaro. Peço oração para Jesus fazer um milagre na minha saúde, que eu estou precisando e muito, minha linda. Fique na paz. Que Deus abençoe todos vocês poderosamente, com bênçãos do céu. Amém? Eu estou escutando. Estou na escuta.
1: Glória a Deus, amém, minha linda irmã Verônica. A palavra do Senhor diz assim, ó, Salmos 41. Bem-aventurado é aquele que atende ao pobre. O Senhor o livra no dia mau. Glória a Deus, aleluia. E também tem outra palavra aqui, ó. Tá, Romanos capítulo 15, verso 3. Também Cristo não agradou a si mesmo, mas Cristo está, mas está escrito. Perdão, sobre mim cairão as injúrias dos que me injuriavam. Amém? Recebe em nome do Senhor Jesus. Eu já quero chamar minha amiga Andréia para deixar algo da parte do Senhor. Glória a Deus. Vem para cá, Andréia. Eu acho que vai ter que vir para cá. Isso. Glória a Deus. E você ficar ligado aí, irmãos, porque tem muita coisa boa de Deus para a tua vida. Daqui a pouco, o momento da palavra. A partir das 11 da manhã, você já sabe que é a nossa live aqui no Instagram do Ministério Iluminando Nações. A partir da 1, live no Instagram da Rádio Tamandaré, tá? Então fica ligadinho, tem live, acompanha comigo aqui. Isso, irmão, participa. Glória a Deus, Deus vai te honrar e vai te abençoar com essa palavra poderosa. Andréia, com oportunidade.
3: Graça e paz, bom dia para todos os ouvintes da Rádio Tamandaré 100% Jesus. Estamos aqui nessa manhã maravilhosa que o Senhor está nos concedendo, né? Debaixo da sua infinita misericórdia. Porque muitos tiveram o desejo de acordar hoje e não conseguiu, né, acordar, mas nós, pela misericórdia do Senhor, o Senhor nos levantou e estamos de pé e estamos daqui agradecendo ao Senhor. Um bom dia para todos os irmãos que estão nos escutando aqui no programa A Alegria do Senhor é a Nossa Força, com a nossa bispa Camila Bezerra. Vou deixar para a meditação dos ouvintes para meditar nesse dia. Aqui em 2 Crônicas, capítulo 20, essa palavra é bastante conhecida nossa. Do 15 ao 17, que diz assim: e disse: dai ouvido a todo Judá e vós, moradores de Jerusalém, e tu, ó rei Josafá, assim o Senhor vos diz: não temais nem vos assusteis por causa desta grande multidão, pois a peleja não é vossa, mas de Deus. Amanhã descerei contra eles, e eis que sobe pela ladeira de Ziz, e o acharei no fim do vale, diante do deserto de Jeruel. Nesta batalha não tereis que pelejar. Postai-vos, ficai parado, e vede a salvação do Senhor para convosco, ó Judá e Jerusalém. Não temais nem vos assustei. Amanhã saí-lhe ao encontro, porque o Senhor será convosco. Amém. Essa palavra fala, né, que Josafá, quando vê a multidão ali ao encontro dele, e realmente Josafá temeu, né? Mas ele juntou todo o povo em jejum para que o Senhor agisse ali em prol da sua causa. E o Senhor falou para ele que a peleja não era dele, mas do Senhor. Então, nessa manhã, creia que essa peleja que eu e você está passando não é nossa, mas do Senhor. E o Senhor, ele vai dar vitória, assim como ele deu a Josafá no final desse capítulo. Os irmãos podem ler em casa e meditar melhor. E com certeza Deus vai continuar falando, né? E nessa peleja não terei que pelejar, irmão. Nessa manhã o Senhor está dizendo: não importa a sua causa, nem importa também a minha causa, nem de Camila, de quem estiver aqui e nos escutando, porque o Senhor, ele está pelejando por mim, por você nessa manhã, enviando anjos com espada desembainhada, que nós possamos fazer a nossa parte, né? Que é orar, se humilhar, jejuar e fazer a vontade do Senhor, para que o Senhor, ele venha dar vitória a nós, a sua igreja, assim como ele deu vitória a Josafá. Que nessa manhã o Senhor continue abençoando a todos os ouvintes com essa meditação desse pequeno versículo, né? Que você venha receber da parte de Deus e tenha um bom dia em nome de Jesus.
1: Glória a Deus! Vamos ouvir mais ouvintes, irmãos. Estão aqui ligadinho conosco. Glória seja dada. Irmão Joás. Aleluia. Oxe. Não, peraí. Peraí, bispo. É irmão Rogério. Amém. Não é Joás, não. É Rogério. Vamos ouvir?
4: Tá bom, irmão. Deus abençoe. Obrigado, Pai de Deus aí, viu? Estamos aqui em Campinas aqui.
1: Glória a Deus, irmão Rogério. Em Campinas, São Paulo. Irmã Luzia aqui mandando mensagem pra gente, emoji pra gente. Glória a Deus. Irmã Joelma, ela mandou aqui, ó: paz, peço oração pela minha vida espiritual e pela pequena Cecília que está internada. Meu Deus, vamos orar, irmã Joelma, pela sua vida e pela vida dessa pequena linda, pra glória de Deus. Amém? Glória seja dada ao nome do Senhor Jesus. Deus abençoe a sua vida. Deus abençoe a sua casa. Deus abençoe a sua família. E manda sua mensagem pra cá, povo de Deus. Acorda, povo de Deus. Aleluia. Ah, eu lembrei agora do irmão Josemi, que ele falou assim: bispa, não só como eu, porque eles não têm muito tempo pra poder estar mandando mensagem pra gente, né? Aí ele falou assim: olha, minha vida é tão corrida e tem hora que não dá. Não só como ele, eu sei que você também às vezes não tem como parar. Mas, irmão, faz um esforcinho. Manda aqui um alô, manda aqui uma mensagem, manda um versículo. Glória a Deus, participa conosco. Por quê? Porque é bom estar com você, juntinho de você aqui, ó, tendo essa troca. Isso é maravilhoso. E agora, tenho 2 minutos. Vamos falar a ligação da bênção, Raí? Vamos? Vamos? Eita, primeira ligação. O negócio é que sim, irmão. Aqui é feito caldo de cana, é na hora. Espremeu. Aleluia. Tá pronto. Glória a Deus. Ligação da bênção. Paz do Senhor.
5: Amém.
1: Amém, irmã Verônica. A senhora tá bem?
5: Tô bem, graças a Deus.
1: Glória a Deus. Quero agradecer, viu, irmã Verônica, a sua participação, né? Essa troca, né, que a gente tem todos os dias. Eu fico muito feliz. É muito bom. Eu tava agora falando aqui, né, com os irmãos, porque é bom a gente receber também de vocês, a gente ter essa devolutiva de vocês, né? Isso é maravilhoso. É muito bom a gente saber que tem alguém recebendo, que tem alguém compartilhando, que aquela palavra foi para aquela pessoa. Isso é maravilhoso. E é só um todo sinal de Deus.
5: Né, todos os dias eu coloco aqui no meu aplicativo e fico escutando de casa.
1: Glória a Deus. É um culto no seu lar, né, irmã Verônica?
5: Verdade.
1: Irmã Verônica, eu quero liberar uma palavra. Quer falar alguma coisa?
5: É uma bênção esse culto no meu lar todos os dias.
1: Amém. Deus é fiel, né? Deus prepara, né? Deus é lindo demais, ele sabe da nossa necessidade e ele é perfeito. E ele faz algo tão grandioso como é, né, a nossa rádio, pra estar ali, ó, dentro do nosso lar todos os dias. Deixa eu falar uma palavra de Deus pra tua vida, tá? Como a gente sempre faz no nosso momento da ligação, da bênção, eu sempre libero uma palavra de Deus pra vida da pessoa que a gente tá ligando, né? E eu quero liberar uma palavra de Deus pra tua vida. Hoje nós vamos falar, irmã Verônica, sobre sabedoria. E é muito importante a gente ter sabedoria. Ela vale até muito mais do que o ouro. Porque o ouro você pode ter e uma hora você pode não ter. A sabedoria ela tem que ser constante nas nossas vidas. Eu quero liberar uma palavra sobre a tua vida. Que Deus te dê sabedoria. A palavra do Senhor diz, irmã Verônica, em Provérbios 4, 7, diz assim, ó, a sabedoria é a coisa principal para as nossas vidas. Aí o provérbio diz assim, ó, a sabedoria é a coisa principal. Adquire, pois, a sabedoria. E eu quero liberar sobre a tua vida, que o Senhor te dê essa sabedoria divina. Porque tem a inteligência humana, né? Mas tem a sabedoria divina, né? Coisa do céu, que coisa que a gente faz às vezes algumas coisas e que ninguém entende. E aí você vê, foi Deus. E eu quero profetizar sobre a tua vida, que o Senhor te dê sabedoria para você lidar com os desafios do dia a dia, com a sua casa, com a sua família, com o teu negócio, com aquilo que você tocar, né? As suas mãos, onde você colocar a planta dos seus pés, que o Senhor te dê sabedoria. Amém, minha amada?
5: Amém, glória a Deus por essa palavra.
1: Que Deus abençoe a tua vida e muito obrigada. E continua ligada aí, porque daqui a pouco, live, palavra. Agora nós vamos parar o momento da oração. Fica com Deus, Verônica.

0: Querido Deus e Pai, Criador do céu e da terra, nesse momento, Deus, nós estamos aqui reunidos na tua presença. Como diz a tua palavra, não tiver dois ou três reunidos no teu nome, tu estás presente. E nós estamos sentindo a tua presença, Senhor, o teu amor, a tua bondade, a tua misericórdia, Senhor, sobre as nossas vidas. Pai, nesse momento nós elevamos nossa voz a ti em oração, engrandecemos o teu nome porque tu és digno de honra, glória, louvor e adoração. Pai, tu és o rei do universo, a ti pertence a toda a terra, a todos os moradores da terra, como diz a tua palavra, do Senhor é a terra a sua plenitude, o mundo e o que neles habitam. Nesta manhã, queremos entregar a todos os ouvintes, Senhor, da Rádio Tamandaré, que estão ouvindo esse programa, a alegria do Senhor é a nossa força, porque realmente a nossa força vem do Senhor. E em nome de Jesus, Senhor, nessa manhã entregamos, Senhor, os ouvintes que estão nesse momento de oração conosco, entregando as suas causas, Senhor. Aquela causa, Senhor, que aos seus olhos parece impossível, mas a tua palavra diz que tudo é possível ao que crê, e para ti nada é impossível. Queremos entregar, Senhor, aqueles que estão nos hospitais, que estão nas emergências, nas urgências, na sala de UTIs. Ó Pai querido, aqueles que estão nas enfermarias, visita os médicos, enfermeiros. Ó Pai querido, que é um momento muito difícil, Senhor, que estão passando. Ó Pai querido, queremos entregar nas tuas mãos, Senhor, as causas na justiça, aquela porta de emprego, Senhor, que os teus servos que estão desempregados estão pedindo. Deus, abre porta onde não tem porta. E também, Senhor, aqueles que estão, ó Pai, pedindo a salvação e a libertação dos seus filhos. Pai, nós entregamos nas tuas mãos na certeza que o Senhor é um Deus que faz milagre. Obrigado, Deus, por tudo que o Senhor tem feito na vida dos teus servos, Senhor, que está ouvindo essa rádio nesta manhã. E que o Senhor conceda a bênção da vitória em nome de Jesus. Amém.
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nós já estamos aqui agora entrando na live, né, no Instagram do Iluminando Nações, tá? E você que tá me ouvindo aí agora, entra aqui conosco, glória a Deus. Aleluia, Deus, ele tem uma palavra para a tua vida, né? E você que tem Instagram, entra aqui comigo agora, estamos aqui online, ao vivo, no Instagram do Iluminando Nações. E eu tenho uma palavra do Senhor para a tua história, e eu quero compartilhar com vocês, como sempre, né? Nós estamos aqui todos os dias, sempre trazendo a palavra, orando, né? Apresentando ao Senhor as nossas vidas. E eu tenho certeza que a porção de hoje é para o teu coração, né? Eu sei que todos os dias o Senhor tem porções para nos dar, para nos entregar, e a porção de hoje é para você, tá? E se não servir para esse momento atual, pode ter certeza que vai servir para algum momento. Algum momento para a sua vida vai servir. A palavra do Senhor diz, Provérbios 8, 11. Porque a sabedoria é melhor do que as joias, e tudo o que se possa desejar não se compara com ela. Provérbios 8, 11 diz isso. Sabedoria é maior do que a inteligência, e é melhor do que a inteligência. E o sábio Salomão, né, como você conhece a palavra, o sábio Salomão, o escritor desse livro de Provérbios, livro de conselhos, né, livro que traz para as nossas vidas e em todas as áreas das nossas vidas, conselhos diários, conselhos vividos, conselhos observados, coisas que ele teve a consciência e a sabedoria de viver, de observar e repassar para milhares e milhares de pessoas como você, como eu, estou recebendo aqui hoje. Satanás e seus demônios, irmãos, são muito inteligentes, mas não são sábios. Há uma enorme diferença entre inteligência e sabedoria. Quando você é inteligente, você tem uma faculdade de raciocínio, né, de alta potência. Você é esperto. Você consegue pensar como um relâmpago. Você é calculista. A pessoa é analítico. E seu cérebro funciona de forma inteligente. Mas a sabedoria, ela é diferente. A sabedoria é uma revelação. Não tem nada a ver com o seu cérebro. Marilda, paz do Senhor Jesus, glória a Deus. A sabedoria é a percepção da realidade. Sendo nascido de novo, Cristo é sua sabedoria. Mas vocês são dele em Cristo Jesus, o qual se tornou para nós, da parte de Deus, sabedoria. 1 Coríntios 1:30. Então, quem está em Cristo tem a sabedoria. Você não funciona com a mera inteligência humana. Hoje a gente tem muito isso, né? A gente usa muito a inteligência, né, humana, com cursos, adquire, né, com cursos, com palestras, com especializações, não é assim? Temos hoje a IA, faz tanta coisa, né, traz tanto conhecimento, engloba ali tanta coisa. Mas você, como cristão, você não funciona com a mera inteligência humana, mas com a sabedoria divina. Nós não podemos nos atentar só à sabedoria humana. Ai, que bênção! A Marilda está falando aqui, ó. Assisto todos os dias essa rádio. Que bênção, que bênção. A inteligência, irmãos, em sua melhor forma, é extremamente limitada. Mas a sabedoria divina não. 1 Coríntios 2:7 ao 8 diz assim, ó: pelo contrário, transmitimos a sabedoria de Deus em mistério, a sabedoria que estava oculta e que Deus predeterminou desde a eternidade para a nossa glória. Nenhum dos poderosos deste mundo conheceu a sabedoria, porque se a tivesse conhecido, jamais teriam crucificado ao Senhor da glória. Você viu isso? É, irmãos. Satanás e seus príncipes não sabem de tudo.
Eles não sabem de tudo sobre você ou sobre o seu futuro. Satanás pode ser capaz de observar e interpretar padrões no comportamento humano. Como, por exemplo, você se comporta de alguma forma. Amém, amém, amém. Fica ligado aí que eu vou mandar uma palavra para você, tá bom, Marilda? Ele tem como observar você, né? O inimigo das nossas almas nos observa. Ele fica atento às nossas expressões faciais, às nossas atitudes, mas ele não sabe o nosso futuro. Ele não tem uma visão das realidades. Ele não sabe o amanhã. Ele não possui a capacidade de prever todos os seus movimentos, a menos que você os revele a ele por meio de suas palavras ou ações. Quem sabe hoje, o amanhã e o depois é o Senhor Jesus, irmãos. Então, ao andar na sabedoria divina, você pode navegar em sua vida de forma a cegar o inimigo, mantendo seguro e firmemente enraizado no propósito de Deus. Portanto, recuse-se a viver de acordo com a inteligência. Recuse-se a viver de acordo com os sistemas. Recuse-se a viver de acordo com as estruturas e a economia deste mundo. Escolha andar em sabedoria. Medite na palavra, ouça o Espírito Santo do Senhor que está dentro de você. Pois a palavra de Deus é a sabedoria de Deus para a tua vida, para a minha vida, para as nossas vidas. E Cristo é a sua, é a nossa sabedoria. Aleluia! Nós precisamos entender, irmãos, que a gente não vive, né, nesse mundo. Nós que somos cristãos, nós que recebemos o Espírito Santo do Senhor, nós que temos a presença, a gente não pode viver só com a inteligência humana. A gente precisa da presença de Deus. Nós precisamos da presença de Deus. E aí Provérbios 4:7 diz assim: a sabedoria é a coisa principal. E ele diz assim: adquire, pois, a sabedoria. Ela é principal, ela é melhor do que ouro, ela é melhor do que prata, ela é melhor do que qualquer outra coisa que você possa possuir na sua vida. Andréia, Gisele, paz do Senhor Jesus. Vivemos em um tempo, irmãos, que todos, a maioria das pessoas só vivem buscando dinheiro, fama, status, reconhecimento, é like. O povo, tem pessoas que se arriscam por conta de like, tem pessoas que perdem a sua vida por conta de um like. Né? Vão para lugares inimagináveis, vão para lugares perigosos, porque eu vou fazer um vídeo ali, eu vou ficar conhecido, ai, porque eu vou ter meu like. E quando vê, acontece uma desgraça. Então, muitas pessoas hoje, principalmente nessa era da rede social, buscam dinheiro, status e reconhecimento. Mas poucos buscam a sabedoria. A Bíblia, ela mostra que a verdadeira sabedoria, ela vem de Deus e conduz uma vida firme, equilibrada e abençoada na presença do Senhor. Salomão, ele foi um homem que pediu sabedoria ao Senhor. E por isso prosperou em todas as áreas da sua vida, né? Salomão, ele foi um homem que ele pediu. Ele poderia ter pedido a Deus qualquer outra coisa. E naquele momento a qual ele entrega o seu sacrifício, quando Deus se apresenta para ele, e eu falo sempre isso quando eu vou ministrar a respeito de Salomão, que para algumas pessoas, Andréa, Salomão, para algumas pessoas, Deus ele determina. Para outras pessoas, o Senhor dá a opção de escolha. Para algumas pessoas, Deus fala assim, ó, eu vou fazer isso, isso e isso. Vai acontecer isso, isso e isso. Para outras, o Senhor diz assim, o que queres que eu te faça? Você já parou para observar isso? Você já parou para pensar sobre isso? Para alguns, Deus determina. Para outros, ele dá a opção de escolha. Para outros, ele diz assim, o que queres que eu te faça? E para Salomão, ele faz essa pergunta. O que queres que eu te faça, Salomão? E Salomão, ele poderia ter pedido qualquer outra coisa, mas ele escolheu pedir sabedoria. E a verdadeira sabedoria, ela vem de Deus. A verdadeira sabedoria, ela vem do alto.
Você não alcança essa sabedoria, você não adquire essa sabedoria numa escola. Você adquire inteligência, conhecimento, mas a sabedoria ela vem dos céus. Tiago 1:5 diz assim: se alguém tem falta de sabedoria, peça a Deus. Ou seja, se não tem sabedoria, não se compra sabedoria no mercado, irmão. Não se compra sabedoria na loja da internet. Não se compra sabedoria no aplicativo do Mercado Pago, Mercado Livre. Não. Você tem que pedir a Deus. Eu falava ontem sobre isso. A palavra do Senhor diz: pedi, dá-se-vos-á. Buscar-me-eis e me acharei. Batei e abre-se-vos-á. Ou seja, você, eu, nós precisamos pedir sabedoria ao Senhor. Para quê? Para que tudo vá bem. Irmãos, nós vivemos uma vida que precisamos diariamente de tomar decisões. Nós precisamos decidir qual caminho vamos seguir, precisamos decidir, às vezes, pela vida do nosso filho, pela vida de algum ente querido, precisamos decidir qual caminho vamos trilhar, precisamos decidir o que vamos comer, nós precisamos decidir o que vamos consumir, nós precisamos decidir qual profissão seguir, nós precisamos decidir qual empresa ficar, nós precisamos decidir qual ministério estar, Nós precisamos decidir. A vida, ela é uma vida recheada de decisões. Mas, se você não tiver a sabedoria divina, se você não tiver a sabedoria do alto, como você vai decidir da melhor forma? Como você vai obter êxito? Como você vai conseguir, né, ser bem sucedido nas suas ações, se você não buscar essa sabedoria divina? O mundo, sim, o mundo oferece conhecimento, mas Deus oferece a direção. A sabedoria divina, ela nos ajuda a tomar decisões corretas, evitar armadilhas, controlar palavras e atitudes, discernir o que é certo e o que é errado. Se a gente não tiver essa sabedoria dos céus, a gente vai viver quebrando a cara, irmãos. Vamos viver quebrando a cara. Glória a Deus. Vamos viver buscando caminhos errôneos. Vamos viver tomando decisões.

sabedoria ela está nas ruas, ela está acessível para as nossas vidas, irmãos. É só você pedir. É só você pedir. É tão fácil. E a sabedoria, ela protege a nossa vida. Provérbios 2, 10, 11 diz assim, ó: a sabedoria entrará no teu coração, o bom siso te guardará. Quando a sabedoria entra no nosso coração, irmão, ela vem junto, né, com algo divino para as nossas vidas. Ou seja, aquilo que poderia sair errado vai sair certo. Aquilo que poderia ser desastroso não vai ter desgraça. Não vai ter desastre. Por quê? Porque você tem a sabedoria. A sabedoria, ela te livra do mal. Você sabia disso? A sabedoria, ela te livra do dia mal. A sabedoria, ela tem esse poder, irmãos. E a falta dela destrói famílias. A falta da sabedoria destrói amizades. A falta da sabedoria destrói sonhos. Você já viu alguém que disse assim: eu perdi tudo que eu tinha porque eu não tive sabedoria? Eu já vi empresas falirem, irmãos, porque não tinha sabedoria. Porque na tomada de decisões não houve sabedoria. Já vi pessoas perder entes queridos por não ter sabedoria. Às vezes, irmãos, é aquela situaçãozinha que você dava para reparar. Às vezes é aquela situação que você dava para relevar, mas não quis relevar. Quis buscar a justiça. Ah, porque eu sou do certo. Ah, por conta disso. Aí vem a situação. A palavra do Senhor diz assim, ó: a palavra dura suscita a ira, a palavra branda desvia o furor. Aí vem, sabe, André, mesmo cheia de certeza, cheia de orgulho, mesmo dando certo. Não, porque eu tenho que buscar o que é certo. Não, porque comigo é assim. Aí vem a desgraça na sua casa. Ah, porque fulano aconteceu. Aí não tem mais como voltar atrás. Falta de sabedoria destrói famílias. Às vezes uma coisa que a mulher poderia não ter que falar. Porque assim, irmão, quando os ânimos estão acirrados, isso acontece dentro do lado de qualquer um. Não é assim, André? Não tem como, irmãos, você ter uma vida, né? Viver com pessoas e às vezes não ter conflitos, às vezes não ter atritos. Não tem como. Existe, acho que é praticamente impossível você viver com pessoas e não ter atritos. Pessoas de cabeças diferentes, pessoas de mentalidade diferentes, idades diferentes, mundos diferentes. Não tem como você viver com pessoas assim e você não ter conflitos. Mas posso falar uma coisa pra você? A sabedoria vai te ensinar que às vezes, ao invés de falar, é hora de calar. E aí, irmãos, aquela coisa que seria uma tempestade vira uma brisa. Porque onde dois não quer, um não briga só. É, irmão, se cala, fica quieto um pouco. Quando passar esse alvoroço, quando esfriar os ânimos, você vai lá e fala, conversa: olha, amor, tá acontecendo isso. Não gostei do seu posicionamento. Eu não gostei da sua postura. Mas se os dois, irmão, pegar quente na hora, ali na hora do rush, aí vai dar problema. Vai dar problema. E da mesma coisa na parte do homem, do filho. Às vezes o pai tá ali muito irado por conta da tua própria atitude. Você que é jovem, você que é moça, você que é menino. Aí você tá ouvindo ali, o pai tá muito

bravo com você, mas por conta de você mesmo, da sua atitude. Ou então porque alguém falou alguma coisa, possa ser até que não seja verdade, mas meu pai está bravo, minha mãe está muito brava. Fica quietinho. Quando passar a raiva da mamãe, quando passar, né, a chateação do papai, você vai, ó, fala com ele: pai, eu não fiz isso, acredite em mim. Isso não foi, não aconteceu dessa forma. Não tem aquele telefone sem fio? Nunca a mensagem no final sai certo. Não é assim, né, Andréa? Vai ver aquele telefone sem fio, porque fulano falou pra um, fulano falou pra outro, e veio aquilo, e aí começou. Gente, isso causa um rebuliço tão grande. Eu já falei sobre isso. Ó, tem esse aqui, esse membrozinho pequenininho pode incendiar uma floresta. Isso é a palavra que diz, tá? Pode incendiar uma floresta. A língua. Aí eu tô vendo que minha mãe tá brava. Porque tem situação, irmão, que tira a gente da paz. Tira a nossa paz. Tira a gente do eixo. Sim ou não, Andréa? Gente do céu. Tem coisa que é como se tomasse o nosso chão. Eu sou mãe também, irmãos. Eu sou mãe também. A gente sabe, eu tenho um filho de 5 anos, lindo, maravilhoso, e tenho uma filha linda de 14 anos. São minhas riquezas mais lindas da minha vida. Eu amo ser mãe, irmão. Amo, amo, amo, amo. Bom, eu preciso confessar a vocês. Quando eu era mais jovem, eu não queria, não. Aí, quando eu me casei, e aí meu ex-esposo disse assim: não, eu quero ter uma filha. E aí aconteceu. Mas dizer que eu queria, eu trabalhava muito, eu vivia muito, uma vida muito corrida, tal. E minha vida era mais trabalhar. E aí eu tive que fazer toda uma modificação na minha rotina. Mas, gente, depois que... Meu Deus, é muito maravilhoso. Eu sou apaixonada pelos meus filhos. Minha vida é muito linda, muito linda, muito linda, é muito bom. Você chega em casa e aí você às vezes tem aquele dia bem cansativo, você tem alguém ali esperando você, que dá aquele abraço: mãe, como foi seu dia? Mãe, eles falam assim: mãe, eu te amo 500 mil trilhões de vezes. Aí o outro fica: eu te amo quadrilhões. Aí, ai meu Deus, isso não tem preço, gente. Isso não tem preço. Nosso filho, nossa família, alguém que tá ali, aquele amor sincero, né? Aquele amor sincero, isso é muito maravilhoso. Isso não tem preço. Eu amo meus filhos. Então, quando a sabedoria ela entra no teu coração, as coisas elas andam de forma saudável. E quando parece que vai sair do controle, a sabedoria vem e ajusta de novo. Mas a falta dessa sabedoria, ela destrói, irmãos, destrói vidas, destrói famílias, destrói amizades, destrói sonhos. É, destrói sonhos. Eu já vi algumas pessoas, André, falar assim: ó, hoje não era pra eu estar aqui. Eu disse: mas por quê? Porque no dia da minha prova, do meu concurso, que eu tava tão bem preparada, eu não fui. Ah, que num dia de... Não. Esqueci. Ou não aconteceu alguma situação que a pessoa não conseguiu fazer. Ah, eu escolhi fulano ao invés dessa situação. Ah, irmão, falta de sabedoria. Poderia ter escolhido. E se realmente fosse de Deus, ia acontecer. Porque a palavra diz: o que Deus une, ninguém separa, né? Escolha, sabedoria te ajuda a fazer isso, escolhas. Amizades, né? Às vezes tem gente que tem amizade de anos e que por conta de uma palavra falada em um momento específico, mas é... que não deveria ser falado, perdeu a amizade.
sabedoria, ela te leva a preservar amizades, a preservar a tua família, a preservar os teus sonhos. A sabedoria, ela evita escolhas precipitadas, ela traz prudência. Ela ensina, Andréia, o tempo certo de agir e de falar. Sabe aquela coisa que você estava numa reunião? Às vezes uma reunião familiar, às vezes uma reunião de negócios, às vezes uma reunião entre amigos. E falam alguma coisa e ali você tem a oportunidade de falar, mas você... Cadê a água? Bota a água. A sabedoria te faz isso, sabia? Conta de 1 a 10, Andréia falou. Outra estratégia. Conta de 1 a 10, bota água. Toma água. Aí você disse, não, eu não posso falar isso, porque se eu falar isso aqui, vai dar ruim. Eu posso perder minha amizade, eu posso expor alguém, eu posso trazer discordância para o ambiente, eu posso trazer uma má impressão. Glória a Deus. Amém? Então, irmãos, a sabedoria, ela faz tudo isso. Glória a Deus. E nós precisamos dela. Uma pessoa sábia, ela não vive de emoção. Ela não vive apenas de emoção. Ela tem as suas emoções, né? Mas ela entende que ela não é dominada pelas suas emoções. Aconteceu uma situação, né? E a gente sabe que, mesmo sendo cristão, mesmo a gente buscando tudo isso, tem hora que... Eita, glória. A gente tem testemunho e testemunho, né? Assim. E eu sou muito sincera, irmãos, em relação a isso. Eu busco muito ser prudente, busco muito em Deus, né? Hoje, eu pouco ajo sem buscar conselhos, sem buscar direção. Né? Primeiro do Senhor, eu tenho os meus conselheiros, eu tenho as pessoas que me aconselha, minha pastora Adriana, Pai do Senhor. E assim, aconteceu uma situação que eu agi, irmão, na emoção. Agi, não agi certo. Falei o que não devia e pra quem não devia. Mas aí depois, eu tive que pedir perdão. Falei assim, ó, me perdoa. Porque realmente, eu agi com você de forma que não era para ter agido. Então, a sabedoria, ela te poupa de eventos como esse. Buscar a sabedoria exige temor do Senhor. Você sabia que o princípio da sabedoria é o temor do Senhor? Provérbios 9, 10 diz assim: o temor do Senhor é o princípio da sabedoria. Temer a Deus não é ter medo de Deus, não. É respeitar a Deus. É obedecer a Deus. É honrar ao Senhor. Esse é o princípio da sabedoria. E outra coisa, tá? Não existe a verdade, não existe verdadeira sabedoria você estando longe de Deus. Não existe. Nós só vamos ter sabedoria se estivermos perto de Deus. Sem temor a Deus, você não tem sabedoria. Se você não estiver perto de Deus, você não tem como adquirir a sabedoria do Eterno. E nós sabemos que... Leide, Pai do Senhor! Nós sabemos que Jesus é a maior expressão de sabedoria que existe no mundo, no universo. Jesus Cristo ensinava com autoridade e sabedoria. E quem seguia Ele, aprendia. Aprendi a amar, aprendi a perdoar, viver com propósito, vencer tentações. Eu posso falar uma coisa para vocês? Uma das decisões mais sábias da sua vida, da nossa vida,
é de você entregar a tua vida para Jesus. Eu tenho falado muito isso aqui nesses dias. Nós precisamos tomar decisões, e uma das melhores decisões que eu fiz na minha vida foi aceitar o Senhor Jesus como meu único e suficiente Salvador da minha vida. Muitos inteligentes, mas poucos são sábios. A inteligência abre portas, mas a sabedoria sustenta a caminhada. E detalhe, você só vai para as mansões celestiais se você entregar a sua vida para Jesus. Não adianta você ganhar tudo aqui na terra. Não adianta você conquistar tudo aqui na terra e você perder a sua salvação. Desfrutar aqui na terra e não desfrutar das mansões celestiais. Uma das maiores e melhores sabedorias que nós adquirimos é entender que a minha vida, a nossa vida, ela tem que ser, aleluia, com o Senhor Jesus. Cristo é ter uma das maiores atitudes mais sábias da vida, é nós termos Cristo no nosso coração. É aceitarmos a Jesus Cristo. Porque é um combo, irmão. É você aceitando Jesus e você recebendo tudo que você precisa. Tudo em abundância, tudo de melhor. E tudo aquilo que você necessita para a tua vida ser uma vida abençoada, abundante, né, e próspera em todas as áreas da sua vida. O Senhor te trouxe aqui hoje para te dizer: busque a sabedoria mais do que ouro e prata. E você já sabe como busca: pedindo. Pede a Deus. Fala com Deus: Deus, eu preciso de sabedoria. Eu preciso de sabedoria. Olá, paz do Senhor. Você precisa de direção? Você precisa, né, de direção para tomar decisões? Você precisa ou você decidiu viver o propósito de Deus? Então peça sabedoria. Busque ela mais do que prata e ouro. Busque a sabedoria do Senhor mais do que qualquer outra coisa na sua vida. E aí pode ter certeza que as portas vão abrir. Você vai se conservar nelas. Porque a cada dia o Senhor, ele vai te dando estratégia, vai te conduzindo, vai te abençoando, vai te dando sabedoria para você ir para o próximo passo, para o próximo nível. Porque em Cristo Jesus nós temos constante crescimento, nós temos constantes mudanças, sempre para melhor. Então ore a Deus, peça a Deus sabedoria. Olá, paz do Senhor, missionária abençoada. Então peça a Deus sabedoria, irmãos. Ore e peça ao Senhor, diz: Senhor, me ensina a viver com sabedoria, discernimento, temor diante da tua presença. Peça ao Senhor, diga assim: Pai, obrigado por me conceder, né, a sabedoria. Já vai declarando sobre a tua vida. Obrigado por me conceder sabedoria, discernimento das realidades. Diz assim: Deus, eu já estou cheio de conhecimento. Vai liberando a palavra sobre a tua vida. Eu já estou cheio de conhecimento de sua vontade em toda a sabedoria e entendimento espiritual. Hoje, em nome do Senhor Jesus, eu ando em vitória e em discernimento divino. Fala a Deus, começa a profetizar a palavra sobre a tua vida. Começa a liberar palavras de sabedoria para a tua vida. E hoje são só palavras, mas amanhã, irmãos, Elas se materializam. Eita! Aí riu agora. Para! Eles vão se materializar. Saiu. Tem hora que a língua enrola. Acho que eu vou procurar uma fono. Tem hora que a língua enrola, irmão. É o testemunho. Eles vão se materializar, irmãos. Glória a Deus. Vai dar certo. O Senhor vai agir, o Senhor vai operar, o Senhor vai fazer na tua vida. Ele vai te dar sabedoria para você agir, Nicole. Paz do Senhor. Para você agir na sua vida, nas suas decisões, nos seus momentos. E pode ter certeza que o caminho que você vai ter lá vai ser um caminho de vitória, de bênção, de conquista. Ah, mas vai ter luta também, porque mesmo as pessoas sábias tinham lutas, irmão. Não pense que você vai ter sabedoria e que não vai passar nenhum processo, não.
Não é assim, não. Vai ter sabedoria para lidar com as circunstâncias, sabedoria para lidar com os desafios. Lembra de como foi, né, a experiência de Salomão quando Deus deu sinal a ele que estava dando sabedoria a ele? Você lembra? Foi a partir de um problema. Então, às vezes, os problemas vão surgir, né? Pra quê? Pra poder você entender que a sabedoria do Senhor está sobre a tua vida. Lembra da criança que uma mãe, né, matou o filho e ela queria ficar com a criança da outra? Foi assim. Foi assim o primeiro momento que Salomão, ele teve a ciência ali que a sabedoria de Deus estava com ele. Foi através de um problema. Foi através de uma dificuldade. Foi através de uma circunstância. E ali, através do discernimento do Senhor, Deus deu discernimento para ele, deu sabedoria para o Senhor, Deus selando, dizendo assim: olha, aquilo que você pediu, eu, o Senhor, te dei. Glória a Deus. Eu sinto a presença do Senhor nessa manhã. Eu quero liberar sobre a tua vida que aquilo que você pediu, o Senhor, ele te dá. Ele já está te dando. Ele já está abençoando a tua vida. Ele já está derramando a sabedoria dele sobre a tua vida. Aquilo que você pediu, o Senhor vai te dar. Salomão pediu, Deus deu. Mas foi através da circunstância. Foi através do sinete, Pai do Senhor. Foi através do processo. E ali Deus deu a direção a ele. E o Senhor ajudou a resolver aquela questão daquelas mães. Ele pega o menino assim, ó, pelo pé e diz: eu vou matar, vou dividir o menino. Vou matar não, vou dividir. Aí a mãe verdadeira diz: não, o filho é dela. Salomão diz: tome a criança. Glória a Deus. A criança é sua. Ah, querido, Deus, ele está te dando nessa manhã sabedoria. Creia tão somente que o eterno Deus vai te dar sabedoria para lidar com essa situação. Creia tão somente que o Senhor vai te dar sabedoria para resolver. Glória. Eu sei que você chegou aqui hoje pedindo: Deus, eu preciso de sabedoria. Aleluia, Vinícius, Pai do Senhor, glória a Deus. Eu sei que você chegou aqui hoje dizendo: Deus, se eu não tiver sabedoria, eu não vou resolver essa situação. Eu não vou solucionar, eu não vou conseguir dar conta. Mas eu vim aqui hoje para ser boca de Deus para a tua vida. O Senhor Deus está derramando sabedoria, aleluia, para a tua vida. Você vai resolver. Vai ter coisas que você vai fazer e vai acontecer que você vai dizer assim: meu Deus, eu não sei como aconteceu. Eu não sei por que eu busquei esse caminho, mas você vai saber hoje. É o eterno Deus te dando sabedoria, discernimento, para você resolver essa situação, para você resolver essa circunstância, para você resolver, aleluia, esse processo. E aí você vai entender que assim como o Senhor fez lá atrás com Salomão, ele vai fazer na tua vida. A sabedoria que o Senhor derramou sobre a vida de Salomão é a sabedoria que vai ser derramada sobre a tua vida. E aí você vai entender o porquê que você escolheu esse lugar. Você vai entender o porquê que você escolheu esse caminho. Você vai entender o porquê que você está aí. Você vai entender o porquê que às vezes aquela conta foi paga. Aleluia, você vai entender o porquê. Sabedoria de Deus. Sabedoria de Deus para a tua vida. Sabedoria de Deus para a tua história. Sabedoria de Deus para a tua família. Tem situações que acontecem dentro do nosso lar que às vezes pega a gente de surpresa. E você diz: Deus, como eu vou resolver? Como eu vou solucionar? E às vezes a solução está dentro da tua casa, Marilda. Às vezes a solução está dentro do teu lar e você não sabe, igual como aquela mulher. Aquela mulher que precisava pagar uma conta. Já não tinha marido. Só tinha os filhos. Credores na porta. E a palavra diz o quê? Ela vai até o profeta. Ei, você veio aqui até hoje. Você veio até aqui hoje. Sabe para quê? Para receber uma palavra da parte de Deus. E a palavra do Senhor diz assim, ó.
que que tu tem em casa? O profeta, o profeta diz assim, ó, o que é que você tem em casa? Ela diz, eu não tenho nada. Porque é assim, irmãos, na hora da dificuldade, na hora do processo, a gente às vezes até esquece o que tem em casa. E aí, logo em seguida ela diz, não, eu tenho uma botija de azeite, um pouquinho de azeite, tá lá. Ele diz assim, pega, entra no teu quarto, fecha a porta e ó, pega vasilhas emprestadas e vai colocando-o sobre as vasilhas. E ali aconteceu um grande milagre. A mulher André, que era... Como é que eu posso falar, Jesus? Que estava, que ela era um estado, que estava em estado de vulnerabilidade, que estava em estado de miséria. Porque, irmão, se ele manda pegar a vasilha emprestada, porque ele sabia que ela tinha pouca, que ela estava em estado de necessidade, agora passa a ser uma grande empresária. Deus tinha colocado em suas mãos uma das coisas mais valiosas daquela época, que era o azeite. Eu quero liberar essa palavra sobre você. Meu Deus, é forte. Ai, irmão Jamerson, Pai do Senhor, saudade de você. Ei, escuta isso aqui. Deus está colocando, recebe que eu estou falando aqui como profeta de Deus para a tua vida. O azeite naquela época era uma das especiarias mais caras, muito valioso. Eu quero liberar sobre a tua vida que o Senhor está colocando coisas muito valiosas nas tuas mãos, coisas de grande valor. Aleluia. Eu quero liberar sobre a tua vida, glória seja dada ao nome do Senhor Jesus, que o Senhor está liberando coisas valiosas para colocar nas tuas mãos. Abre as tuas mãos aonde você estiver. Abre as tuas mãos onde você estiver. Abre a tua mão e recebe coisas valiosas da parte de Deus. Agora fecha a tua mão e toma posse. Toma posse do milagre. Toma posse da vitória. Toma posse do mover do eterno sobre a tua vida. Amém? Você recebeu uma porção aqui extraordinária da parte do eterno. A honra e a glória seja dada ao nome do Senhor Jesus. Ei, o Senhor te trouxe aqui hoje, sabe para quê? Para você receber aquilo que você precisa para solucionar algumas questões específicas para a tua vida. Um beijo no teu coração. Eu vou encerrar aqui a live porque a gente vai colocar uma canção. Eu queria que aí colocasse aquela canção, Eu Vou Fazer. É, tem canção que marca a nossa vida, não tem? Essa marcou a minha vida. Ele vai fazer. Escuta essa canção, a gente tem que encerrar a live, porque senão ele derruba a live se colocar uma canção. Então, fica ligadinho, agora meio-dia nós vamos orar pelas causas impossíveis. Beijo no coração de vocês e até daqui a pouco.

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1: Amém. Santo e adorável Senhor, Criador do céu e da terra. Espírito Santo de Deus, somos gratos, Deus, por essa manhã, nesse início de tarde, no qual o Senhor falou grandemente o nosso coração através da tua palavra, que o Senhor ministrou através da tua serva, Senhor, nesta manhã. E nessa tarde, Senhor, nós queremos entregar nas tuas mãos, Senhor, junto com os teus servos, as tuas servas que estão de joelhos, aqueles que estão sentados, aqueles que estão trabalhando, aqueles que estão no carro, entregando a sua causa impossível, Senhor, a ti, ó Pai. Que o Senhor, neste momento, vá visitando cada vida, cada coração. Vá visitando, Senhor, aquelas causas que o Senhor, aos nossos olhos, Deus, a gente parece, diz, não, como é que vai ser resolvido? Mas o Senhor fala nessa tarde que tudo nós podemos ser em nome de Jesus. Ó Pai querido, entregamos aquela causa de porta de emprego, Deus. Abra as portas, Senhor. Nesse momento também, aqueles que estão com enfermidade terminal, aqueles que receberam diagnóstico médico, aqueles, ó Pai, que estão com causa na justiça, na mão dos advogados, juízes. Porque tu és o juiz e do juiz, Pai, do advogado dos advogados. Ó Pai querido, aquela vida, Senhor, que está nesse momento nas drogas, que está, Senhor, fazendo algo que não te agrada, que o Senhor possa salvar, libertar. Mães aflitas, Senhor, nesse momento, Senhor, estão entregando seus filhos. Ó Pai querido, que o Senhor entre com salvação e libertação. Nós cremos, Senhor, no milagre, Deus, que tu és um Deus que faz milagre na vida do teu povo. Pai, nesse momento, nós concordamos com cada oração que está sendo feita neste momento. E eu creio na vitória, Senhor, do teu servo, das tuas servas, Senhor, que estou entregando nas tuas mãos, Senhor, aquela causa impossível aos nossos olhos. Pai, porque a vitória nossa é a vitória da tua igreja, e a vitória da tua igreja é a nossa vitória. Pai, nós te rendemos graças, Senhor. Sê conosco, Senhor, nessa tarde. Continue trabalhando na vida e nos corações. Na Rádio Tamandaré, Senhor. A cada ouvinte, Senhor, que está fazendo a tua obra, que está escutando. Ó, Pai querido, no seu trabalho, nos hospitais. Ó, Pai, onde seja. Porque tu és um Deus onisciente, onipotente e onipresente. Obrigado, Deus, por tudo. Em nome de Jesus. Amém.

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Querido e amado, nesse momento nós queremos te honrar, te louvar. Obrigado, Senhor da Glória, porque o Senhor é bom em todo o tempo. Nós entendemos que há um mover do teu Espírito. Nós entendemos que o Senhor opera nas mansões celestiais para liberar ordem, para que haja um movimento aqui na terra. Nós queremos nessa tarde de hoje te pedir, Senhor, move os céus para que a terra venha a ser seu impactada através do teu poder, da tua glória. Eu quero te orar nesse momento por cada ouvinte, cada pedido de oração, por cada servo, cada serva do Senhor. E eu creio, Deus, que o Senhor nessa tarde de hoje está alcançando essa vida que está aí nesse momento, dizendo: Deus, eu estou desesperado, eu preciso desse movimentar do céu, eu preciso desse mover do eterno na minha vida. Tem pessoas, Senhor, que se encontram nesse momento, ó Pai, em um momento de total desespero, pedindo, clamando ao Senhor por uma resposta, por uma porta aberta, por uma oportunidade. Eu te oro em nome do Senhor Jesus, com inteireza de coração, com todo o meu coração, por essa vida, por esse pai, por essa mãe, por esse filho, por esse neto, por essa neta. Deus, abençoa os teus filhos, abençoa a tua igreja, abençoa o teu povo, faz o sobrenatural, em nome do Senhor Jesus, amém, amém, amém.

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1: 13 horas e 13 minutos, glória a Deus, mais um momento na palavra do Senhor, mais um momento na presença do Senhor aqui conosco, né? Com você. E hoje de manhã foi um momento tão gostoso, né? Foi um momento tão bom. Muitas pessoas aqui mandando mensagem pra gente, falando que tá recebendo, que receberam sabedoria, né? Que receberam a palavra. Isso é muito bom. Isso é muito maravilhoso, eu gosto. Vocês sabem, né, que eu gosto dessa devolutiva de vocês. Então, agora nós vamos ter mais um momento na presença do Senhor com a palavra de Deus. E a palavra de hoje, nesse momento da tarde, está em 1 Coríntios 15, 21, 22, que diz assim: visto que a morte veio por um homem, também por um homem veio a ressurreição dos mortos. Porque assim como em Adão todos morrem, assim também todos serão vivificados em Cristo. Você sabia que quando Jesus morreu na cruz, o mundo inteiro estava na cruz com ele? Todo ser humano foi crucificado nele e ele era o Salvador do mundo. Ele tomou o lugar de todo pecador, de todo ser humano que vive ou já viveu. Romanos 5, 12 diz assim: portanto, assim como por só ser humano, por um só ser humano, entrou o pecado no mundo, e pelo pecado veio a morte. Assim também a morte passou a toda a humanidade, porque todos pecaram. Adão foi o primeiro homem, e por meio da sua desobediência, o pecado entrou no mundo. E como resultado disso, irmãos, a morte espiritual, que é a separação de Deus, passou para todos os homens. A partir de Adão, o pecado se espalhou pela humanidade, afetando todos os nascidos nesse mundo, inclusive eu e você. Mas Jesus foi crucificado em nosso favor. Sua crucificação significou que todos os seres humanos foram crucificados nele, porque ele tomou o lugar deles. É por isso, irmãos, que devemos... Escuta isso aqui que eu vou falar para você. Nós devemos dizer a todos que seus pecados já foram pagos em Jesus Cristo. Seu pecado já foi pago. O preço foi estabelecido em sua morte. E foi preço de sangue, preço de vida. Entretanto, o pagamento pelo pecado apenas salvou a humanidade de sua punição. Não salvou o homem da vida de pecado. Isso é tão sério. Porque se a gente realmente não tiver, né, na presença do Senhor, jejuando, buscando, a gente vai viver pecando. Porque o fato do Senhor Jesus, né, morrer na cruz, nos salvou da punição

né, do pecado, mas não nos livra de pecar. Não nos livra de ter uma vida de pecado. A morte de Cristo resolveu as acusações contra você, o que é vital, mas não o reconciliou com Deus. A grande notícia do Evangelho não é apenas o fato de Jesus ter morrido. É claro que sua morte foi fundamental, mas a parte mais gloriosa é a sua ressurreição. Sem a ressurreição não haveria vida eterna, nem justiça. A verdadeira mensagem de salvação baseia-se na ressurreição de Jesus. É daí que vem o cristianismo. É daí que vem a nossa vida. A palavra diz assim, ó, lá em Romanos 6:4, fomos sepultados com ele na morte pelo batismo, para que, como Cristo foi ressuscitado dentre os mortos pela glória do Pai, assim também nós andemos em novidade de vida. Romanos 6:4. O cristianismo é a celebração da ressurreição de Jesus. É a celebração da vida de vitória, de justiça, de fé, de esperança. Esperança e amor em Cristo Jesus. Dá um glória aí, irmão. Aleluia. É isso aí, irmão. Nós entendemos que o pecado veio de um homem. E também é por um homem que veio a ressurreição. Está lá em 1 Coríntios, como eu falei para vocês, 15:21. A humanidade, irmãos, ela vive marcada pela dor, pelo pecado, pela morte. Mas Deus deixou o homem. Deus não deixou o homem sem esperança. Muito pelo contrário. A Bíblia mostra dois homens que mudaram a história da humanidade. Primeiro foi Adão, trazendo o pecado. Segundo Jesus Cristo, trazendo a vida, a ressurreição e o sepultamento dos nossos pecados. Um trouxe queda, o outro trouxe restauração. Adão, por ele entrou a morte, porque o pecado traz morte. O pecado, ele não traz vida, irmãos. O pecado, ele traz a morte. O salário, a Bíblia fala que o salário do pecado, ele é a morte. Você sabia disso? E às vezes não é, quer dizer que é a morte física, não. Na maioria dos casos, é a morte espiritual. Você sabia disso? Por Adão entrou a morte. Romanos 5:12 diz, por um homem entrou o pecado no mundo e pelo pecado a morte. Quando Adão desobedece a Deus, o pecado entrou, a comunhão foi quebrada, a morte alcançou toda a humanidade. Deus fica em silêncio. O pecado, como você conhece a palavra, traz a separação entre Deus e o homem. A Bíblia fala, irmãos, que Adão, ele tinha todos os dias um encontro marcado com Deus. Você conhece a palavra? Deus prepara um jardim. Deus prepara um lugar de prosperidade, um lugar de bênção, um lugar de abundância para colocar o homem. Você sabia que o Senhor, ele sempre tem o melhor para você? Ele sempre tem o melhor para as nossas vidas. Isso está uma prova, isso nós temos prova desde o princípio de tudo, irmão, desde o Gênesis. Deus, ele não faz, André, o homem para depois fazer o jardim. Não. Ele primeiro prepara um ambiente, ele prepara o lugar para colocar o homem. Da mesma forma é na mim e na tua vida, irmão. Deus, ele preparou esse lugar para colocar você. Ele prepara o Éden com tudo de melhor e de excelência e diz assim, ó, Adão, faz Adão e diz assim, ó, governa sobre esse lugar. Todos os dias nós vamos ter um encontro, Adão.
E assim era. Adão cuidava dos bichos e cuidava daquele lugar e tinha acesso a tudo. Agora, o Senhor disse assim: Adão, você vai ter muitas coisas para você desfrutar aqui, nesse lugar maravilhoso que eu fiz para você. Agora você só não vai poder tocar, nem comer, tocar não. Não vai poder comer do fruto da árvore do conhecimento. Tá bom, Adão? Tá bom. Adão, ele não podia comer do fruto dessa árvore. Mas, pastor, ele não tinha tanta árvore para comer do fruto? Tinha. Mas ele não tinha tanta abundância? Tinha, irmão. Mas, aleluia, ele tinha essa objeção. Uma objeção. Escuta isso aqui que eu tô falando com você. Adão tinha um. O que é que ele tinha? Paraíso. Adão tinha um paraíso tropical, irmão. Chamado Jardim do Éden. Adão, ele tinha um jardim para ele. Para ele governar, para ele administrar, para ele desfrutar. Paraíso tropical. Imagina. Ai, meu Deus, qual seria um lugar para... Ai, gente, eu tenho um sonho. Ai, eu não sei se eu vou realizar esse sonho. Não ri não, esse raí. Eu tenho um sonho de dar um passeio de bicicleta lá nas Ilhas Maldivas. É um sonho, André, eu tenho que falar. É sonho pequenininho, irmão. Ai, meu Deus, eu já imagino eu andando naquela bicicleta. Dando mergulho ali com os tubarões. Naquela água cristalina. Mas você não tá vendo aquelas Ilhas Maldivas? Ai, irmão. Não fica chateada com o meu sonho, não. Porque a gente é crente, a gente sonha grande. Ai, meu Deus, eu cheguei, mas viajei agora. Eu viajei agora, irmão. Eu já tava imaginando o vento batendo e o vento passando nos cabelos assim, ó, e ó, desfrutando. E tem a Ilhas Maldivas, lindo, né? Os famosos vão lá e tiram aquela foto e tem que andar de bicicleta. Mas posso falar pra você? Tenho certeza que o Jardim do Éden era muito mais excelente do que aquilo ali. Então eles viviam num paraíso tropical. E o Senhor dá a ordem, ó. Aqui você vai poder desfrutar da maior parte de tudo que coloquei aqui pra você. Exceto o fruto da árvore do conhecimento. Outra coisa. Você vai ter acesso a mim todos os dias. Eu quero me relacionar com você. Eu quero ter um encontro com você. Eu quero ter um papo com você todos os dias. Gente, desde o princípio, Andréa, Deus ele demonstra esse interesse para com sua criação, para com seus filhos, para com o ser humano. Se Deus não quisesse, irmão, se relacionar com você, se para Deus não fosse importante, ele não deixava esse registro lá do início. O Senhor fala com você aqui nessa tarde de hoje. Ei, eu tenho um lugar reservado para você. Eu tenho um lugar reservado, um lugar de excelência, um lugar que você vai desfrutar de coisas maravilhosas. Agora, nem tudo você pode fazer. Irmão, antes de voltar para Pernambuco, eu passei um tempo em São Paulo. Eu morei acho que uns 5 meses em São Paulo. E aí um dia eu fui na igreja, na época ainda não tinha ainda o Iluminando Nações, que nasceu agora, né? Vai fazer 9 meses ainda. Inclusive nós vamos já ter o nosso primeiro batismo, estou muito feliz, vai ser dia 31 agora de maio. 8 vidas vão ser batizadas para a glória e honra do nome do Senhor Jesus. Aí, irmão, o que aconteceu?
Em um dos cultos que eu fui visitar, uma das igrejas que eu fui receber do Senhor, o Senhor falou assim, ó, eu tô te levando para um novo tempo, mas saiba que você não vai fazer tudo o que você quer. Ou seja, Deus tá falando assim, ó, a liberação eu dei, agora é parcial, irmão. Irmão, não tem como você ser cristão. Você está sob a autoridade do Senhor. E você ser liberado para fazer tudo o que você quer. Isso não é evangelho. É assim ou não é, Andréa? Isso não é evangelho. Isso não é Deus que está governando você. A sua vida não foi, não está sendo entregue para o Senhor Jesus. Porque com Jesus não é libertinagem. Nós temos a liberdade. Livre-arbítrio. Escolha. Mas Deus, ele não nos permite fazer tudo aquilo que queremos. Imagina. Ah, não vai ficar aí nesse jardim e faz tudo o que tu quer, come de tudo. É uma vida muito perfeita. Mas eu acredito, sabe, André, que aquilo ali seria um teste de Deus para a humanidade. Eu acredito que o fato de ter essa árvore, o sentido dela, seria um teste de Deus para a obediência da sua criação. Para testar a obediência da sua criação. Ó, tem tudo isso aqui, só não pega nisso aqui. A Bíblia fala que essa árvore ficava no centro do Jardim do Éden. Aí, irmãos, o tempo vai passando. Deus vê que não é bom o homem ficar só. Até isso. Glória a Deus. Deus vê que para o homem não é bom ficar só. Aí o Senhor faz o quê? Far-lhe-ei uma disjuntora. Foi aí que você nasceu, mulher de Deus. É assim ou não é? Eu lembrei aqui do negócio aí. Mas deixa no mistério. É, mas vai pregando e vai lembrando de algumas coisas. Tem coisas que a gente pode falar, tem coisas que fica no mistério. Aí, irmãos, o homem tá ali tendo acesso a coisas maravilhosas. O que que acontece? Eu vou falar pra você. A Bíblia diz que Deus, ele vê que o homem precisava de alguém. Por quê, Andréa? Deus, ele sabe, irmão, da tua necessidade. Tem coisa que tu ora que não chega. Tem coisa que tu ora que não vem. É porque ele sabe que não é a tua necessidade. Ou não é a tua prioridade. É a prioridade que ele vê que não é, que é pra você. Aí ele viu que realmente havia uma necessidade. Que o homem precisava de uma disjuntora. Da costela de Adão, o Senhor fez nós mulheres. E um belo dia, Eva, nesse lugar paradisíaco, nesse lugar maravilhoso. Às vezes, irmãos, eu fico pensando, não sei se você é assim, você parou pra pensar, meu Deus, como será que era, que é no Jardim do Éden? O jardim tá fechado, né? Como será que era no Jardim do Éden? Como será que Adão vivia? Já parou? Imagina, você vê ali, ó, muitos frutos, abundância, muitas árvores. Animais andando livre, eles andando de forma livre. Não tinha necessidade de ir na loja comprar roupa. Não tinha necessidade de trabalhar. Viver uma vida, ó, de descanso. Com as obrigações, né, que tinha. Não tinha conta. Ai, Andréa, tu lembrou de uma coisa certa. Andréa tá falando aqui, ó. Não tinha como. Não precisava pagar conta. Não tinha boleto, né, Raí? Não tinha material de construção. Não tinha material de construção pra poder fazer alguma obra. Tudo vinha de Deus. Ai, que maravilha. Não tinha escola pra pagar. Eita, Deus. Aquela geladeira que quebrou o motor, não tinha nada disso. Ai, hoje em dia, irmãos, quantas pessoas gastam horrores com roupa?
É com sapato, é acessório, é aquele consumismo, é aquela, aquela... Ai, meu Deus do céu, não tinha nada disso. Era do jeito que nasceu, eles estavam. Ah, pega uns arbustos ali, bota na... Acabou. Era tudo mais leve, irmão, mais simples, mais maravilhoso. Mas, um belo dia, Eva vai, começa a conversar com a serpente. Eita, Deus, irmão, posso falar uma coisa pra você? Não dá ouvido à serpente, não. Vigia. Pastor, o que a senhora tá falando? Eu vou explicar pra você. Eu vou explicar pra você o que é isso. Tem pessoas, irmão, que elas vêm revestida, mas não é da presença, não. É do cão mesmo. Da presença maligna. E ela vem ali, ó, camuflada. Diabo às vezes vem camuflado. Na maioria das vezes não é aquele feio, cara feia, não, viu? Às vezes é bem bonitinho. Mas quando você ouve, e se você tiver discernimento do Espírito Santo do Senhor, por trás daquela fala tem um veneno da serpente. A Bíblia diz que Eva faz o quê? Começa a conversar com a serpente. Irmão, eu, sinceramente, se fosse comigo aí, se eu visse um bicho falando comigo, eu ia dar uma carreira, irmão. Eu dizia, ó, fica aí, serpente, que eu vou procurar meu marido. Eu não sei se tinha vassoura, não tinha, não. Eu pegava um pau, toma. Pá! A serpente, eu não sei se era costume, se acontecia dos animais falarem, né, naquela época, eu não sei. E a Bíblia também não fala sobre isso. Eu, pelo menos, eu nunca vi. A serpente começa a falar com ela. E aí começa um diálogo muito preocupante. E ela começa a perguntar, ó, vocês podem comer de tudo daqui? A serpente começa agora, ó, perguntar, sabe pra quê? Pra saber o segredo. Sabe por quê, irmão? Todo jardim, Andréia, tem um segredo. Tu sabia que Jesus tá falando com você? Que alguém quer saber o teu segredo? Eita glória que Deus está falando aqui. Alguém quer saber o teu segredo. Por que que fulana faz e consegue? Por que que ciclano faz um negócio e não sei o que é isso, não? Tem alguém que olha pra você e fala assim, que esse menino faz, meu Deus? O que esse homem de Deus faz? Não sei. Por que eu trabalho, eu faço isso e não tenho no que tu tem? Oxe, o que que acontece? Que faz um evento, um negócio. Eu não sei o que é. Alguém quer saber o teu segredo. O inferno quer saber o teu segredo. Só posso falar uma coisa pra você? Eva, ela não estava preparada para esse diálogo. Por isso que é muito importante. É muito importante você selecionar as pessoas que andam com você. Selecionar quem você vai ouvir, com quem você vai falar. Ela não estava preparada para esse diálogo. A serpente lança. Lança. Não tem aquela. Um ditadozinho que diz assim, ó. Ela joga o verde para colher o maduro. Ela joga o verde para colher o maduro. Aí ela pergunta. Aí ele, na hora, Eva vem com a resposta. Só que a resposta dela, Andréa, revela o segredo do jardim. Aí ela diz assim, não podemos comer todos os frutos, não. A gente pode comer, exceto dessa árvore. Porque se a gente comer, a gente vai ficar igual a Deus. Conhecendo o bem e o mal. Aí vem a serpente. Eita. Não, isso não vai acontecer, não. Se vocês comerem, não. Muito pelo contrário, vocês vão ser é igual a ele. Ele, tipo assim, ele não quer que vocês fiquem igual a ele. Aí, irmão, começou a vir, sabe o quê? O desejo de ser superior, de ser como Deus. Aí, irmão, o negócio dá errado, viu?
Eu tô falando assim de uma forma bem simplória para você entender. Aí começa a dar errado. Olha para mim aqui. Ai, bicho, eu não posso olhar não, eu sei. Mas escuta bem aqui que eu vou falar para você. Fecha a boca. Cuidado com quem você conversa. Cuidado com quem você ouve. Se você não achar que não deve falar, fecha a boca. Hoje, desde manhã, o senhor fala isso, né, Andréa? Toma água. Cuidado na sua fala. Porque tem alguém querendo descobrir o seu segredo. A Bíblia fala que quando ela rebate, né? Rebate aquilo que Deus falou com Eva. A Bíblia diz que ela oferece do fruto. Ela pega o fruto e ela come. Escuta isso aqui que eu quero falar com você. Eva, ela esqueceu tudo. Ela colocou a perder tudo aquilo que Deus proporcionou e estava proporcionando para ela por conta de uma fala de uma serpente. Era como se a voz da serpente estivesse mais forte do que a voz de Deus. É como se a voz de Deus estivesse bem fraquinha, mas que a voz da serpente ficasse bem mais potente. Escuta isso aqui que eu vou falar para você nessa tarde de hoje. Eu sei que tem horas que o diabo ele fala, que o diabo ele usa suas artimanhas para poder que a voz dele fique mais ativa na tua vida. Para que você acredite no que ele diz. Para que você acredite na sua derrota. Para que você acredite que não dê certo. Para que você acredite nas mentiras do nosso adversário. Mas o Senhor me trouxe aqui para te dizer: aplaca essa voz. Elimina essa voz da tua mente. E fica com a voz do Espírito Santo do Senhor na tua vida. E a Bíblia diz, irmãos, que ela vai e come, ela come. Não só come, ela dá o fruto para o seu marido. E aí esse pecado destruiu não só a vida dela, o acesso de Deus para com o homem, gerou consequências. Ele precisou trabalhar para ter o sustento. A mulher, consequência, dores de parto. E uma conversa gerou tantas consequências. O Senhor me trouxe aqui para poder falar para você: cuidado com quem você conversa. A gente não sabe o que está por trás. A gente não sabe o que está por trás de uma conversa, de um simples diálogo. A morte alcançou toda a humanidade. Morte, separação, distância de Deus. Fico imaginando, sabe, Andréa? É o privilégio de Adão toda tarde, todo final de tarde, estar ali com Deus. E quando acontece isso, mais uma vez o Senhor, como sempre, estava lá com Adão. Agora, cadê Adão? E ele diz: Adão! Adão agora não estava mais ali, estava escondido atrás dos arbustos. Porque quando há o pecado, é muito natural a gente se esconder. Quando você vê um crente, irmão, se escondendo da igreja, oxe, é o pecado. Isso aí são atitudes que já acontecem desde os nossos primórdios. Quando há o pecado, se esconde. Cadê, irmão? Não. Teve uma vez, irmão, a gente encontrou o irmão. Fazia tempo que ele não ia pra igreja e a gente já tinha falado e tal. E aí a gente encontrou, tava caminhando. Ô, irmão, como é que o senhor tá? Paz do Senhor, a paz. E aí, irmão, tá caminhando? Tô caminhando 200 km. Não, irmão, tá caminhando na igreja. Ele tá tão distante de Deus que a vida dele, a mente dele só tá ligada no secular. Tá
caminhando, irmão. Tô 200 km. Não, irmão, não é caminhando com o seu pezinho pra sua saúde física, não. É caminhando pra igreja, pra sua saúde espiritual. E aí, irmão, a Bíblia fala que Deus chama, ele se esconde. Após o pecado, eles conseguem enxergar o que eles não viam. Eles passaram a ter vergonha da sua nudez. E daqui a pouco vem o julgamento. Julgamento junto com sentença. E a sentença é, como eu falei para vocês, a mulher como ter dores de parto. O homem trabalhar duro, trabalhar para o seu sustento. Serpente rastejar. E um dos piores. Eu acho que esse foi um dos piores. Uma das piores consequências que eles tiveram é ficar longe de Deus. É ter o silêncio de Deus. Posso falar uma coisa para vocês? A gente vive sem muita coisa. O ser humano é um ser que ele consegue se adaptar a muitas realidades. A realidade até que você possa nem imaginar. O ser humano, ele consegue se adaptar. Mas sem ouvir a Deus, eu acredito que é praticamente impossível. Quem ouve a Deus e deixa de ouvi-lo, não consegue viver sem. É ou não é? Quem tem o costume, quem tem a presença, quem já teve acesso, quem já pisou no Santo dos Santos, glória a Deus, ficar sem ouvir essa voz é um martírio diário, irmãos. E ontem eu tive a graça, né, de ouvir o Senhor falar comigo. Daqui a pouco eu quero colocar o áudio dessa pastora profeta de Deus, usada pelo Senhor ontem aqui no ciclo de oração. Foi muito tremendo, irmão. Quarta-feira, não fica em casa não, vem pra cá. Segunda-feira é a nossa tarde da vitória, 15 horas, aqui no Templo da Rata Mandaré. E quarta-feira é o nosso ciclo de oração. Não fica, irmão, tô tão feliz, os irmãos estão vindo. Fui receber uma oração, o negócio foi forte ontem. Não fica em casa, vem pra cá. Aí, irmãos, quem pisa no Santo dos Santos não consegue ficar sem. E uma das piores consequências que eles tiveram foi o silêncio de Deus. E aí você conhece a história, né? O tempo vai passar, vem os filhos, e vem o sacrifício de Abel, Caim, e ali o retorno de Deus para com a humanidade. O pecado destrói, irmãos, famílias, sonhos, relacionamentos, a paz do homem. Adão, ele representa a natureza humana caída. E eu posso falar uma coisa para vocês? Assim como aconteceu lá atrás, a gente nos dias de hoje, a gente precisa estar, irmãos, todos os dias matando o Adão da nossa vida. Você sabia disso? Matando a nossa natureza adâmica diariamente. A todo momento, a natureza adâmica, ela quer ressurgir, irmãos. Adão representa isso, essa natureza humana caída. Sem Deus, o homem continua perdido espiritualmente. Por isso que a gente precisa continuar continuamente servindo, buscando a Deus. É por isso que você tem que estar aqui ligadinho com a gente, irmão, recebendo da parte de Deus. E aí, por um homem veio a morte, mas por um homem veio a vida. Por Cristo veio a ressurreição. Jesus Cristo veio ao mundo para desfazer as obras do pecado. Jesus Cristo venceu Satanás, morreu na cruz, ressuscitou o terceiro dia. João 11, 25 diz: eu sou a ressurreição e a vida. A morte não conseguiu prender a Jesus. O túmulo hoje está vazio porque Cristo venceu. Em Adão a condenação, mas em Cristo a vida. 1 Coríntios 15, 22. Porque assim como todos morrem em Adão, assim também todos serão vivificados em Cristo. Você foi vivificado em Cristo. Você foi vivificado em Cristo. Glória seja dada ao nome do Senhor Jesus.
Agora, no nosso dia a dia, nós temos duas escolhas. Ou você vive segundo Adão, buscando morte espiritual, ou você vive segundo Cristo. E você ganha um dos maiores presentes da sua vida, que é a vida eterna. É a presença, é o direcionamento, é uma vida de bênção, de paz. Jesus, irmãos, oferece perdão, transformação, nova vida e esperança eterna. A ressurreição de Cristo é a nossa esperança. A ressurreição não foi apenas um milagre do passado. É a garantia da vitória do povo de Deus. Porque Jesus vive. E porque Ele vive a esperança para o cansado. Aleluia. E porque Ele vive a salvação para o perdido. E porque Ele vive a vida nova para quem crê. Glória a Deus. Tem uma canção da harpa que diz assim: porque Ele vive, eu posso crer no amanhã. É porque Ele vive. Porque Ele vive. A cruz ali naquele momento da ressurreição parecia derrota para Jesus e para toda a humanidade. Mas o túmulo vazio anunciou a vitória. A minha vitória, a tua vitória, a nossa vitória em Cristo Jesus. O interessante é que Adão, ele trouxe lágrimas, mas Cristo trouxe esperança. Adão trouxe morte, Jesus trouxe vida eterna. Hoje Deus chama pessoas para saírem da morte espiritual. Deus te chama para você se erguer. Deus te chama para você voltar para Jesus. Deus te chama para você voltar para a casa do Pai e viver em Cristo Jesus. Levanta dessa situação, dessa condição que você está. Tem pessoas que estão vivendo como Adão. Tem pessoas que estão afastadas. Tem pessoas que não estão alinhados com a videira. E a minha pergunta é: você é essa pessoa? Você precisa ter uma nova vida? Você precisa vencer o pecado? Você precisa experimentar a ressurreição espiritual? Então entrega seu coração para Jesus agora. Diga assim: eu aceito ao Senhor como meu único e suficiente Salvador da minha vida. Diga assim: Senhor, escreve o meu nome no livro da vida. Diz assim: Pai, faz um mover na minha vida. Eu entrego o meu coração para o Senhor. Eu entrego a minha alma. Eu entrego a minha vida para o Senhor. Porque todo aquele que invocar o nome do Senhor Jesus será salvo. Romanos 10, 13. Todo aquele que invocar. Todo aquele que invocar. Abre a tua boca agora. E diz: Pai, eu aceito, eu te aceito. Faz um mover na minha vida. Diz assim: Pai, eu não quero. Eu não quero viver do jeito que eu tô. Eu não quero ficar do jeito que está. Eu quero ser diferente. Eu quero estar na tua presença. Eu quero estar face a face com o Senhor. O Senhor te chama nessa tarde de hoje. Entrega a tua vida ao Senhor. Entrega a tua vida e tenha mudança. Mudança total na sua vida, na sua casa, na sua família. Um abraço no teu coração. Glória a Deus. Estamos terminando. Guarda essa palavra. E eu creio que o Espírito Santo do Senhor está alcançando o teu coração. Gente, eu quero pedir aí para colocar uma canção para a gente encerrar. É aquela canção que diz assim: quem já pisou no Santo dos Santos, né? Fernanda Brum, sabe aí, né, Raí? Coloca aí.
Eu esqueci o nome dela agora. Santo dos Santos, eu acho. Fernanda Brum. Você vai ouvir essa canção. Você vai adorar comigo. E até amanhã. Amanhã, 10 ao meio-dia, vou estar com vocês. A parte da tarde, nossa pastora Kézia Colares. Né? Ah, já tá acabando a semana. Pena. Mas é isso aí, irmão. Glória a Deus. Amém? Vamos estar orando por vocês. Deus abençoe. Obrigada por estar comigo aqui nesse momento especial. E até amanhã, se Deus quiser. Beijo no coração. Até amanhã.

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Senhor nosso Deus, nosso Pai que estás nos céus, Deus misericordioso, generoso e bondoso, nesta oração, Senhor, eu venho a Ti suplicar as bênçãos para a minha família e para a família de todos os ouvintes da Rádio Tamandaré, que neste momento estão orando juntamente conosco. Sim, meu Deus, Pai de misericórdia, protege, Senhor, todos os nossos familiares e livra-nos do mal. Ó, Senhor, dá-nos saúde e força para vencermos as lutas de cada dia, Senhor. Sim, meu Deus, embora imperfeitos, estamos procurando, Senhor, acertar e permanecer firmes em teus caminhos. Ó Deus, perdoa os nossos pecados e ajuda-nos, Senhor, a viver na justiça para honra e glória do teu santo nome. Dá-nos, Senhor, a graça precisa para cada dia. Sim, meu Deus, obrigado por tudo que tu tens feito. Ó Senhor, eu te agradeço porque o Senhor até aqui tem nos ajudado. Nós podemos dizer, como disse Samuel, até aqui nos ajudou o Senhor. E nós estamos, ó Senhor, agradecidos a Ti por tudo. Pela nossa casa que nós temos onde morar, Senhor. Pelos nossos filhos, nossos familiares, nossos irmãos. Ó Deus, louvamos a Ti, meu Deus, por tudo que o Senhor tem feito e ainda por tudo que o Senhor irá fazer nas nossas vidas e na nossa família. Nós te agradecemos, Senhor, e nós louvamos e bendizemos o Teu nome e te agradecemos por tudo, no nome santo de Jesus. Amém.

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1: A paz do Senhor, povo de Deus, e uma boa tarde a todos os nossos ouvintes que estão conosco neste programa Tarde do Amor de Deus. Louvamos e bendizemos a Deus por nos dar esta oportunidade de estar mais uma vez aqui juntamente com vocês para fazer mais um programa. Sim, a nossa gratidão ao nosso Deus por tudo que Ele tem feito. Gratidão é reconhecer a mão de Deus em todos os detalhes das nossas vidas, sim, porque é Ele quem vai arrumando tudo em seu lugar.